0: quadrados em junho de 2026, uma queda de 35% comparado ao mesmo período do ano passado. No acumulado de agosto de 2025 a junho de 2026, os avisos na Amazônia somaram 2.485 quilômetros quadrados, contra quase 4 mil quilômetros quadrados registrados no intervalo anterior, uma redução de 37,2%. Os dados são do Sistema de Detecção de Desmatamento em Tempo Real, DETER, que emite avisos diários de desmatamento a partir de imagens de satélite. O coordenador do Programa de Monitoramento Biomas BR, do Instituto Nacional de Pesquisas Espaciais, INPE, Cláudio Almeida, fala mais sobre esse sistema de alertas.
1: O DETER, ele tem essa coisa de que ele é feito de maneira muito mais rápida. O objetivo primário dele não é dar aquela área com precisão, é dizer para o órgão de fiscalização: olha, está ocorrendo um desmatamento aqui, né? Então é importante que você... São milhares de alertas que são enviados por ano.
0: No Cerrado, os avisos de desmatamento caíram 5,3% em junho deste ano, comparado com junho de 2025. No entanto, de acordo com o Instituto Nacional de Pesquisas Espaciais, houve significativa cobertura de nuvens durante o mês, o que pode ter dificultado o mapeamento em determinadas regiões. Já no acumulado de agosto de 2025 a junho de 2026, os avisos de desmatamento no Cerrado somaram 4.689 quilômetros quadrados, uma queda de quase 8% comparado ao mesmo período anterior. Reportagem Luana Karen.
2: Minerais críticos são caracterizados pelo risco de escassez combinado com uma alta relevância econômica.
3: Eles são utilizados na fabricação de itens como baterias, computadores, celulares, painéis solares, turbinas eólicas e veículos elétricos.
2: O tema foi discutido hoje num encontro que reuniu representantes do setor produtivo, do governo e da academia.
4: Lítio, cobalto, níquel, cobre e terras raras fazem parte do grupo conhecido como minerais críticos. Eles são considerados estratégicos para alguns setores como tecnologia, defesa e energia. Com o aumento da demanda mundial, esses recursos ganharam maior importância econômica e geopolítica. Nesta sexta-feira, houve uma reunião entre representantes do governo, da academia e do setor produtivo para discutir diretrizes para o desenvolvimento da cadeia de minerais críticos no país, como detalhou a ministra da Casa Civil, Miriam Belchior.
5: Aprofundamos questões relacionadas ao contexto geopolítico e parcerias internacionais, o potencial minerário do Brasil nessa área e instrumentos de apoio ao setor, a transformação mineral e a sustentabilidade, em quais cadeias produtivas apostar, quais são as necessidades de ampliação das nossas capacidades tecnológicas e produtivas, e também os instrumentos de financiamento e de viabilização econômica.
4: Um estudo sobre terras raras elaborado pelo Centro de Gestão e Estudos Estratégicos, divulgado neste mês no Rio de Janeiro, revelou que o Brasil tem capacidade de se destacar nesse mercado até 2040. Alguns dos minerais críticos são a base para viabilizar a transição energética e a expansão de tecnologias digitais, de celulares a carros elétricos, por exemplo. O tema também avança no Congresso Nacional, com uma proposta de criação de uma política nacional para o setor. Reportagem Márcia Fernandes.
3: O Brasil enviou nesta sexta-feira uma nova remessa de insumos hospitalares para a Venezuela, depois dos terremotos que atingiram a cidade de La Guaira há 2 semanas.
2: Foram enviadas aproximadamente 5 toneladas de materiais de uso médico, cirúrgico e para atendimento pediátrico.
3: De acordo com o balanço divulgado pelo governo venezuelano, pelo menos 3.889 pessoas morreram. Mais de 6 mil foram resgatadas com vida e o número de feridos ultrapassa os 16 mil.
2: E logo mais, retornam da missão de apoio humanitário equipes brasileiras da Defesa Civil, do Corpo de Bombeiros, da Anatel e militares que atuaram no Hospital de Campanha em La Guaira.
3: A aeronave da Força Aérea Brasileira está prevista para desembarcar às 8 horas da noite na Base Aérea de Brasília.
2: E no início da tarde, o presidente Lula conversou por telefone com a presidente designada da Venezuela, Delcy Rodrigues.
3: De acordo com nota enviada à imprensa, os dois líderes trataram das perdas humanas e materiais provocadas pelos graves terremotos que assolaram o país.
2: A presidente da Venezuela agradeceu a ajuda humanitária enviada pelo Brasil e informou que as buscas pelas vítimas

0: seguem em curso.
1: A líder venezuelana destacou ainda que se prepara para a difícil tarefa de reconstrução das áreas atingidas, em especial as moradias das famílias desabrigadas.
0: O Vale Recarga do mês de julho do programa

0: ou feriados. Para ter acesso ao benefício, é preciso ter pelo menos 2 pessoas no lar e renda de até 0,5 salário mínimo por pessoa. Estar com as informações do Cadastro Único atualizadas nos últimos 24 meses e nenhuma pendência no CPF também são critérios obrigatórios para acesso ao programa. O benefício varia conforme o número de integrantes da família. Casas com 2 ou 3 pessoas recebem 1 vale a cada 3 meses, enquanto famílias maiores recebem a cada 2 meses. Quem não tem celular ou internet pode usar o cartão do Bolsa Família, o cartão da Caixa ou informar o CPF na maquininha azulzinha nos pontos autorizados. A iniciativa prevê a recarga gratuita do botijão de gás de 13 quilos para famílias de baixa renda. Vale lembrar que não estão inclusos os custos do vasilhame e do frete. A consulta do benefício e das revendas pode ser feita pelo aplicativo Meu Social Gás do Povo, pelo portal Cidadão e pelo Disque Social 121. Para mais informações, acesse gasdopovo.mds.gov.br. Thaís de Araújo, para a Voz do Brasil.
1: Uma busca centralizada de dados públicos federais com auxílio de inteligência artificial.
2: Onde qualquer cidadão pode solicitar informações aos órgãos públicos com uma única ferramenta.
1: Essa é a proposta da plataforma InformaBR, lançada pela Controladoria Geral da União para atender aos pedidos relacionados à Lei de Acesso à Informação.
2: Nós conversamos com o secretário nacional de Transparência e Acesso à Informação em Exercício, Marcelo Vidal, sobre a nova ferramenta e os direitos do cidadão à transparência de dados públicos.
1: Olá, secretário, bem-vindo à Voz do Brasil. Antes da gente falar diretamente sobre as novidades do InformaBR, eu queria começar explicando para os nossos ouvintes sobre a Lei de Acesso à Informação, que é o que está na base dessa mudança que a gente vai tratar hoje aqui nessa entrevista. O que prevê essa lei? Como que o serviço público atende essa demanda atualmente?
3: Olá. Mariana, olá, Luciano, é um prazer para a gente estar aqui. Bom, a Lei de Acesso à Informação, ela vem, na verdade, regulamentar um direito fundamental do cidadão que está previsto lá no inciso 33 do artigo 5º da Constituição, que diz que todo e qualquer cidadão tem direito a ter acesso às informações públicas produzidas pelos órgãos da Administração Pública Federal. Então, ela traz uma inovação muito grande, que é o principal princípio dessa lei, que diz que a transparência é a regra e o sigilo é a exceção. Além disso, o que a lei traz para o cidadão? Ela traz já o direito de, sem que ele precise pedir informações, os órgãos têm a obrigação de publicar em suas páginas na internet algumas informações de interesse coletivo. Para além disso, ela traz também o direito do cidadão em fazer um pedido de acesso à informação. E em cima desse pedido de acesso à informação, que pode ser feito por qualquer cidadão, o órgão tem 20 dias para responder, prorrogado justificadamente com mais 10, e a partir daí o cidadão pode fazer esse pedido mesmo e principalmente sem que seja necessário ele justificar o que ele vai fazer com aquela informação. Então, essa é a nossa lei de acesso à informação, essa lei que possibilita um controle social, que possibilita uma participação social mais qualificada e que é um dos principais pilares da nossa democracia.
2: A partir de agora, então, todos os pedidos de informações pela LAI, a Lei de Acesso à Informação, serão concentrados na plataforma InformaBR, é isso? As pessoas deixarão de procurar diretamente os órgãos responsáveis por aquela informação?
3: É exatamente. A partir de agora, todo e qualquer pedido de acesso à informação, ele deve ser feito pela plataforma InformaBR, que é uma plataforma que disponibiliza ao cidadão uma ferramenta onde ele pode fazer uma busca das informações que ele tem interesse para ver se elas já estão publicadas, e se não estiverem publicadas, ele pode aí sim fazer um pedido de acesso à informação dentro dos prazos regulamentares da LAI.
1: Agora, para isso, para fazer esse pedido ou consulta, a pessoa deve então usar a conta dela gov.br, né? O senhor pode explicar para a gente como é que funciona esse acesso?
3: Exatamente. Para acessar a plataforma e fazer um pedido, na verdade, para acessar a plataforma ela é pública, mas para fazer um pedido de acesso à informação, o cidadão precisa se identificar e ele se identifica por meio do seu login no gov.br. A plataforma ela exige a conta no gov.br,

0: pode ser no nível bronze, que é o nível de entrada do GovBR, mas a gente recomenda fortemente que se utilize o nível prata ou ouro, porque muitas vezes o cidadão ele pede informações pessoais referentes a ele próprio, e aí somente com esse nível de acesso ele vai poder ter acesso a essas informações sem precisar ir até o órgão e comprovar que ele que está pedindo aquela informação é o proprietário daquela informação.
1: Agora, secretário, o governo possui outra plataforma, que é o Fala BR, focada exatamente no serviço de ouvidoria. O senhor pode explicar a diferença entre as duas?
0: Perfeito, exatamente. A administração também tem o sistema Fala BR. Até então, todos os pedidos de acesso à informação, como as manifestações de ouvidorias, eram feitas por meio desse sistema, mas a partir do dia 29 de junho passado, todos os pedidos de acesso à informação migram para essa nossa nova plataforma, o Informa BR. Continua sendo feito no Fala BR aquelas manifestações de ouvidoria, e aqui eu estou me referindo àqueles elogios, reclamações, denúncias, elas continuam sendo feitas na plataforma Fala BR. Agora, os pedidos de acesso à informação, eles passam a ser feitos pelo Informa BR, porque são públicos normalmente diferentes que fazem uso dessas duas plataformas. E é interessante também a gente ressaltar, Luciano, porque assim, se a lógica do serviço, desses dois serviços, e aqui é bem interessante a gente trazer isso para que o ouvinte possa entender, nós estamos trabalhando com a ideia desses dois serviços trabalharem de forma muito integrada, muito harmônica, com plataformas, inclusive visualmente, muito parecidas. Agora, dentro da ideia e do contexto de que, pelo Fala BR, o cidadão fala, ele reclama, ele pede manifestação, ele denuncia. E pelo Informa BR, ele pede informação que o governo vai informar. Então, daí vem o nome Fala BR e o nome Informa BR.
2: Já são autoexplicativos, né? Secretário, a gente sabe que qualquer cidadão pode usar o Informa BR, mas é muito comum, mais comum é que a lei de acesso à informação seja utilizada por pesquisadores, por jornalistas, né? Se a pessoa quiser fazer um pedido no Informa BR, ela tem como checar se aquela dúvida, aquele pedido que ela está fazendo, já foi feito antes? Isso fica disponível publicamente? Quer dizer, se já foi alvo de uma consulta, existe uma base de dados pública? Como é que funciona isso?
0: Então, Mariana, exatamente essa é uma das grandes inovações que a gente traz com essa nova plataforma Informa BR. Porque nessa plataforma, o cidadão vai poder colocar numa ferramenta de busca se aquela informação que ele está precisando, se ela já está disponível proativamente. O que significa isso? A Administração Pública Federal ela tem algumas obrigações legais de, independente de um pedido de acesso à informação, de publicar algumas informações sobre a sua gestão. Além disso, hoje nós já respondemos, desde a entrada em vigência da LAI há 14 anos atrás, nós já respondemos mais de 1.600.000 pedidos de acesso à informação. E toda essa base também, ela está disponível já na internet para que seja consultada. Então, hoje, no Informa BR, uma das grandes inovações é que a gente traz uma tecnologia de inteligência artificial para que o cidadão, antes de fazer o seu pedido de acesso à informação, ele consulte se aquela informação já está publicada. E ao colocar isso na busca, a plataforma vai retornar para ele dizendo, olha, essa sua informação que você está pedindo, ela já está publicada aqui nesse endereço, e aí facilmente ele vai ter acesso àquela informação.
1: E no caso de informações sigilosas, mesmo assim é possível fazer o pedido de informação pelo Informa BR? Quais são os critérios para o pedido ser atendido, secretário?
0: Sim, na verdade, toda e qualquer informação pública pode ser objeto de solicitação. A questão das informações sigilosas e classificadas, ela tem que ser avaliada no momento da resposta do pedido. Então, assim, não cabe ao cidadão saber se a informação é sigilosa ou não. Ele pede a informação. Cabe ao órgão respondente verificar se aquela informação é uma informação que precisa ser protegida ou que tem algum sigilo. Lembrando que a própria LAI já traz algumas hipóteses de sigilo, principalmente em relação àquelas informações pessoais que dizem respeito à honra, à intimidade de alguma pessoa, mas também a gente tem várias leis que impõem sigilo a algumas informações, como a lei do sigilo bancário, a do sigilo fiscal. Então,

0: No momento da resposta, cabe ao órgão verificar se a informação que está sendo solicitada, ela tem algum tipo de restrição. Lembrando que isso é um dever do órgão também. Então, assim, agora, também é um dever de quem está respondendo, ao negar uma informação com base em um sigilo, que ele expressamente explicite qual é o motivo, e esse motivo necessariamente tem que estar ou na LAI ou em uma norma, uma lei específica. Então, da mesma forma que é um dever do Estado entregar a informação, é um dever do Estado proteger aquelas informações que precisam ser protegidas. Agora, precisa estar sempre muito bem fundamentado e explicitado para o cidadão que está requerendo aquela informação o motivo pelo qual ela não é pública, não pode ser fornecida.
1: E tem situações também que pode ser fornecida parcialmente, né? Atendido parcialmente o pedido, ou seja, parte das informações são sigilosas, mas as outras não, e aí o pedido pode ser atendido parcialmente.
0: Perfeito. Excelente pergunta. Na verdade, o fato de ter parte de uma informação que esteja protegida por uma regra de sigilo não significa que o todo não deva ser concedido. Então, precisa ser feita uma análise se é possível fazer o tarjamento de alguma parte da informação do documento que está sendo solicitado. E aí sim, se tem partes que podem ser tarjadas e partes que são públicas, é dever do Estado entregar essa informação com a preservação daquela parte que é sigilosa, com o devido tarjamento.
2: Muito bem, nós conversamos com Marcelo Vidal, secretário nacional de Transparência e Acesso à Informação em Exercício. Muito obrigado, secretário, por sua entrevista aqui à Voz do Brasil.
0: Muito obrigado e é um prazer estar aqui com vocês.
1: A Companhia Nacional de Abastecimento alerta para tentativas de golpe registradas em diferentes regiões do país.
2: Pessoas estão se passando por representantes da Conab e prometem doações de cestas de alimentos, pescado e kits de irrigação mediante cobrança antecipada de valores, como supostos custos de transporte.
1: O presidente da Conab, Silvio Porto, informa que a companhia não cobra qualquer valor para a entrega de alimentos ou insumos e não solicita depósitos, transferências ou pagamentos para participação em seus programas.
3: Não há cobrança, isso chega de forma de doação. Então é muito importante que essas organizações fiquem atentas. Caso recebam esse tipo de demanda, tentem identificar quem está fazendo, em nome de quem, ou o número de telefone, enfim, de contato, de WhatsApp, e façam a denúncia por meio da nossa ouvidoria, busquem os nossos canais aqui pelo nosso site, pode ser também pelas nossas superintendências regionais, e também denunciem nas polícias. Levem isso, registrem boletins de ocorrência.
2: Caso receba esse tipo de abordagem, entre em contato com a Conab pelo telefone 61-3403-4575 ou pelo e-mail ouvidoria@conab.gov.br.
1: Entrevistadores da Pesquisa Nacional de Saúde já começaram a visitar domicílios em todo o país.
2: O levantamento reúne informações sobre as condições de saúde da população e nesta edição contará também com coleta de sangue e urina em parte dos participantes.
4: Qual é o peso médio da população brasileira? Quantos têm anemia ou algum problema de saúde? E como está a saúde mental ou a prática de esportes no Brasil? Essas são algumas das perguntas que constam na Pesquisa Nacional de Saúde, que começou agora em julho e vai até 30 de novembro deste ano. Agentes do IBGE e do Ministério da Saúde vão visitar 140 mil famílias brasileiras para coletar informações sobre as características dos domicílios, perfil dos moradores e condições de saúde, como explica Mônica Marli, coordenadora adjunta da pesquisa.
5: Então a gente vai falar sobre alimentação, a gente vai falar sobre uso de álcool, a gente vai falar sobre fumo, a gente vai falar sobre sono, sobre bem-estar, também vamos falar sobre saúde da mulher, saúde da pessoa com mais de 60 anos também, saúde de crianças e adolescentes. Então é um perfil bem amplo da saúde e da saúde como um todo, né? Não só de doenças, a gente fala do bem-estar também.
4: O questionário individual será aplicado a um morador com 15 anos ou mais. Também serão verificados pressão arterial, peso e altura dos participantes. A pesquisa vai contar ainda com coleta de sangue e urina de cerca de 20 mil participantes com 35 anos ou mais.

0: residentes em capitais e regiões metropolitanas. Os exames de sangue vão avaliar hemograma, perfil lipídico, hemoglobina glicada, creatinina, ácido úrico, sódio e potássio, além de sorologia para chikungunya e dosagem de chumbo e mercúrio. De acordo com Letícia Cardoso, diretora do Departamento de Análise Epidemiológica e Vigilância de Doenças Não Transmissíveis do Ministério da Saúde, os resultados vão servir para produzir indicadores relacionados a doenças crônicas e outros agravos à saúde, além de direcionar políticas públicas.
1: Muitas pessoas não conseguem o acesso ou não fazem os seus exames de rotina, tanto na frequência quanto na oportunidade que deveria fazer, e desconhecem situações de saúde, como por exemplo diabetes. Então é muito importante que a gente tenha esse diagnóstico mais preciso. Essa informação ela é útil para compor o retrato do Brasil.
0: Os entrevistadores do IBGE estarão identificados com crachá do Instituto, uniforme institucional e dispositivo eletrônico de coleta. A identidade dos servidores pode ser confirmada pelo portal respondendo.ibge.gov.br ou pelo telefone 0800 721 8181. Reportagem Graziele Bezerra.
2: E essas foram as notícias do Governo Federal.
3: Uma realização da Secretaria de Comunicação Social da Presidência da República.
2: Com produção da empresa Brasil de Comunicação.
3: Fique agora com as notícias do Poder Judiciário e do Congresso Nacional. Boa noite, bom fim de semana.
2: A gente volta segunda. Boa noite.
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6: Em resposta ao STF, tribunais estaduais negam irregularidades nos pagamentos feitos a magistrados entre abril e julho deste ano. TST promove seminário de precedentes na Justiça do Trabalho. Para o STJ, é possível partilha amigável com divisão desigual dos quinhões hereditários. Boa noite, eu sou Walter Lima. Em resposta ao STF, tribunais estaduais negam irregularidades nos pagamentos feitos a magistrados. As informações são sobre os meses de abril e julho deste ano. Marcelo Della Libera.
7: Os 7 tribunais brasileiros negaram irregularidades nos pagamentos a magistrados após cobrança do Supremo Tribunal Federal. As cortes do Paraná, Rio Grande do Norte, Rio de Janeiro, Maranhão, Distrito Federal, Rondônia e Goiás responderam ao ministro Alexandre de Moraes, que exigiu esclarecimentos sobre o cumprimento do teto constitucional entre abril e julho deste ano.
6: Herdeiros podem dividir bens de herança entre partes diferentes, desde que sejam maiores de idade, capazes e haja cessão de direitos hereditários. Esse é o entendimento do STJ. Fátima Uchoa.
8: Um homem falecido deixou 2 irmãos como herdeiros, sendo um bilateral e o outro unilateral. Após o inventário, ambos fizeram acordo no qual o irmão unilateral receberia a maior parte dos bens. A Justiça de São Paulo recusou a homologação da partilha por entender que haveria renúncia parcial da herança, o que é vedado por lei. Mas a terceira turma do STJ considerou que o juiz deve verificar apenas se a vontade dos herdeiros foi manifestada de forma livre e regular, sem exigir que cada um receba a mesma parcela. Segundo a ministra relatora Nancy Andrighi, a partilha amigável prevista no Código Civil prestigia a autonomia dos herdeiros, exigindo apenas que eles sejam capazes, estejam de acordo com a divisão e sigam as formalidades legais.
6: Atenção, magistrados, servidores da Justiça do Trabalho e público em geral. TST promove seminário de precedentes na Justiça do Trabalho. O encontro é para debater os entendimentos consolidados que devem ser aplicados nos julgamentos de processos em todo o país. Mila Amaral.
9: O seminário está marcado para os dias 2 e 3 de setembro na sede do TST em Brasília. O evento faz parte da Semana Nacional dos Precedentes Trabalhistas 2026. O encontro vai debater a formação e aplicação dos precedentes judiciais, que são as jurisprudências definidas pelo Tribunal Superior do Trabalho, que devem ser aplicadas em todos os julgamentos semelhantes na Justiça do Trabalho. Os painéis serão presenciais, mas depois vão ficar disponíveis no YouTube. Já os cursos

0: são exclusivos para os magistrados e servidores com direito a certificado. Então, se você tem interesse em participar, logo mais as informações sobre as inscrições e a programação completa serão divulgadas nos canais oficiais do TST.
1: Resolução do TSE reúne regras sobre ilícitos eleitorais e condutas proibidas nas eleições 2026. O objetivo é que a disputa eleitoral se dê em condições de igualdade. Fábio Ruas.
2: As diversas irregularidades são divididas em 6 grupos principais: abuso de poder, fraude, corrupção eleitoral, arrecadação de gastos ilícitos de campanha, captação ilícita de voto e condutas vedadas a agentes públicos. Para saber quais tipos de conduta caracterizam essas irregularidades, é só entrar no site tse.jus.br, acessar diretamente as resoluções ou a série de reportagens por dentro das eleições.
1: Justiça confirma a suspensão de novas licenças para Complexo Azulão, no Amazonas, até a realização de consulta prévia e estudos sobre povos indígenas. A ação foi proposta pelo MPF. Vanessa Pereira.
3: O Tribunal Regional Federal da Primeira Região, o TRF1, manteve por unanimidade a decisão que suspende as atividades e a emissão de novas licenças ambientais para o Complexo Azulão, empreendimento de exploração de gás natural da empresa Eneva S.A., localizado nos municípios de Silves e Itapiranga. A área é sobreposta ao território reivindicado como terra indígena Gavião Real. O TRF1 reafirmou que a ausência de homologação definitiva da terra indígena não afasta a proteção constitucional do território.
1: 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Uma boa noite, bom fim de semana e até segunda-feira.
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6: Eu sou Paula Groba.
7: E eu sou Ricardo Nakaoka.
6: E estes são os destaques de hoje do Jornal do Senado, que começa agora.
7: Sugestão de cidadão para simplificar tributação de profissionais liberais vira projeto de lei.
6: Projeto cria alerta nacional para ampliar buscas por pessoas desaparecidas.
7: Porte de arma para mulheres sob amparo da Lei Maria da Penha pode ser autorizado.
6: Boa noite.
7: Boa noite.
6: Uma ideia que nasceu da participação popular pode mudar a forma como profissionais liberais pagam impostos no Brasil.
7: A Comissão de Direitos Humanos aprovou uma sugestão apresentada no portal E-Cidadania para simplificar o regime tributário da categoria. O texto agora será transformado em projeto de lei. Repórter Patrícia Oliveira.
8: Um cidadão de Goiás sugeriu ao Senado a criação de um regime tributário simplificado para arquitetos e engenheiros que atuam como pessoa jurídica e não possuem funcionários. A sugestão recebeu mais de 20 mil apoios online e foi aprovada na Comissão de Direitos Humanos. O relator, senador Laércio Oliveira, do Progressistas de Sergipe, ampliou essa medida para todas as categorias de profissional liberal que trabalha por conta própria, chamado de microempreendedor profissional, ou MEP. Poderá optar pelo regime do MEP o profissional que tiver receita bruta anual de até R$ 120 mil, reais, com recolhimento mensal de 6% da receita bruta. A intenção é reduzir a burocracia, incentivar a formalização e diminuir a carga de impostos para quem atua sozinho na profissão. Como destacou na leitura do relatório o senador Jaime Bagatoli, do PL de Rondônia.
9: Os jovens profissionais que hoje operam na informalidade ou como pessoa física com carga tributária sufocante teriam uma porta de entrada viável para o mercado formal.
8: A sugestão aprovada será transformada em projeto de lei complementar.
6: E avançou no Senado um projeto que pode agilizar a regularização de áreas ocupadas ocupadas irregularmente e melhorar as condições de moradia de milhões de brasileiros.
7: A proposta foi aprovada pela Comissão de Assuntos

0: Econômicos, e agora segue para a Comissão de Constituição e Justiça. O repórter Márcio Maturana tem os detalhes.
1: Mais de 5 milhões de domicílios no Brasil em 2022 estavam em assentamentos irregulares, como favelas, invasões, comunidades, loteamentos ilegais e palafitas, segundo o IBGE. Para enfrentar essa situação, a Comissão de Assuntos Econômicos aprovou um projeto que atualiza as regras de regularização fundiária para incluir novas diretrizes de reassentamento, planejamento urbano e de concessões urbanísticas. A proposta amplia a segurança de moradores em áreas de risco, facilita a regularização fundiária, permite maior participação da iniciativa privada, dá mais autonomia aos municípios, agiliza obras de saneamento e esclarece regras para evitar entraves na legalização dos espaços. O relator foi o senador Fernando Dueire, do PSD de Pernambuco.
2: Esses locais são marcados por ocupações desordenadas, falta de serviços públicos e infraestrutura inadequada, evidenciando a necessidade urgente de políticas públicas eficazes para regularização fundiária e melhoria da qualidade da moradia e, por conseguinte, da qualidade de vida das pessoas.
1: O texto de autoria do senador Chico Rodrigues, do PSB de Roraima, segue para a votação na Comissão de Constituição e Justiça.
3: A Comissão de Agricultura e Reforma Agrária analisa um projeto que reduz o tamanho mínimo para o desmembramento de imóveis rurais. A proposta fixa esse limite em 5 mil metros quadrados, o equivalente a meio hectare. Hoje, a área mínima varia entre 2 e 5 hectares, conforme a região, e imóveis menores não podem ser registrados em cartório nem cadastrados no INCRA.
0: O relator da proposta é o senador Wellington Fagundes, do PL de Mato Grosso. Segundo ele, a mudança pode ampliar as oportunidades para as famílias que vivem no campo, estimular a geração de empregos, facilitar a comercialização da produção rural e contribuir para reduzir os conflitos fundiários.
4: Como relator, já tenho decisão de fazer um relatório favorável, porque tenho certeza que esse parcelamento de terras com 5 mil metros quadrados vai permitir geração de emprego, vai permitir paz no campo.
3: A Comissão de Segurança Pública pode votar o projeto de lei que autoriza o porte de arma de fogo para mulheres sob medida protetiva da Lei Maria da Penha.
0: A proposta, que já passou pela Comissão de Direitos Humanos, chega ao colegiado com a sugestão de que o porte seja transformado em posse, caso a medida protetiva seja revogada. Repórter Bruno Lourenço.
5: O projeto de lei altera o Estatuto do Desarmamento para garantir o direito ao porte de arma de fogo a mulheres sob amparo de medidas protetivas da Lei Maria da Penha. O texto também reduz a idade mínima para 18 anos, tanto para aquisição quanto para o porte de arma pelas vítimas. O senador Plínio Valério, do PSDB do Amazonas, explicou que a situação vivida por mulheres ameaçadas justifica a concessão do porte.
6: A medida se justifica pelo princípio da legítima defesa e pelo direito à vida, ambos garantidos pela Constituição Federal. Em situações extremas em que a ameaça à integridade física é clara e presente, a possibilidade de portar uma arma pode funcionar como meio de defesa eficaz em um momento de emergência.
5: A Comissão de Segurança Pública pode acrescentar dispositivo para determinar que, caso a mulher perca o direito de portar a arma na rua, em virtude do fim de medida protetiva, ela mantenha pelo menos a posse, a fim de preservar o investimento na aquisição da arma e munição e protegê-la em casa ou no ambiente de trabalho.
3: E a Comissão de Direitos Humanos aprovou a criação de um alerta nacional para ajudar a localizar pessoas desaparecidas. Só no ano passado, o Brasil registrou mais de 85 mil desaparecidos, uma média de 233 casos por dia.
0: Pelo projeto, operadoras de telefonia vão enviar alertas gratuitos aos celulares de pessoas que estiverem na região do desaparecimento, mobilizando a população nas primeiras horas das buscas. A proposta também prevê parcerias com aplicativos de mensagens e redes sociais e segue para a Comissão de Segurança Pública.
3: A senadora Zenaide Maia, do PSD do Rio Grande do Norte, fez um apelo para que a população doe sangue e alertou para a queda nos estoques dos hemocentros. Ela lembrou que uma única doação pode salvar e beneficiar até 4 pessoas. A parlamentar destacou que, mesmo após o fim da campanha Junho Vermelho, a necessidade de doações continua para garantir o atendimento a cirurgias, emergências, tratamentos contra o câncer e outros procedimentos hospitalares.
0: Zenaide Maia também ressaltou que, durante as férias escolares, o número de doadores costuma cair, enquanto a demanda por transfusões aumenta. Além disso, criticou a chamada PEC do plasma, que propõe autorizar bancos de sangue privados a

0: comercializar plasma humano, o que hoje é vedado pela Constituição.
1: A doação de sangue não é transação, não é negócio, não é mercado. É um ato de fé e solidariedade da humanidade.
2: E uma nova lei sancionada garante mais segurança a professores da educação básica da rede pública que queiram investir na própria formação. A norma assegura licença remunerada para cursos de especialização, mestrado, doutorado, qualificação profissional e pesquisa na área de educação.
0: A medida foi aprovada pelo Senado em junho e teve como relatora a senadora professora Dorinha Seabra, do União do Tocantins. Segundo ela, a Lei de Diretrizes e Bases da Educação já previa o direito à licença remunerada, mas não definia quais atividades poderiam ser consideradas aperfeiçoamento profissional. Com a nova lei, essas hipóteses passam a estar expressamente previstas, o que traz mais segurança jurídica e reforça a valorização dos professores.
3: Trata-se de reconhecer que o professor não é apenas receptor de conhecimento produzido pela academia, mas ele também é agente capaz de produzir saberes a partir da sua experiência profissional.
0: Com edição de Paula Groba e trabalhos técnicos de João Lira, o Jornal do Senado fica por aqui. Acompanhe agora as notícias da Câmara dos Deputados. Boa noite.
2: Boa noite e um bom fim de semana.
4: Minuto do TCU.
5: O Tribunal de Contas da União avaliou a Política Nacional de Proteção e Defesa Civil, criada para organizar a gestão de riscos e desastres no Brasil. O levantamento identificou falta de coordenação entre os níveis de governo, fragilidades no órgão central da política e inatividade de instrumentos importantes, como o Conselho Nacional de Proteção e Defesa Civil. O Tribunal também constatou carência de pessoal, equipamentos e recursos tecnológicos, além de sistemas de informação obsoletos. O levantamento apontou que a política ainda prioriza ações de resposta e recuperação depois dos desastres, em vez de medidas de prevenção. 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
6: Deputados estudam considerar peso do veículo no cálculo do IPVA.
7: Projeto autoriza governos a comprar produto ou processo inovador.
6: Comissões avaliam ação nacional de enfrentamento ao capacitismo.
7: Boa noite. Avança projeto na Câmara sobre a Política Nacional de Enfrentamento ao Capacitismo. A repórter Júlia Lopes nos conta quais são as medidas.
8: A Comissão de Defesa dos Direitos das Pessoas com Deficiência aprovou o projeto que institui a Política Nacional de Enfrentamento ao Capacitismo. A proposta, apresentada pelo deputado Duarte Júnior do Maranhão, tem como objetivo erradicar a discriminação contra pessoas com deficiência e promover a inclusão social efetiva. Pelo texto, o conceito de capacitismo é associado à definição prevista na Convenção Internacional sobre os Direitos das Pessoas com Deficiência, que reconhece como discriminação por motivo de deficiência, direta ou indireta, toda ação que resulte na violação de direitos humanos, na exclusão social e na restrição do direito à cidadania. O Brasil tem hoje mais de 14,4 milhões de pessoas com deficiência, o equivalente a 7,3% da população com 2 anos ou mais. Segundo a quarta edição da pesquisa Udiversity, 72% das pessoas com deficiência que procuram emprego afirmam já ter sido alvo de capacitismo no processo de contratação. Isso significa que 7 em cada 10 profissionais com deficiência relatam ter enfrentado discriminação na busca por trabalho. O deputado Duarte Júnior destacou a importância de conscientizar a população sobre o tema e ressaltou que a legislação brasileira já prevê a discriminação como crime.
9: É fundamental uma política de enfrentamento ao crime de capacitismo. E esse enfrentamento passa por uma sanção, uma punição que preenche o caráter punitivo, coercitivo e pedagógico para desestimular essa prática. O crime de capacitismo já é previsto pela Lei Brasileira de Inclusão. Mas estamos apresentando aqui na Câmara Federal duas propostas que transformam o crime de capacitismo num crime hediondo e também num crime inafiançável e prescritivo.
8: A proposta também estabelece que o governo federal deverá implementar a política, além de adotar outras diretrizes, como a realização

0: de campanhas educativas e de conscientização sobre o capacitismo, o incentivo à inserção de pessoas com deficiência no mercado de trabalho e em todos os setores da sociedade, além do fortalecimento da educação e da cultura inclusiva. Na opinião da deputada Érica Cocai, do PT do Distrito Federal, que participou da discussão, a acessibilidade e a inclusão precisam estar presentes em todos os espaços.
1: Então, portanto, se nós vamos assegurar uma cidade onde todos os nossos direitos possam ser contemplados e tenham espaços fartos para que eles possam serem efetivados, não é permitido que nós tenhamos a exclusão de determinados espaços da acessibilidade. A acessibilidade tem que ser em todos os cantos onde nós exercemos essa mágica condição humana.
0: A proposta, que busca reduzir a discriminação e ampliar a conscientização da população sobre os direitos das pessoas com deficiência, segue agora para análise na Comissão de Finanças e Tributação. Da Rádio Câmara de Brasília, Júlia Lopes.
2: Habitação.
3: A Câmara promoveu audiência para discutir os critérios de seleção para o Minha Casa Minha Vida Rural. Hildo Rocha, do MDB do Maranhão, resume que foram priorizados municípios com menor índice de desenvolvimento humano, maior população rural e maior déficit habitacional.
4: Hildo Rocha também cita a ampliação dos investimentos em habitação rural e informa que cerca de 80 mil moradias já foram contratadas. O parlamentar acrescenta que 3 mil casas do residencial Mato Grosso, no Maranhão, devem ser entregues nos próximos dias.
2: Meio Ambiente.
3: Carlos Gomes, do Republicanos do Rio Grande do Sul, comemora a aprovação do projeto que amplia os incentivos fiscais destinados à reciclagem para fortalecer a economia circular. A proposta aumenta o limite de dedução do imposto de renda para estimular novos investimentos.
4: O parlamentar afirma ainda que a lei de incentivo à reciclagem já viabilizou centenas de projetos em todo o país e que o aperfeiçoamento da legislação vai ampliar a captação de recursos. Carlos Gomes pede o apoio dos deputados para a aprovação da matéria.
2: Transportes.
3: Comissão da Câmara dos Deputados aprovou uma proposta que muda cálculo do IPVA para considerar peso do veículo. A repórter Paula Bittar explica qual a diferença para o sistema atual.
5: A Comissão de Constituição e Justiça da Câmara aprovou uma proposta que altera a base de cálculo do Imposto sobre a Propriedade de Veículos Automotores, o IPVA, para considerar apenas o peso do veículo e não mais o valor de mercado. O texto também estabelece um teto para a cobrança do imposto. O valor total não poderá exceder 1% do valor de venda do automóvel. Além disso, a proposta autoriza os estados a criarem descontos para veículos menos poluentes. Atualmente, o IPVA é cobrado pelos estados com base no valor de mercado do veículo, calculado pela tabela FIPE, com alíquotas que variam entre 1% e 4%. O relator na CCJ, deputado Rodrigo de Castro, do União de Minas Gerais, apresentou parecer favorável à proposta, mas com uma mudança que retirou do texto o item que estabelecia um limite na despesa total anual do Congresso Nacional, das Assembleias Legislativas e da Câmara Legislativa do Distrito Federal, assim como dos Tribunais de Contas. Segundo Castro, esse item estabelecia parâmetros financeiros incompatíveis com a manutenção da autonomia administrativa e financeira dos entes federados. Mas o texto mantém um limite para gastos com propaganda institucional de todos os poderes e do Ministério Público de 0,1% da receita corrente líquida. Fica proibida a publicidade de caráter promocional ou pessoal. Com relação à mudança na arrecadação dos entes a partir de novas regras para o IPVA, o relator disse que a comissão que ainda vai analisar a proposta deverá se debruçar sobre o tema para avaliar os efeitos fiscais, federativos e orçamentários, inclusive quanto à eventual redução de receitas, a repercussão sobre a autonomia financeira dos estados e a necessidade de regras de transição capazes de preservar a continuidade dos serviços públicos. Logo no início da reunião da CCJ, o presidente da comissão, deputado Leur Lomanto Júnior, do União da Bahia, disse que o debate é sobre a modernização do sistema tributário brasileiro.
6: É legítimo reconhecer que para milhões de brasileiros o veículo deixou de ser um bem de luxo há muito tempo. Para inúmeras famílias, representa instrumento de trabalho, fonte de renda, meio de transporte indispensável e condição para o exercício de atividades econômicas. Em um cenário de elevada carga tributária, é natural que o parlamento seja chamado a discutir se determinados modelos de tributação continuam atendendo aos princípios da razoabilidade.

0: da justiça fiscal e da capacidade contributiva.
1: Já o deputado Helder Salomão, do PT do Espírito Santo, disse que a comissão especial deverá encontrar uma solução para a redução na arrecadação. E ele também acredita que a mudança poderá gerar uma distorção.
2: O cara que tem um caminhão velho, pesado, vai pagar um imposto maior do que o cara que tem uma Ferrari construída com fibra de carbono, levíssima. Então não podemos promover aqui uma distorção e privilegiar os ricaços, aqueles que vão poder comprar uma Ferrari, uma BMW.
1: O autor da proposta, deputado Kim Kataguiri, do Missão de São Paulo, por outro lado, afirmou que não falta de onde cortar para garantir a redução na carga tributária.
3: Nós temos para apresentar na comissão especial mais de 200 bilhões de reais em diferentes compensações que podem ser colocadas. Privilégio para cortar, seja tributário, seja de supersalário, seja de desonerações setoriais, não falta no nosso país.
1: A proposta que altera a base de cálculo de IPVA para considerar apenas o peso do veículo e não mais o valor de mercado ainda precisa ser analisada por uma comissão especial que deverá ser criada para esse fim e depois segue para a apreciação do plenário, onde precisará ser votada em dois turnos. Da Rádio Câmara, de Brasília, Paula Bittar.
4: Previdência.
5: Doutor Flávio, do PL do Rio de Janeiro, solicita aprovação de projeto de sua autoria que propõe o pagamento automático do salário maternidade pelo INSS logo após a apresentação do atestado médico ou certidão de nascimento.
6: Doutor Flávio afirma que o projeto reduz a burocracia e as longas filas enfrentadas pelas mulheres, evitando que muitas mães fiquem sem renda por 2 a 4 meses, justamente no momento de vulnerabilidade e aumento de despesas com o recém-nascido, como acontece hoje.
4: Desenvolvimento Regional.
5: Daniel Trizeciak, do PSDB, pede a liberação de 27 bilhões de reais da multinacional chilena CMPC em Barra do Ribeira, no Rio Grande do Sul. Segundo ele, a falta de conhecimento da realidade local e a burocracia travam a instalação da fábrica, que deve gerar mais de 12 mil empregos.
6: Uma ação civil pública do Ministério Público Federal questiona a falta de consulta a indígenas da região. Daniel Trizeciak defende, entretanto, o cumprimento da lei e o apoio ao maior aporte privado da história gaúcha para assegurar os trabalhadores e impulsionar o sul do estado.
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4: Votação.
5: A Câmara aprovou duas medidas provisórias, uma delas para subsidiar o custo do litro do diesel e a outra para ajudar na recuperação após as enchentes em Minas Gerais. O repórter Antônio Vital acompanhou a votação.
8: A Câmara dos Deputados aprovou duas medidas provisórias que autorizam o uso de dinheiro público para finalidades emergenciais não previstas no orçamento deste ano. Uma delas permite que a Agência Nacional do Petróleo, Gás Natural e Biocombustíveis, a ANP, use 10 bilhões de reais do orçamento para custear parte do preço do diesel, depois do aumento no mercado internacional provocado pela guerra entre os Estados Unidos e o Irã. Ao editar a medida provisória, o governo argumentou que o conflito tem o potencial de gerar um efeito cascata inflacionário, desabastecimento e comprometimento da atividade econômica. A medida provisória foi editada em março, 20 dias depois do início do conflito no Oriente Médio, com efeito imediato. Na prática, esse dinheiro está sendo usado para subsidiar 32 centavos por litro de diesel para os produtores e importadores do combustível, o que tem reflexo no custo final para o consumidor. O prazo para o subsídio termina no fim do ano, ou quando atingir um montante de 10 bilhões de reais. O deputado Tadeu Venere, do PT do Paraná, defendeu a necessidade de custear parte do preço do diesel.
9: Parte desses recursos vem justamente de um imposto, entre aspas, uma taxação sobre exportação, para evitar que nós tivéssemos uma disparada do preço do diesel. Lembrar que o diesel hoje movimenta praticamente 100% do transporte público. Lembrar que o diesel é responsável por mais de 80%

0: 40% de todo o transporte de carga no Brasil, seja ele rodoviário, seja ele ferroviário, seja ele por navios. Então é preciso que a gente olhe para esta medida que está sendo tomada como uma medida para proteger a população brasileira.
1: A segunda medida provisória aprovada autoriza o uso de R$1,3 bilhão para compensar danos causados pelas enchentes que afetaram em fevereiro a população de cidades como Ubá e Juiz de Fora, na Zona da Mata de Minas Gerais. Desse total, 500 milhões foram destinados à construção de 1.500 casas do programa Minha Casa Minha Vida. O restante será usado para custear ações para diminuir as consequências das mudanças climáticas, para assistência social e para financiar pequenas empresas da região. O deputado Hildo Rocha, do MDB do Maranhão, defendeu a importância dos recursos emergenciais.
2: É provisório importante que vem em socorro de Minas Gerais, da cidade, principalmente da cidade de Juiz de Fora, de Ubá, que precisava de atendimento, famílias que sofreram com as enxurradas, com as enchentes que lá tiveram durante já neste ano, e também ainda aqueles do Rio Grande do Sul que precisavam de moradia.
1: As duas medidas provisórias foram enviadas para análise do Senado. Da Rádio Câmara de Brasília, Antônio Vital.
3: Agricultura.
4: João Daniel, do PT de Sergipe, é favorável a medidas emergenciais de apoio aos produtores rurais e preservação dos rebanhos. Ele informa que apresentou projeto de lei e indicações ao governo federal em busca de crédito para evitar prejuízos à economia regional.
5: João Daniel alerta para os efeitos das mudanças climáticas e da estiagem sobre a produção agropecuária no semiárido de Sergipe. De acordo com o deputado, a seca comprometeu grande parte da safra e ameaça a principal bacia leiteira do estado.
3: Economia.
4: Florentino Neto, do PT do Piauí, defende projeto que autoriza a União a criar uma empresa estatal para atuar na distribuição de combustíveis e gás de cozinha. A proposta também permite ampliar a participação pública em refinarias e outras estruturas estratégicas para abastecimento nacional.
5: No entendimento de Florentino Neto, a medida fortalece a soberania energética e protege o país em situações de desabastecimento. Ele considera ainda que a iniciativa contribui para a estabilidade da oferta de combustíveis, além de proteger os consumidores contra aumentos abusivos.
4: Dimas Gadelha, do PT do Rio de Janeiro, defende a criação da Terrabras, empresa pública destinada à pesquisa, exploração e processamento de minerais estratégicos. A estatal atuaria em áreas ligadas a terras raras e outros insumos utilizados na transição energética.
5: O deputado argumenta que a medida fortalece a soberania nacional, estimula a industrialização e a agregação de valor no país. Dimas Gadelha conclui que o texto prevê ainda mecanismos para ampliar o controle estatal sobre cadeias produtivas consideradas estratégicas.
3: Ciência e tecnologia.
4: Comissão aprova projeto para compra pública de produto inovador. A repórter Sofia Peçanha tem os detalhes.
6: A Comissão de Ciência, Tecnologia e Inovação da Câmara dos Deputados aprovou projeto que altera a Lei da Inovação para permitir que o poder público adquira produtos ou processos inovadores desenvolvidos com recursos de incentivo à pesquisa e ao desenvolvimento tecnológico. A proposta autoriza que contratos firmados pelo governo para atividades de pesquisa e desenvolvimento possam incluir cláusula que garanta a compra do produto ou processo inovador resultante desses projetos, inclusive nos casos de encomendas tecnológicas e transferências estratégicas de tecnologia. A deputada Maria do Rosário, do PT do Rio Grande do Sul, relatora na comissão, explicou que o objetivo é dar segurança aos investimentos em inovação.
7: Propõe resolver essa lacuna ou incluir dispositivo que trata da garantia de mercado para produtos e serviços resultantes de projetos contratados por meio de encomendas tecnológicas, conferindo previsibilidade e atratividade aos investimentos em inovação.
6: Segundo a justificativa, embora existam recursos públicos significativos aplicados em inovação por meio de editais de subvenção econômica e fundos tecnológicos, ainda não há mecanismos claros que assegurem mercado para os produtos desenvolvidos com esse apoio. Para a deputada Alice Portugal, do PSDB da Bahia, relatora na Comissão de Administração e Serviço Público, a mudança busca justamente superar essa limitação.
8: Esse dispositivo não tem sido amplamente aplicado, pois carece de mecanismos que garantam a continuidade dos investimentos e, consequentemente, o interesse do setor privado no desenvolvimento tecnológico como parceiro dos interesses públicos, traduzidos pelo avanço tecnológico do país a médio e longo prazo. É exatamente desse ponto que reside o objetivo dos projetos.
6: Os autores do projeto, a deputada Jandira

0: Pegário, do PSDB do Rio de Janeiro, e outros parlamentares defendem que, ao garantir a possibilidade de aquisição dos produtos desenvolvidos com recursos públicos, o texto amplia a segurança jurídica para empresas e instituições de pesquisa e fortalece a autonomia tecnológica do país. Atualmente, a Lei da Inovação estabelece mecanismos de fomento à pesquisa, mas não prevê de forma explícita a garantia de aquisição, pelo Estado, das soluções desenvolvidas. O projeto pretende fechar esse ciclo, fortalecendo a política de inovação e estimulando a consolidação de uma base produtiva nacional mais competitiva. Agora, o projeto que permite a compra pública de produto inovador financiado com recursos públicos segue para análise da Comissão de Finanças e Tributação. Da Rádio Câmara de Brasília, Sofia Peçanha.
1: Justiça.
2: Marcelo Moraes, do PL do Rio Grande do Sul, critica a operação realizada pela Polícia Federal na residência de Jair Bolsonaro por determinação do ministro Alexandre de Moraes. Para o deputado, a medida foi uma perseguição política e, segundo ele, não encontrou irregularidades.
1: Marcelo Moraes também questiona a atuação da Polícia Federal em outros casos envolvendo autoridades e familiares do ex-presidente. O parlamentar conclui manifestando solidariedade a Jair Bolsonaro e afirmando que o ex-presidente é alvo de perseguição política.
2: Termina agora o Jornal Câmara dos Deputados, produzido pela Rádio Câmara, com trabalhos técnicos de Everson Urani e apresentação de José Carlos Andrade e Márcio Aquilissardi. Uma boa noite para você.
1: Uma ótima noite. A Voz do Brasil volta na segunda-feira. Bom fim de semana.
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0: 10 horas.
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3: Opa, hashtag

gostou, hein? Com muita música bonita, com sucesso, com alegria e com você do outro lado do radinho, aqui de braços abertos. Evandro Filho, trazendo o sucesso que sertanejo que você adora na melhor do seu rádio. Pra começar, tem a Fiorella.

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0: Felipe Rodrigo não dorme mais. É bem fim de semana essa daqui, hein? Teve Vitor e Luan, teve Enzo Rabelo. E ó, tem o seu hashtag sextou nas nossas redes sociais, hein? Fica à vontade. Não é postando só por aí na sua rede social, não. Manda pra cá também. Manda mensagem. Diz aí onde você tá ouvindo o programa, tá trabalhando. Já deu aquela olhadinha na escala do fim de semana.
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0: De volta no melhor fim de semana. Já para engatar a quinta no fim de semana aqui com a gente. É um combo para superar, hein? E a música tem esse poder de trazer a energia que você precisa.

0: Obrigadão! Muito obrigado, muito obrigado!
1: Murilão, obrigado, querido, demais.
0: Tamo junto, cara.
2: Ah, ah, do chão não passa, seu desejo e Murilo Ruff. Teve Débora e Daniela com o Guilherme Estatística. Matheus Zaga com os Agroboys, chora todo mundo. Essa da estatística aqui, eu fiz questão de mandar pro meu amigo Luan, professor de matemática, curtindo Nação Sertaneja.
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0: 10h32.
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1: Oi, turma, já estamos de volta. O Luan que tá de férias, né? Não é só o Luan, mas vários professores, pessoal da educação aí curtindo o recesso de julho. Bom descanso pra todo mundo, hein? Pra quem tá trabalhando aí, bom trabalho também. Pra quem tá no trânsito, seguimos juntos, cantando com Luan Santana.

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1: Pra cá, Hugo e Guilherme, teu segredo. Fernando Sorocaba.
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0: faz barulho aí pra Hugo e Guilherme, eles são gigantes, né, cara? Simbora, churrasco com fome! Eita,
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0: Fernando e Sorocaba.
1: Que honra, cara. Esse aqui é o som da dupla Fernando e Sorocaba, pra minha amiga Jaqueline, que tá apaixonada, tá ouvindo o programa. Valeu, Jaque, beijão no coração. Agora tem Nayara Azevedo.

0: ritmo da Ana Castela e do Zé Felipe, essa dobradinha, hein? Eu só quero você. Teve Henrique e Juliano, teve Nayara Azevedo. Ó, já tem Luana Prado, hein?
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1: Ô, sexta-feira boa demais. Seguimos juntos neste 10 de julho, 2026. Eu sou Evandro Filho e ó, a gente canta juntos com Laona Prada agora, hein?
2: 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Tudo novo, do jeitinho velho.

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0: Você não é mais assim, matando saudades da Marília Mendonça com o meu amigo Mirosmar, muito conhecido como Zezé de Camargo. E essa dobradinha ficou boa demais, hein? E saudades da Marília Mendonça. Falando em saudades, depois do intervalo tem o Cantinho Caipira. A gente vai pegar aquelas modonas lá do fundão do balaio e fazer um cantinho bem especial.
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0: 11.3.
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11: Opa, voltamos. Ó, já tô com a minha xícara cheia daquele cafezinho bem gostoso, feito lá no fogão a lenha, pra gente relembrar o Cantinho Caipira. Pra você, meu amigo aposentado, minha amiga dona de casa, você motorista, cortando as rodovias da nossa região. Quem adora também o nosso Cantinho Caipira é o pessoal do posto de combustível. Bom fim de semana pra todo mundo aí, boa sexta-feira. Ó, tem a bica d'água de Lourenço e Lorival.

Cacique Pajé, Viola no samba. E olha só, o Gustavo mandou mensagens por aqui. Diz que no posto de combustível é o melhor lugar para encher a moringa d'água. Valeu, Gustavo. Boa viagem para você sempre, viu? Bora tocar o Berrante de Ouro com Liu e Léo.

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0: Isso já virou saudade. Goiânia e Paranaense, este é o Cantinho Caipira, aqui no seu rádio nesta super sexta-feira.
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0: Opa, aqui é o Evandro que já está de volta no seu rádio nesta sexta-feira, cumprimentando quem está fazendo aniversário hoje, hein? Que Papai do Céu abençoe a sua vida, ilumine o seu caminho. Agora a gente canta com essa daqui, ó, da Paulinha Matos.

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0: Enzo, Rabelo e Bruno, Pai Porquê, fechando Nação Sertaneja desta sexta-feira. Muito obrigado pelo carinho de sempre, pela audiência de todo dia. A gente volta na próxima. Até lá, tchau, tchau.
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0: 11:36.
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0: tá bem, lindona? Ô, amigão, como é que tá? Tudo beleza? Muito prazer, sou Joel Cabral, já tô chegando aqui. É o fim de semana mais animado do Brasil. Você tá na onde agora, hein? Trabalhando? Tá em casa de boa descansando? Você tá viajando, é? Que legal, obrigado pela carona. Ó, quero ser participando, tá? Vai lá no @ Joel Cabral Voz no meu Instagram. Isso, me manda uma mensagem lá dizendo de onde você tá me ouvindo. E depois eu te mando um abraço aqui, tá? Bora começar a festa do sabadão? Chega pertinho, bora!
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0: Rio Negro e Solimões com Maiara e Maraíza são os primeiros. Isso é coisa de quem quer voltar, tá? Ó,
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Legal, Jean Giovanni, muda, é, que versão, gente. Antes, Murilo Huff, Saudade Estranha. A Paula Fernandes com a Xanaia, You're Still the One. E ainda Rio Negro e Solimões e Maiara e Maraíza. É coisa de quem quer voltar. Continua aqui, ó. Afinal, tá só começando, né? Bora. Madrugada.

tocando Luan Santana. Deus é muito bom! Antes, Léo Magalhães, Meu Nome, e Maurício e Eduardo, Solteira no Mundo. Ó, daqui a pouquinho a gente já volta com mais aqui na Madruga, tá? Lá vem Gustavo Lima, vai ter Paula Fernandes.

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2: Meia-noite 33.
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Moda, César Menotti, Fabiano Yana, Castela, Eu Sem Você Não Dá, Tá? Antes, Guilherme, Benuto e Panda, Eu Duvido, Lucas e Luan com Decida e Fernanda e Sorocaba, Terra de Amor, vem cá junto, bom dia!

Madrugada Boa, tocando Leandro e Romário e Icario Gilmar, Corações Egoístas, fechando a primeira hora. Antes, Gustavo Lima, À Noite, e PPA com Diego e Vitor Hugo, Carmé de Chocolate. Daqui a pouquinho lá vem pra você, ó, Israel e Rodolfo. Vai ter a Simone Mendes, o Marcos e o Belucci.

0: 1 e 3.
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2: Voltamos aqui.
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2: Que legal que você tá com a gente. Ó, ó. Marcos e Belucci chegando, apresentando o mais novo louco da cidade. Alucinação! Que história! Ó.

tocando Jorge e Matheus. Feliz, infelizmente, não dá pra entender esse título, né? Salve da música, como você ouviu. Antes, Rio Negro e Solimões e Country Beat apaixona muita gente. O Michel Teló com Desobediente e Marcos e Belucci, Alucinação. Continua aqui, ó. Vem no sabadão.

madrugada, tocando Matheus e Cauã e Lauana pra dar de mitaço. Antes, Israel e Rodolfo, chegou um áudio. E ainda João Lucas Freitas e Kleber e Cauã, preso ao seu beijo. Ó, daqui a pouquinho a gente já volta. Eu gosto muito da sua companhia, tá? Lá vem pra cantar pra você, de Paulo e Paulino, Zezé de Camargo, até o João Neto e o Frederico com o Murilo Ru.

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1: 1:32. 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

No Madrugada com você, César e Paulinho e Bruno e Marrone, cancela essa data. Tem que saber o que é da vida, né? Antes, PPA com Diego e Vitor Hugo, Carmé de Chocolate. Victor e Léo com Amigo Apaixonado e Zezé de Camargo, Discutidas. Bom dia, segue aqui no Sabadão, ó.

Sabadão, tocando João Neto e Frederico e Murilo Rufi, porque eu presto, fechando essa hora. Antes de Paulo e Paulino chorar de soluçar, e o Ed Brito e o Samuel com Romance Rosa. Já já na próxima hora, tem muito mais moda pra você, tá? Você continua com a gente? Sério? Então se prepare pra cantar juntinho com Daniel e Guilherme Santiago.

0: 2 e 1.
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começando mais uma hora aqui na madrugada mais gostosa do Brasil. Ah, quero agradecer você que tá passando lá no meu Instagram, no arroba Joel Cabral Voz. Tanta gente participando. Ô, Fabiola, obrigado pelo carinho, mulher. O Danilo também tá ouvindo. Quem mais, hein? Ô, Janaína, tudo jóia? Esse povo tá passando lá no arroba Joel Cabral Voz, me contando de onde tá me ouvindo e depois eu mando um abraço por aqui, tá bom? Você quer participar? Vai lá então, no arroba Joel Cabral Voz. Não esquece, me fala na mensagem de onde você tá me ouvindo. Combinado? Bora começar essa hora? Ah, vem junto! Madrugada com você. Felipe Araújo com Jorge Matheus. Bom dia!

0: Bancada, Daniel com Guilherme e Santiago, o cheiro dela. Antes, Emílio e Eduardo, barulho da buzina. Fernando e Sorocaba com Henrique e Juliano, papai chorando. E Felipe Araújo e Jorge e Matheus. Esses caras são ligeiros. Continua, tá? Bom dia. 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

Quem tá feliz, joga a mão no céu e curte Roberta Miranda e Gustavo Mioto. Pra quem nunca sofreu com essa aqui, não tá vivendo direito.

madrugada boa demais. Júnior Marques, Ilusão de Amor. Antes teve Roberta Miranda e Gustavo Mioto, Vá com Deus. E ainda Maurício e Eduardo, Solteira no Mundo.

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1: Aqui na Videira. 2:32.
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0: Ó, a gente de volta.
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0: Que legal que você continua aqui.
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0: Edson Hudson com essa versão de Love Hurts. Que modão, gente. Bom dia.

iniciante. Vocabulário feminino é assim, tá? Aprende! Vai lá, vai, vai pra você ver. É a linguagem corporal que manda nessa hora. Antes, Rio Negro e Solimões e Country Beat apaixona muita gente. Matheus e Cauã com Me Ama Mesmo. E ainda Edson e Hudson. Love Hurts, continua. Bom dia!

madrugada com você, Tiãozinho e Alessandro Conde Paulo e Paulinho, amor de trem, fechando essa hora. Antes, Eduardo Costa, me ajuda a te esquecer. E ainda os Bonifácios com a Thaíra e Alexandre. Deus me deu esse lugar!

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1: 3 e 1.
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0: dia continua. Zezé de Camargo tá chegando com a frente fria abrindo essa hora. Bom dia!
1: Cacholho.

Ana do Madrugada, Ilha, você é pra alguém, alguém é pra você. Temos que valorizar o momento o tempo todo, né, gente? Fala sério, vivo agora. Antes, Rio Negro e Solimões, Emílio e Eduardo sonhando com você. O Jorge Henrique e o Rodrigo com Bruno e Marrone, Alibi e Zezé de Camargo. Frente Fria, continua aqui no sábado, ó.

seu sabadão. É Daniel com Rick, Renner, a culpa é sua. Antes, Leandro e Romário com Ícaro e o Gilmar, Corações Egoístas. E Marília Mendonça com Maiara e Maraísa, Só Pensando em Você. Daqui a pouquinho a gente já volta. Por isso, eu te conto quem vem cantar pra você, tá? Lá vem o Ralph, a Yasmin Santos, o Gustavo.

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2: 3:31. 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

0: Aí foi rapidão, né?
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0: Continua com a gente aqui, ó.
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0: Eduardo Costa chegando, só o tempo vai dizer que é gravação, gente. Ó, e diz sempre a verdade, tá o tempo. Ó, se diz.

Gustavo Mioto, na madrugada mais gostosa, voltando pra mim. Jamais saia de si, por favor, né? Valorizar mais o outro que você. Loucura isso, tá, gente? Isso cheira a decepção, tá? Antes, João Pedro e Cristiano acordou namorando. João Neto e Frederico com tempo. E ainda Eduardo Costa. Só o tempo vai dizer. Bora aqui? Bom dia!

Fala, Kleber e Cauã, com mil adjetivos, que modão! Antes o Ralph já bagunçou minha vida! E ainda os Bonifácios com a Thaíra e Alexandre. Deus me deu esse lugar! Daqui a pouquinho tem saudade, aquela viagem especial no mundo da música sertaneja já vai começar e você é o meu convidado especial, tá, amigão? Você também, lindona. Então não sai daí, é VaptVupt! Segura!

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2: 4 horas.
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0: tudo bem? Bom dia! Tô chegando pra mais uma hora aqui no Madrugada e Agora toda especial. Você fica aguardando o que eu sei pra viajar no túnel do tempo sertanejo. É um arquivo aqui do Madrugada que é aberto dos anos 90, 2000. Você tá afim de fazer essa viagem com a gente? Então bora começar logo, vem!
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0: 1993 é o ponto de parada. João Paulo e Daniel, Rosto Molhado. Bom dia.

0: Santiago, do outro lado da cidade, vai te entregar. 1994 essa, hein? Teve Rio Negro e Solimões antes, depois de você. O Renê com Cartas e Flores e abrimos com João Paulo e Daniel. Vem junto!
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0: O Xará Joel Marques chegando, ó. Eu nunca mais te dou, meu amor. Vixe!

Zezé de Camargo e Luciano, essa é de 1993, que saudade! Faz mais uma vez comigo! Antes teve Lucas e Luan, depois do prazer. E abrimos com Joel Marques. Ó, obrigado por estar vindo com a gente aqui na madrugada, mas daqui a pouquinho tem muito mais saudade. Eu conto com a sua presença por aqui, tá bom, lindona? Certo, amigão? Não sai daí porque rapidinho a gente volta com muito mais saudade. Peraí!

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2: 4:30.
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9: E aí, tudo bem?
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9: Bom dia!
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9: César e Paulinho chegando com Saudade de 1997. Uau!

Madrugada Jean e Giovanni, amigo seu. Eita, que história louca, gente. Antes, Chico Rei Paraná, Quem Será Seu Outro Amor. Teve Saudade também com Adalberto e Adriano, Ternura. E abrimos com César e Paulinho. Vem cá, bom dia. Madrugada com você. Chitãozinho e Chororó e Billy Ray. Ela não vai mais chorar. Bom dia.

sua madrugada, Sérgio Reis com Zezé e Luciano, todas as manhãs, não tem jeito, é isso que acontece. O Luiz Cláudio Juliano, antes te perdi, e abrimos com o Chitãozinho e Chororó e Billy Ray. Obrigado por ter vindo com a gente na madrugada de sábado. Ó, vamos combinar aqui? Amanhã, domingo, às 0 horas? Pode ser? Fechou então, te espero, tá lindona? Certo, amigão? Bom sábado, ótimo final de semana e até 0 horas de domingo. Tchau!

0: 5 e 1.
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1: Meu irmão, essa aqui é pra ouvir o barulho da lata, ó.
2: Essa moda é linda demais da conta.
1: É

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1: MF Luan Santana.
2: Que prazer, meu irmão. Itapetininga.
1: Sim. Vai, Luan.

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1: 6 horas.
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4: Quem busca qualificação profissional ou pretende aumentar a renda no meio rural tem uma boa oportunidade em Pinheiro Preto. Estão abertas as inscrições para um curso gratuito de processamento de carne de frango. Iniciativa que reúne o Serviço Nacional de Aprendizagem Rural, o Senar Santa Catarina, o Sindicato Rural e a Prefeitura do município. A capacitação é voltada principalmente para produtores rurais, mas também pode atender pessoas interessadas em aprender técnicas de aproveitamento da carne de frango para consumo próprio ou comercialização. Durante as aulas, os participantes terão orientações de higiene, manipulação dos alimentos, preparo de corte, elaboração de produtos derivados e armazenamento correto, sempre seguindo as boas práticas exigidas pela legislação sanitária. Além do aprendizado técnico, o curso apresenta alternativas para agregar valor à produção, permitindo que pequenas propriedades ampliem as possibilidades de geração de renda por meio da agroindustrialização. Em Santa Catarina, a avicultura é uma das atividades mais importantes do agronegócio. Iniciativas como essa contribuem para fortalecer a agricultura familiar e estimular o empreendedorismo no campo. As vagas são limitadas e as inscrições já estão abertas. Os interessados devem procurar a Prefeitura de Pinheiro Preto ou os organizadores do curso para obter informações sobre datas, horários e a documentação necessária para participar. Acesse portal rbv.com.br e acompanhe todas as informações. Da redação, Araceli Tomasi.
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5: Muito bom dia, gente amiga. Estamos chegando aqui na Videira com mais um programa nosso, Alvorada.

Morada Sertaneja, na manhã de sábado, abraçando você que já tá aí ligado com a gente, ligado na 88.5 FM, aquele abraço a todos e povo gente boa. Hoje, vamos até às 8 horas aqui na sua companhia, abraçando você que tá aí já na sua casa, tá no seu trabalho, você que tá aí tomando seu café da manhã, tomando seu chimarrão, opa, já tá sendo ligado com a gente, muito obrigado, bom final de semana chegando por aí, né? Vamos começando, tem a música sertaneja, Gilmar Tibes, aqui na sua companhia, na nossa 88.5 FM.

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4: Ligado na videira, ligado na boa, nosso Alvorada Sertaneja que segue com muita música pra você. Bom dia pra você que tá aí na sintonia, cedo, ligado com a gente. Pessoal já aí tratando a bicharada, tirando leite, você tomando seu café da manhã, você tomando seu chimarrão, você que tá deitadão ainda, né, meu amigo, pensando, tá na hora, vamos se mexendo com o relógio, não para, né? Bom final de semana a todos aí, ótimo sábado, obrigado pela companhia. Vamos trazendo mais música aqui na videira.

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1: Seis e trinta e sete, vamos seguindo aí com o nosso programa. 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

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Estamos aí na Lominguante, estamos fechado com garoa e choveu bastante aí. Daqui a pouquinho vamos saber a previsão do tempo aí, né?

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8: 6h50, aí vou trazer o Leandro Puchowski falando do tempo para esse finalzão de semana. Leandro Puchowski.
9: O sábado ele segue com o céu bastante encoberto, ainda com condições para alguma chuva. No decorrer do dia isso intercala com períodos de melhoria, mas segue a chuva nesse sábado. Alguns momentos ela pode voltar a aumentar de intensidade. Ainda ter alguns temporais, atenção a isso, então vamos seguir com essa característica. No domingo, o tempo começa a apresentar mudanças, ainda vamos ter alguns momentos mais nublados, mas intercala com aberturas de sol, com um tempo mais seco e temperaturas da tarde em torno dos 18, 19 graus. Abraço, se cuidem, informações do tempo, da Puchowski, Meteorologia.
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1: Cinco faltando para as sete, daqui a pouquinho tem aí a oração da manhã, a gente vai seguindo aí com o nosso programa, falando para vocês da erva mate mazute, meus amigos, você que gosta de um bom chimarrão, tem que ter sempre uma boa erva, né gente? 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Vamos trazendo mais moda na sequência aqui. Bom dia, bom dia, bom dia. Já tem a oração da manhã. A gente vai seguindo aí com o nosso programa, né, gente? Trazendo sempre o melhor da música para você aqui na videira, né? Vamos aí seguindo aí com o nosso programa. Pessoal, lembrando mais uma vez, né? A gente fez um comunicado ontem aqui, lá da comunidade de Santa Lúcia, né? Ontem à noite foi aí canceladas as atividades de ontem à noite aí devido ao falecimento do senhor Celito Testolin, né? Uma pessoa bastante dedicada à comunidade, dedicado aí, né? Aos serviços aí da comunidade, pessoa bem querida aí pela comunidade de Santa Lúcia, que acabou falecendo ontem então, né? E devido aí, né, por respeito, né, à família, todos aí, né, a atividade de ontem, né, de ontem à noite lá da festa Santa Lúcia foi aí cancelada, né, mas a programação hoje de sábado à tarde e amanhã domingo a festa segue normalmente aí, né, que Deus conceda o descanso eterno a Celito Testolin, conforta o coração de todos que sofrem aí com a perda aí, tá bom? Vou trazer na sequência aqui a música do Zé Mendes, A Minha Biografia, depois tem A Oração da Manhã.

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2: Família. Bom dia, querido povo de Deus. É sábado. Família que reza unida, põe no teu coração. Unida sempre estará. Repita comigo. Família que reza unida, unida sempre estará. E é unidos que vamos rezar nesse sábado, em nome do Pai, do Filho e do Espírito Santo. Amém. A cruz sagrada seja minha luz. Não seja o dragão meu guia, retira-te, Satanás. Nunca me aconselhes coisas vãs, é mal. O que tu me ofereces, bebe tu o teu veneno. Ó Deus, no início deste dia, venho pedir, por intercessão do glorioso São Bento, que sempre se mostrou compassivo com os necessitados, fazei com que nós obtenhamos o auxílio em todas as nossas aflições. Ó Deus, no início deste dia pedimos, por intercessão de São Bento, nas batalhas da nossa vida, nas batalhas diárias que travamos no trabalho, na família, ajudai-nos, Senhor, para que reine a paz e a tranquilidade e que se afastem todas as desgraças, tanto corporais como espirituais, especialmente o pecado. Ó Deus, por intercessão de São Bento, dai-nos a graça que tanto necessitamos. Coloque diante de Deus nesta manhã uma graça que te é muito urgente, ou uma batalha que você está travando. Repita comigo. A cruz sagrada seja minha luz. Não seja o dragão meu guia. Retira-te, Satanás. Nunca me aconselhes coisas vãs. É mal o que tu me ofereces. Bebe tu mesmo o teu veneno. Ó Deus, dai-nos a graça

0: ao terminarmos nossa vida neste vale de lágrimas, possamos estar contigo no paraíso. Rogai por nós, ó glorioso São Bento, para que sejamos firmes na batalha, decididos na luta e fiéis no discipulado. Ó Deus, por intercessão de São Bento, livrai-nos do mal. Ó Deus, por intercessão de São Bento, livrai-nos da inveja. Ó Deus, por intercessão de São Bento, livrai-nos do pecado. Pai nosso, que estais no céu, santificado seja o vosso nome. Venha a nós o vosso reino. Seja feita a vossa vontade, assim na terra como no céu. O pão nosso de cada dia nos dai hoje. Perdoai-nos nas nossas ofensas, assim como nós perdoamos a quem nos tem ofendido. E não nos deixeis cair em tentação, mas livrai-nos do mal. Amém. O Senhor esteja convosco. Ele está no meio de nós. Que a bênção de Deus recaia sobre todos. Sobre as crianças, os adolescentes, os jovens, os adultos e os idosos. Sobre a água que será tomada e partilhada. Em nome do Pai, do Filho e do Espírito Santo. Amém.
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2: A Três Marias Agronegócios, Dorival Carlos Borga e família, deseja a você um dia abençoado, sob a proteção do Deus Todo-Poderoso, nosso Pai e Salvador. Que a graça divina esteja presente em cada momento do seu dia, trazendo força para os desafios, paz para o coração e luz para os seus caminhos. Que Nossa Senhora, Mãe de Jesus, cubra você e sua família com seu manto de amor e interceda por suas necessidades. Que Deus o abençoe. Amém.
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1: 7:12, bom dia pra você que tá ligado online com a gente aqui. 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É isso aí, né? Vamos que vamos aí com o nosso programa. Bom dia para você, 7:13. Você que tá ligado online com a gente aí, muito obrigado pela companhia, né, povo? Isso, então vamos nessa aí, né? Vamos trazendo mais música aqui na Videira. Vamos trazer mais moda aí, né? Vamos trazer a música das Marcianas. Bom dia.

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1: 7h24, a gente vai seguindo aí com o nosso Alvorada Sertaneja. Bom dia pra você, meu amigo, minha amiga. Ligado com a gente aí, né? Tivemos aí fora do ar aí, mas já estamos restabelecendo o sinal aí. Né? Alguns rádios ainda fora do ar, mas já vai estar tudo certo aí, né? É, a gente vai seguindo aí com o nosso programa. Vamos nessa aí. Bom dia pra você. Na sintonia, curtindo aqui a nossa Rádio Videira. 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Vamos seguindo aí com o nosso programa. Bom dia, bom dia, bom dia. Quem é que canta na sequência? Vou trazer aqui o Gini Geno cantando.

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Vamos seguindo. 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Apoio Marcenaria Heriberto Vergent, Autoposto Ipomeia, Abio Mecânica Automotiva, Erva Mate Mazuti, Camilo Barzotto, Farmácia Farma e Farma, Lotérica Ferrarim, participe. 7h31, vamos seguindo com o nosso programa. Bom dia, bom dia, bom dia. Você, meu amigo, minha amiga, na sintonia, curtindo a programação do outro lado do rádio, onde quer que você esteja, muito obrigado pela companhia. Estamos aí com o nosso Alvorada Sertaneja, minha gente.

0: 7h34.
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0: Nota de falecimento. A funerária São Judas Tadeu, familiares de Celito Antônio Testolin. 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O velório será memorial São Judas Tadeu. A despedida será hoje às 15 horas e logo após o sepultamento no cemitério municipal. Comunicamos com profundo pesar o falecimento de Celito Antônio Testolin. Aos familiares e amigos, as nossas sentidas condolências.
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1: Seguimos com o nosso programa, nosso Alvorada Sertaneja. 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Seguimos com o nosso programa. Bom dia pra você que tá aí na sintonia curtindo aqui a nossa Rádio Videira, 88.5 FM, com você aí em todo lugar, abraçando os amigos aí na sintonia curtindo a nossa Rádio Videira. E é o seguinte, meus amigos, pessoal, lembrando que amanhã vamos estar aí com o programa Domingo ao Vivo, lá na festa em Santa Lúcia, né? Ontem à noite aí foi canceladas as atividades que aconteceriam ontem à noite, né? Devido aí ao falecimento do senhor Celito Testolini, uma pessoa que é querida aí da comunidade, se dedicou a sua vida aí ao serviço da igreja e ao bem-estar de todos, né? Infelizmente acabou falecendo ontem, né? O seu Testolini aí, né? O Celito Testolini. Em consequência, o pessoal aí acabou aí, né, cancelando as atividades de ontem à noite aí em respeito à família aí, né? Mas as atividades de hoje à tarde, né? Do jogo de futebol tradicional Gata e a festa de amanhã estão mantidas aí na programação, tá bom? Então, a gente vai estar amanhã aí, né, com o programa Domingo ao Vivo, transmitindo os detalhes da festa, transmitindo a missa direto lá da Capela de Santa Lúcia, então, tá certo? Claro, com tristeza aí e pesar aí pelo falecimento do nosso amigo aí, o seu Celito Testolini, uma pessoa bastante conhecida aí, né, na comunidade. A gente fica aí sentido, né, e vamos mandar aqui as nossas condolência para a família, os amigos, né, que perde uma grande pessoa ali da comunidade de Santa Lúcia, seu Celito Testolini, tá bom, pessoal? Então, a gente vai aí transmitir a festa, claro que o pessoal da comunidade aí vai cumprir sua obrigação, né, da festa, enfim, mas é bastante sentido.

0: sentido e pela perda aí do seu Celito Testolin, tá bom? 7h44, a gente vai seguindo aí com o nosso programa, vamos nessa, vamos trazendo aí o melhor da música pra você aqui no Alvorada Sertaneja. Agora são 7h44.
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Seguimos com o nosso programa, vamos nessa aí com o nosso Alvorada Sertaneja, falando aqui da Itália Modas. 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Vamos aí, um intervalo comercial, já voltamos com mais música.

0: 7h48.
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5: 9 minutos faltando para as 8 horas. Já estamos chegando ao final de mais um programa por aqui. 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Vamos trazendo as últimas de hoje. Na sequência tem Palavras em Ação com Andine Miregol. Eu volto amanhã a partir das 8 horas, direto lá da Capela de Santa Lúcia. Um grande abraço, até mais, tchau, tchau.
6: Honra demais cantar com o trio Parada Dura, né?
7: Que prazer.

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1: 8 horas.
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0: Muito bem, 8:05, 8:05, bom dia, sábado 11 de julho de 2026, sejam todos bem-vindos a mais uma edição do programa Palavras em Ação, programa Palavras em Ação que há mais de 11 anos está junto com você em todas as manhãs de sábado numa companhia bem carinhosa, numa companhia muito gostosa em que toda manhã de sábado a gente bate um papo legal, bate um papo bacana aqui pelas ondas da 88.5 FM Rádio Videira. Por isso eu abraço você que está aí acompanhando a nossa programação através das ondas, né, da 88.5 FM, você que está em Videira, no centro, nos bairros, nas comunidades do interior, nas cidades vizinhas, você que acompanha também através aí da internet, além fronteiras, né, você que está aí no aplicativo da rádio, no site e nas nossas lives, estamos ao vivo pelo Facebook da Rádio Videira e também no YouTube, no portal RBV. Então sejam todos muito bem-vindos, é uma alegria poder encontrar você em mais uma manhã de sábado para mais um super bate-papo, aquela companhia que você tem todas as manhãs de sábado, né? E claro, sempre com o nosso objetivo, que é agregar conhecimento, informação, conhecimento de qualidade, né? Sempre aquela mensagem, aquele conteúdo que vai ajudar você a entender algumas coisas um pouquinho diferente, agregar o seu conhecimento. Esse é o nosso objetivo, né? 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E mais uma manhã, mais um momento de conversa, de bate-papo e com um tema muito interessante hoje, porque todo sábado a gente recebe convidados, né? Convidados muito especiais. E hoje ele volta ao nosso programa depois de fazer um tempo já, né? Ederson Leobetti, nosso amigo Edinho, o Edinho que é aí professor, coordenador de curso na universidade e também ex-atleta profissional, já passou por aqui contando um pouquinho da sua trajetória e hoje vai repetir isso com um novo olhar também, né? Estamos num momento aí de muita ansiedade com Copa do Mundo, esporte, daí se fala de motivação, se fala de frustração, enfim, um monte de coisa e isso a gente leva para a vida também. Então quero primeiramente dar bom dia e as boas-vindas para o nosso amigo Edinho. Seja bem-vindo, Edinho, mais uma vez no nosso programa.
1: Bom dia, Ednei, bom dia a todos os ouvintes. É um prazer sempre estar aqui conversando com um amigo, conversando com os ouvintes, né? E é o que eu sempre falo, a gente sempre aprende, né? Então é bem importante que a gente possa também falar sobre esse assunto, que é o assunto do momento aí, que é, que é a Copa do Mundo.
0: Bacana, bacana, Edinho. O Edinho, como eu falei, ele trabalha na universidade, tem uma vasta experiência aí também como professor, mas tem toda uma história. E essa história aí pauta ele também em alguns trabalhos que ele faz, com palestras, né, conteúdos aí que ele divulga. E hoje vai também trazer pra gente tudo isso. Ele já lá no passado passou por aqui, né, Edinho, contou um pouquinho dessa história. Mas hoje esse olhar da Copa aí dá todo um toque especial, né? Mas antes de mais nada, Edinho, o pessoal te conhece, né? Mas a gente sempre gosta que o entrevistado conte um pouquinho da sua trajetória, da sua caminhada. Eu gostaria de convidar, então, para se apresentar para a gente novamente.
1: Muito bem. Então, eu sou professor Edinho Leobetti, né? Tenho 40 anos. Eu, por muito tempo, fui atleta profissional de futsal, né? Dos 15 até os 31 anos. Comecei aqui em Videira, né? Sou de Salto Veloso. Comecei nas escolinhas lá em Salto Veloso. Vim aqui em Videira na época que tinha Perdigão, nas categorias de base, né? Depois fui para Joaçaba. De Joaçaba ali a gente conseguiu ter voos maiores. Fui para o Banespa de São Paulo. Do Banespa de São Paulo aí tive a oportunidade depois pela UNOESC ser convocado para a Seleção Brasileira Universitária, né? Que aí me abriu muitos horizontes. Foi aí que eu tive a oportunidade.

0: possibilidade de poder jogar a Copa do Mundo, né, de futsal. E depois disso fui para o Sporting de Portugal, que é um dos maiores, do atual campeão europeu, né, de futsal. Depois do Sporting eu fui para a Itália, né, fiquei 3 anos na Itália ali, no Rayano, joguei em Roma também. Depois disso fui para uma aventura aí na Ucrânia, né, joguei no Lokomotiv, joguei também no Dr. Urna, do Kuwait. E depois também voltei para Videira, né? Fiz aí, ó, encerrei aí o meu ciclo, fiquei quase 5 anos em Videira. Sou o atleta aí que mais tem jogos aí pela nossa saudosa ADV, né? Fui o capitão da equipe no saudoso aí título estadual de 2012, lá no complexo Marafon, né? No ginásio do Medalhão. E depois disso eu acabei, né, parando de jogar com 31 anos, assumi a Secretaria de Esportes aqui do município de Videira, junto com o prefeito Borga, fiquei 4 anos, depois fui ser secretário de Educação lá da prefeita Luci por 2 anos e meio, até receber o convite da professora Carla para vir para a universidade, né, atualmente coordeno o curso de Educação Física, estou iniciando também na coordenação do curso de Pedagogia, leciono também algumas disciplinas, trabalho com as soluções no ESC. Enfim, né? E um agradecido aí pelas oportunidades, pela vida e com certeza aí trabalhando bastante para que o futuro seja cada vez melhor.
1: Bacana, Edinho. Quando a gente fala em esporte, né? A primeira coisa que vem na mente, você que viajou em várias regiões do mundo jogando e tal, a gente já olha, né? E é o sonho de muitas crianças, muitos jovens, adolescentes, que é o atleta profissional, né? E a gente vê um cenário onde se destaca com alguns atletas, né? Ainda mais agora com a questão da Copa do Mundo. Mas esse caminho, ele é um caminho longo, né? Porque não é assim, começou a jogar bola, se deu bem, aí já vai ficar milionário, já vai nesse universo aí de 100, 200 atletas que são destaque nível de Brasil, digamos assim, né? Eu tô jogando um número. Tem milhares aí que estão nos times de base, estão sobrevivendo do esporte, mas com um cenário diferente do que é o sonho de muitas jovens e crianças também, né? Então, não é só um mar de rosas e que todo atleta, todo jogador, ele fica milionário e a vida dele é uma vida tranquila e tal. Tem muito suor por detrás de tudo isso e poucos são os que chegam a um nível tão grande assim, né, Edinho?
0: Exatamente, Ednei, né? A gente tem aqui no Brasil, se a gente sair agora aqui em Videira, aqui for nas escolinhas, aí a gente vai encontrar muita gente boa, né?
1: Uhum.
0: Não só aqui, em toda a região, né? O Brasil, ele é, né? O Brasil não mais, né? Eu vou dizer, é o mundo hoje, né? Uhum. A Copa do Mundo mostra isso, né?
1: Exato.
0: Hoje os jogos são muito, muito parecidos, né? Então, a formação de atletas aí tem sido aí um grande divisor de águas aí atualmente, né? Mas realmente é um grande sonho aí, principalmente do brasileiro, né? Das crianças, né? Mas é um caminho muito difícil, né? Eu vejo da minha época, né? Ou até hoje, né? Evoluiu muito o jogo, as condições, né? A preparação dos atletas, né? Mas não é um caminho fácil como qualquer outra profissão, né? Exige muito da pessoa, né? Hoje não adianta ser bom tecnicamente, né? Precisa você ser bom mentalmente, fisicamente, você precisa viver a vida de atleta, né? Então, e isso ainda não quer dizer que você vai ser um jogador, né? Uhum, existem outros vários fatores aí de momento, de lesão, né? Mas num contexto geral, acaba que, querendo ou não, você cria, né, a expectativa, você vai jogar uma competição, você vai bem, né? Isso gera uma expectativa nas crianças, né, nos treinadores, nos pais, né? Então é uma complexidade muito grande que pode gerar aí no futuro uma frustração, vamos dizer assim, né? Porque realmente, como você falou, né, você tem uma base no futebol, né, que é o nosso maior esporte aí. Nós temos a Copa São Paulo, que é todo mundo diz que é o celeiro de atletas, que é a maior competição sub-20, né, do Brasil. Nós temos aí, se não me engano, são mais de 60 equipes de todo o Brasil que vem jogar ali. E apenas 1% dos atletas, menos de 1% dos atletas que jogam a Copa São Paulo que vão viver a vida profissional, né? Nós temos também um estudo, se não me engano, de 2019, que fala que apenas 1% dos atletas profissionais de futebol de campo recebem mais que um salário mínimo. E então isso faz com que a gente observe que realmente não é fácil, né?
1: Uhum,
0: é claro que você pode estar hoje ganhando R$1.000 e daqui o ano que vem está ganhando 1 milhão,
1: uhum,
0: né?
1: Uhum.
0: Pode acontecer.
1: Sim.
0: Mas isso é a cada quantos, né? Então esses números aí acabam refletindo o que é a busca pela excelência ou pela uma oportunidade dentro do esporte, né? E isso faz com que, como é um

um movimento que também envolve muito dinheiro, né? Futebol não é só esporte, muito pelo contrário, né? Isso envolve empresas, envolve patrocínios, envolve hoje empresários, né? Então, realmente é um fator, são vários fatores que dificultam, né? Mas,

0: não está naquele eixo lá de Rio, São Paulo, enfim, né? E é um pouco mais difícil para nós aqui, para os atletas daqui também, participarem e serem vistos, né? Também é um peso um pouco a mais que vai ter que correr atrás, né?
1: Com certeza, é um caminho mais longo, né? Principalmente no futebol, né?
0: Exato,
1: porque a gente não é como você, é isso que tu falou, é perfeito, né? No meu caso, né, ou no caso de quem joga futsal, que obviamente é uma realidade totalmente diferente, né, o sul do Brasil ele é muito forte, né, muito forte mesmo, né, em Santa Catarina hoje a gente tem aí diversas equipes, né, nós temos aqui em Joaçaba, inclusive, uma equipe muito boa, né, mas nós temos aí Joinville e Jaraguá, que são referências há anos, né, no futsal, então querendo ou não você tá mais perto, mas pro futebol efetivamente isso é mais um fator que dificulta.
0: É bacana falar do futsal porque Videira tem uma essência muito forte ligada ao futsal, né? Tivemos aí a quem é da nossa geração um pouco mais aí, lembra muito bem, né, da nossa extinta Perdigão, que foi campeã sul-americana, campeã brasileira, enfim, campeã de quase tudo, né, digamos assim, no futsal, e que tornou a nossa região e o estado de Santa Catarina também, por causa da Perdigão, esse celeiro e esses olhos voltados pro futsal catarinense, né?
1: Não se fala de futsal sem falar de Videira. Isso é fato. Videira faz parte da história da modalidade. Né? Inclusive, eu tive a oportunidade aí de conhecer grandes atletas. Né? Eu, né, claro, sou mais novo, muito mais novo do que essa geração, né, que jogava, mas enquanto eu saí, né, eu fui, alguns treinadores meus sempre mencionaram, né, Videira. Então, Videira faz parte da história. Tem uma história muito legal que quando eu era secretário aqui em 2019, a gente cediu a ULESC, né, etapa estadual. E o pessoal da Fesport veio fazer a vistoria, né? E precisava mais uma quadra de 40 por 20. Nós já tínhamos um medalhão lá alocado para o handebol e IFC também. Então acabou que ficou, né? E eu disse, ó, a nossa chance, a nossa alternativa de fazer o futsal, né? Na época feminino, se não me engano, é o vermelhinho da SERP. A gente já tinha tudo encaminhado, né? E aí, quando a gente foi fazer, eles vieram para fazer a vistoria, eu levei lá, eles entraram, né? Porque eram os profissionais também da área de futsal. E eles me disseram, Edinho, quem não quer jogar aqui, né? É um desrespeito com a modalidade nós não fazermos o futsal aqui no Vermelhinho da SERP. Então, é um ambiente incrível, né? São várias recordações que a gente tem da extinta Perdigão. A própria DV também jogou muito tempo lá.
0: Sim.
1: Então, não se fala de futsal sem falar de Videira.
0: Que bacana. Muito bem, Edinho. Hoje nós conversando aqui com o Ederson Leobetti, professor Edinho, ele que nos traz aí a realidade, né? Nos traz a motivação, nos traz esse olhar do atleta profissional, né? Estamos em uma fase de Copa do Mundo, então se fala muito para nós brasileiros com frustrações no meio de toda essa emoção do esporte, depois vamos falar sobre isso, né? E o Edinho traz então esse olhar dele que viajou o mundo aí, foi atleta profissional em várias regiões e que hoje nos dá a grata satisfação de estar junto com a gente aqui no programa. 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

0: 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E junto com a doutora Alessandra está o doutor Luiz Paulo Andrione, ele que é urologista, especializado em toda a área da urologia e na saúde do homem, atendendo ali no 988192366, no edifício Ari da Lazen. 8h20, bom dia para o Luiz Souza, bom dia para a Angelina Tedesco Fantin também, pessoal que está acompanhando o programa, está dando seu bom dia e a gente fica muito feliz de tê-los com a gente nessa manhã, aqui hoje conversando com o professor Edinho, Ederson Leubert, ele que é professor universitário, coordenador de curso e também é ex-atleta profissional. Edinho, olhando para trás aí toda a tua experiência, né, o que que o esporte, porque é bacana a gente sabe, né, como a gente já falou, o sonho de muita galera, jovens, crianças, né, de ser um atleta, de muitas áreas, né, hoje o esporte ele se difunde, tem o futsal, tem o futebol de campo, tem o vôlei, que é muito forte também, hoje a gente vê o pessoal se destacando no handebol, no basquete, enfim, tem muitas áreas. E da galera, né, jovem aí, é o sonho de repente ser um atleta profissional. O que que a tua trajetória te ensinou, o que que te trouxe de ensinamento para você também passar, tanto para a galerinha, né, para os jovens, para as crianças, mas também para as famílias aí, que de repente também, a gente sabe que tem pai aí que é vibrado, que leva na escolinha, que fica lá gritando na arquibancada, né, hoje nós temos aí o judô muito forte em Videira, karatê, enfim, todas as áreas do esporte, o que que tudo isso te ensina e que hoje você também leva para os teus filhos?
1: Na verdade, Dinei, o esporte, ele é, diferente da modalidade, ele é sensacional, né, eu digo que atualmente ele faz uma coisa que poucas outras coisas fazem, que é o ensinar a perder, né? É o ensinar o não, né? Hoje a gente tem muito de querer resolver tudo, de querer deixar tudo ajustado, de não ter problemas, enfim, né? E o esporte, ele mostra o contrário, né? Ó, você perdeu, não tem o que fazer, né? Tem que se melhorar para a próxima, né? Uhum. Então, o esporte, ele traz isso aí de forma didática, vamos dizer assim, às vezes nem tanto, né? Porque às vezes a gente perde um jogo, como foi a da Copa do Mundo aí do Brasil, que a gente fica muito frustrado, né? Mas o esporte, ele ensina isso, né? Eu, para mim, ele moldou a minha característica, né? O meu modo de ver as coisas, quanto mais o tempo vai passando, né? Você aprende a vivenciar o jogo em si, né? Não só na parte técnica, estratégica, mas também tá preparado para situações muito adversas, né? A preparação mental, ela é sensacional, né? Hoje, para minha vida pós-atleta, vamos dizer assim, ela me ajudou demais, né? Principalmente em lidar com pressão, em trabalho em equipe, no respeito, na humildade, né? Então, isso faz com que o jogo, né, diferente da modalidade, te ensine muito, né? A saber perder, a saber se preparar, né? A saber se preparar um ano, às vezes, e chegar lá na final do campeonato e perder, né? Uhum. E entender que também o segundo é importante, o terceiro é bom, né? O quarto também é bom, né? A gente tem muito isso no Brasil aqui, principalmente nas outras modalidades, a gente vê muito isso, né? Por exemplo, o cara foi pro Mundial de Karatê e terminou em oitavo. O cara foi pro Campeonato do Mundo, ficou em oitavo lugar, e a gente diz, meu Deus, cara, se fosse pra ir lá e ficar em oitavo, nem tivesse ido, uhum, né? Então a gente tem só muito, e isso se difere muito dos europeus, né? Uhum. Os europeus aí tem esse contexto de valorizar, vamos dizer assim, mais as conquistas, né? Então, o esporte me ensinou tudo, né? A poder entender aí melhor, né? Respeitar as pessoas, né? E principalmente a disciplina, né? A disciplina em fazer o seu melhor, né? O alto rendimento, ele não tem desvio, não tem atalho, não tem ajudas, né? Então é você e você mesmo, por mais que seja, né, em modalidades coletivas. Então isso faz com que você se prepare sempre, dê o seu melhor, né? Todos os dias, né? E pelo caminho você vai observando, né? Que às vezes tem gente melhor que você, mas que bebida, droga, noite mal dormida, falta de foco, né? Então, ou às vezes não consegue lidar com a pressão, né? Porque eu digo que o futsal e o futebol, ele é uma coisa que todo mundo entende, né? Ninguém vai, por exemplo, no médico e diz, doutor, eu tô com dor de estômago, me dá um estomazil aí. E o futebol não, né, cara? O futsal, às vezes, você tá lá no ginásio, no jogo, e a gente, todo mundo fala, né? Por que o Hendrick não driblou o goleiro? Né? Uhum. Era só driblar o goleiro, né? Ou na hora que você tinha que chutar, você passou. Por que não chutou? Por que não passou? Né? Então, todo mundo acaba entendendo e você precisa saber lidar com isso, né? Então,

0: me moldou muito, eu sou muito agradecido ao esporte, né? E vejo também que as crianças é um grande fomento, né? E aí, mas tem que ter muito cuidado também aí, principalmente os pais, né? De não gerar uma expectativa muito grande. Eu digo que muitas vezes, né, que eu observo aí, os pais querem viver o seu sonho, que os filhos vivam os seus sonhos. Uhum, isso uhum. É muito importante, Dini, é muito importante. Às vezes o filho não quer, uhum. né? Mas o pai instiga tanto, porque daqui a pouco ele queria ou ele gosta muito e acaba gerando aí no filho uma pressão, às vezes, demasiada, né? Que vai ser prejudicial para ele aí a longo prazo, né? Então, uhum. eu costumo dizer que até 15 anos aí, a criança tem que saber, ela tem que se divertir, ela tem que fazer atividade física, obviamente, né? Ela tem que estudar, mas não pode ser um fardo para ela carregar. Uhum. Vai ser um atleta ou não, porque isso lá na frente são outros fatores que vão fazer a diferença nesse processo de escolha ou não, de seguir o caminho de atleta ou não, né? Uhum. Então, isso é muito claro. Eu nunca fui um craque, né? Ou algo do gênero, mas eu sempre fui um que treinei mais que os outros, né? Que me esforcei mais, né? Vamos dizer assim, paguei um preço muito caro, mas, né, foi o que era o caminho, né? Então, hoje existem outros caminhos também, né? Então é preciso ter muito discernimento quanto a isso, né?
1: É importante isso que você fala, e depois a gente vai entrar um pouco mais também no próximo bloco nesse tema de frustrações e tal. Mas falando um pouco do esporte, né? Hoje a gente vive a dificuldade que muitas vezes as pessoas têm do coletivo, né? De viver o coletivo, de se relacionar, de saber a importância do outro, seja no trabalho, seja no estudo, seja, né? E o esporte tem muito isso, né? Mesmo de repente o esporte que ele é individual, naquela competição, no individual ele ficou campeão e tal, mas por trás dele tem um treinador, tem uma equipe, tem uma estrutura, né? Que ele sabe que sozinho de repente ele não conseguiria, né?
0: Exatamente. Hoje ninguém faz nada sozinho, uhum. né? E é uma grande ferramenta, né? O esporte, e inclusive a gente tem visto já, né? Não no esporte de rendimento, né? Mas pessoas de que trabalham em diversas áreas buscando, né? Uhum. Essa válvula de escape aí dentro do esporte, né? Seja uhum. na luta, seja no esporte raquete, seja no esporte coletivo, né? E te dá o entendimento, né? E principalmente no sentido que eu digo, às vezes a gente vê, a equipe foi campeã estadual, nossa, mas às vezes ganharam porque eles eram muito unidos. Cara, às vezes não é isso, né? Uhum. Mas é o entendimento da equipe que dentro da quadra, né? Ou dentro do campo, você tem que lutar com todas as tuas armas, ajudar o teu companheiro ao máximo para conseguir o teu objetivo. Quando acabar o jogo, se cada um vai para sua casa, se você vai só dizer um bom dia e boa tarde e vai embora, uhum. tá tudo certo, né? A gente não precisa, isso é na empresa também, né? Em qualquer lugar. Você não precisa, e ninguém se dá bem, né, Dini? Ninguém se dá bem 100% com claro. Todo mundo, né? Uhum. Mas você precisa ter o entendimento que enquanto é no teu período de trabalho, no teu período de laboral, vamos dizer assim, cara, você tem que fazer o teu melhor e o teu melhor diz, às vezes, em ajudar o teu colega, né? E então é nesse contexto, né? Então eu entendo muito sobre, acredito muito nisso, né? Que o trabalho em equipe, ele é fundamental em todos os processos. E é a coisa mais difícil de se fazer, né?
1: Exatamente, e é bacana isso que você fala, Dinho, porque realmente hoje a gente vê muito essa ligação, né, do esporte com a empresa, com o trabalho. Se fala muito do trabalho em equipe pautado no esporte. A gente teve recentemente que me deram uma palestra com o André Renner, né? Ele que foi atleta de vôlei, profissional de vôlei também, campeão olímpico pela Seleção Brasileira de Vôlei, teve aqui em Videira na universidade dando uma palestra, né? E hoje faz-se muito esse link, né, da vida do esporte com a vida profissional. E realmente, né, esse trabalho em equipe, ele é extremamente importante, porque se um ganha, todo mundo ganha. Se um não ganha, ninguém ganha. E não tem outro jeito. Hoje a gente vê, as pesquisas mostram, né, que se nós pegarmos um cenário de 10 pessoas que acabam sendo desligadas, né, que são demitidas, apenas 3 foram por não saber fazer, né? 70% é por não saber se relacionar, por não ter esse entendimento, né, da importância do outro, do social, do trabalho em equipe, né? Ou seja, questões à parte técnica, digamos assim. Então isso é muito importante. E o esporte traz isso, né? Esse coletivo, porque a gente ouve, né? Mas o time não estava entrosado, né? Mas se juntou esses dias, teve pouco tempo para treinar junto, daí não conseguiram, né? Você ouve muito isso, porque é realmente a importância desse entrosado, digamos assim, né?
0: Exatamente, Ginei. E você vai criando esses mecanismos ao longo do tempo, né? Uhum. Isso que você falou.

0: Falou é muito verdade, né? As pessoas hoje, cada vez mais é mais difícil ter esse entendimento de trabalho em equipe. E quando a gente fala em trabalho em equipe, também não quer dizer que a gente vai se dar bem sempre. A gente vai discordar, né? Mas o principal é entender que qual que é o objetivo, qual que é o plano final. Não, é ser campeão, é atingir a meta da empresa, né? Então, como que a gente vai fazer isso? Não, isso é o nosso norte, né? Então, indiferente desse no caminho, nós divergirmos de alguma coisa, nós precisamos entender que nós precisamos fazer o máximo entre a gente, se ajudar para que a gente chegue lá na frente e consiga
1: Claro.
0: o resultado, né? Eu falo muito isso porque em alguns lugares, né, isso é normal, né? A vaidade, ela é complicada, né? E no esporte tem muito disso. Eu sempre falo para os atletas e agora para os estudantes, né, que muitas vezes tem pessoas, né, ou atletas que pensam assim: não, mas é melhor eu perder 4, de 4 a 3 o jogo e eu fazer 3 gols e dar o passe para um gol, por exemplo, fazer uma excelente partida, do que a minha equipe ganhar de 2 a 0 e eu não fazer nenhum gol, né? Então a gente tem, infelizmente, a gente tem muito disso, mas que no final do dia, né, ou no final do jogo, ou da noite da classificação, vai aparecer lá o nome da tua equipe vencendo ou perdendo, né? Então é difícil lidar com isso e cada vez menos a gente vê as pessoas tolerantes a isso, né? Então torcer pelo colega também não te prejudica, né?
1: Exatamente, muito pelo contrário, né? Olha só, 8 horas e 31 minutos, um super bate-papo hoje com o Edinho, professor Edinho, Ederson Leobetti, ele que é ex-atleta profissional, professor universitário, coordenador de curso, e hoje nos dá grata satisfação de bater esse papo, né? Falando sobre esse universo do esporte, mas que é muito ligado com a nossa vida, com o nosso dia a dia, com frustrações, com vitórias e derrotas, né? Com relacionamentos, isso a gente leva para a vida, para o trabalho, e a gente vai conversar bastante ainda no próximo bloco. Agora, 8h31, a gente vai correr para o intervalinho comercial, é rapidinho, e já na sequência a gente volta com o programa Palavras em Ação desta super manhã de sábado, uma manhã muito gostosa e que você fica com a gente, hein? Então, daqui a pouquinho a gente está de volta.
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1: 8h32.
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Muito bem, 8 horas 37 minutos, 8h37, sábado 11 de julho de 2026, final de semana chuvoso aí, né? Pelo menos de ontem pra cá, muita chuva, a temperatura deu uma amenizada aí, né? Por isso toda essa chuva. Previsão, já dizia isso, né? Temos aí previsões delicadas aí pra esse segundo semestre de 2026. Vamos torcer aí que as coisas fiquem o menos prejudiciais possível, né? Agora são 8h37, então, no programa Palavras em Ação de hoje, temos a grande satisfação de receber o professor Edinho, Edson Leobetti. Já no primeiro bloco falamos bastante aí sobre a sua vida de atleta e o que isso também impactou, né, hoje no profissional que ele é, porque existe um pós-atleta, né, Edinho? A gente sabe toda aquela pressão naqueles anos ali que você passa como atleta, né, mas existe um pós-atleta e aí você carrega, né? Tem atletas profissionais que a gente conhece aí a nível, né, de nacional, que montam sua carreira e depois se dedicam a outras áreas, né, e com outros investimentos, outros continuam no esporte. Você viu quantos comentaristas, né, ex-atletas que tinham nessa Copa, que tem. A gente vê outros aí que partem para o lado da educação também, né, como nós tivemos aí, eu acabei de falar no bloco anterior, o André Heller aí, que passou por aqui, que é um ex-atleta olímpico, né, do vôlei, que hoje se dedica também a levar aquilo que ele aprendeu e se qualificou para levar o ensino também, né, através de palestras, cursos, enfim. Então, cada um vai indo. E o Edinho, então, né, trouxe essa veia também na área da educação. Hoje se dedica aí também na área da educação e levando consigo todos esses ensinamentos, né? Edinho, você falou um pouco no primeiro bloco, pautado no esporte, né, a questão da pressão. E a gente sabe que hoje todo profissional que desempenha qualquer cargo, né, qualquer função, ele vai ter uma pressão de bater a sua meta, de cumprir lá a sua rotina de trabalho. Você vai subindo aí, escalando cargos de liderança, ele vai ter uma pressão maior por ser um líder, por ser um dono. De repente o cara, eu quero ser um empreendedor. A gente sabe que o empreendedor hoje ele não tira férias, ele, né, ou seja, ah, não, mas lá, aí vê

0: lá o grande empresário, né? Mas para chegar lá, né? Quem sabe hoje está curtindo, mas para chegar lá. Então tudo tem uma pressão, né? E o esporte mostra muito isso, né? Porque o esporte, além da pressão, digamos assim, ali dentro da quadra, que é do técnico, da vitória e tal, ele tem uma pressão que carrega uma torcida, que carrega muita gente, está esperando o resultado, e a gente viu isso muito claro nessa Copa do Mundo. Né?
1: Exatamente, Diney. E a diferença do esporte é que ele tem data e hora marcada. Né? Então, por exemplo, o jogo do Brasil e a Noruega, você tem 90 minutos para resolver o jogo. Né? Não tem entrega depois, posterga o prazo, depois a gente ajusta, eu te ajudo mais tarde, aguarde.
0: Um pouco mais pra frente, né? Vamos esperar mudar o cenário.
1: Não tem, né? E isso é o legal, né? O mais legal, porque apesar de ter toda a pressão, né? O que eu sempre falei, no futebol, no caso, é 11 contra 11, né? Cada um tem a sua trave e é uma bola, né? Então quem colocar mais bola lá dentro é o que vai ganhar, né? Então, e você precisa estar, é claro que, né, quando a gente fala em Copa do Mundo, são milhões, né, de pessoas que estão vendo você jogar, vendo a tua performance, discutindo depois cada movimento, por que fez isso, fez aquilo, né? Então, quando você vai para outro jogo, querendo ou não, você observa, né, tem a pressão da comissão técnica, você quer jogar, tem o teu colega que tá ali também, ao mesmo tempo que era teu colega de equipe, ele quer o teu lugar, né? Então existe a competição interna também, né? Que às vezes é saudável, às vezes nem tanto, né? Então, lidar com isso é complicado. Principalmente no sentido de que, Diney, o jogo, ele te cria diversas situações que, por mais que você treine, você esteja preparado, né? Para todos os cenários, às vezes é faltando, por exemplo, o jogo do Brasil, né? Um cenário que faltava 10 minutos, o Brasil tomou um gol. Né? Então, você tem só 10 para fazer, para empatar. Então, isso faz com que você tenha que ter uma virada de chave, ou não, né? Muito rápida para atender essa meta, né? O que era que é empatar o jogo. Então, o esporte, ele tem isso muito momentâneo e, principalmente, diferente de quando você está sentado numa mesa ou em numa fábrica, alguma coisa, né? Tu tá lá com a adrenalina mil, a pressão lá em cima, a cabeça que é né? De tão concentrado que tu tá, e tu tem que te reagir àquilo que o jogo te mostrou.
0: É. E é interessante isso, Edinho, que a gente viu muito, né? Por exemplo, ela tomou o gol e agora? Como que a equipe vai se comportar, né? Porque muitas vezes, até num campeonato, né? A gente assistindo os nossos times, de repente tá lá, tá no campeonato, tomou um gol, o time desmorona, né? Ou seja, não consegue lidar com aquilo, ou muito pelo contrário, o time levanta a cabeça e não, agora que a gente vai pra cima. E esse lidar com o imprevisto, né? Digamos assim, né? Porque o gol que você toma, sim, não é um imprevisto, é algo que pode acontecer, mas que aconteceu, e daí, como que você lida, né, com esse placar contrário agora, que antes até quem saísse na frente da base, agora você tá atrás, agora você tem que correr atrás do prejuízo.
1: Eu vou te dar dois exemplos agora da Copa do Mundo, né, que é a minha opinião, mas eu digo muito que existem os atletas de como você saber lidar com isso, né, que são pessoas que são pra frente, são pessoas, né, vencedoras no sentido de dizer, viu, vai dar certo, a gente vai, não vai esmorecer, vamos com tudo, né? Agora é hora de se ajudar. É aquele momento que eu olho pra você e digo, cara, olha, o Ednei tá brilhando o olho, eu vou também, e você engaja o outro, e a torcida se empolga e tu vem, né? Vem com tudo, né? Você veja bem, quando o Brasil tomou o gol, né? Ou nem quando tomou o gol, né? A postura do Brasil no jogo do Brasil, né? Contra a Noruega, principalmente, né? Apática, sem, né? Não, eu não digo que faltou vontade, é óbvio que não, né? Mas poderia ter se dado muito mais, né? Agora, se a gente pegar quem acompanhou ali o jogo da Argentina, né? A Argentina tomou o segundo gol, perdendo de 2-0, faltando 80 minutos, era 8, minuto 80, né? Se não me engano, faltava 15 minutos, né? Os caras fizeram 3 gols, né? E eu tava trabalhando no momento, não assisti o jogo, né? Mas aí quando eu vi a reportagem, fala, a Argentina faz 3 gols em 12 minutos. Falei, cara, eu vou assistir esses 12 minutos. Cara, é sensacional, velho. Você vê os argentinos jogar ali daquele jeito, a hora que eles fizeram o primeiro gol, os caras correndo, vibrando, chamando a torcida, se abraçando, né? Os caras tinham eles tinham a certeza que eles iam virar o jogo.
0: É aí que tá, né? A cara confiança. Tem 12 minutos pra fazer 3 gols, cara. E de repente ele faz um e celebra aquele vamos que vai dar. Exatamente. É algo assim surreal.
1: É um senso de participação, de equipe, de confiança, de dizer, cara, eu tô do teu lado, nós não vamos perder, né? A Argentina mostrou isso. E pode acontecer que no jogo de amanhã, de hoje, deles, né? Eles estejam perdendo de 2-0 e eles não busquem o jogo. E eles percam de 2-0. Mas eu tenho

0: certeza que eles vão entregar tudo e mais um pouco para tentar.
1: E olhando isso, Edinho, aproveitando esse gancho, né? Quantas vezes a gente se frustra com alguma coisa e daí, entrega os pontos e esmorece e não vai dar e tá ruim e vamos lá. E isso pra vida da gente também, assim, quantas e quantas vezes que a gente levanta de manhã cedo e diz, cara, não tem como, né? E você levanta a cabeça e tem que ir pra frente e vai dar certo, amanhã é um novo dia, hoje é um novo dia. E aí você olha, né? Mbappé, Messi, errando pênalti, né?
0: Exato.
1: Teve vários aí, mas os dois da moto que me veio na cabeça agora. O Messi em dois jogos, e nesse jogo ele errou um pênalti.
0: Ele errou um pênalti.
1: E aí, de repente, o cara, você sabe que o time inteiro espera de você.
0: Exatamente.
1: A torcida inteira espera de você. Né? Tá tudo ali no teu pé, e você tem a oportunidade de fazer o gol, e de repente você erra. Exato. Cara, imagina como é que fica a cabeça da pessoa.
0: É muita confiança. Eu digo que esse pessoal, eles têm muita confiança, né? Uhum, é uma com a equipe, né? Então, não deu certo agora, daqui a pouco vai dar, né?
1: Uhum.
0: Eles não se escondem disso, né?
1: E sem contar, agora tá cortando, agora me veio, né? A frustração de você trabalhar e jogar o restante do jogo pensando, bah, se não der, a culpa vai ser minha.
0: Exato.
1: Ou seja, você não pode ficar pensando isso daí, senão você fica louco no campo, não faz mais nada.
0: E nem pensa, né? Porque o
1: Exato.
0: Jogo, você vai pensar, você nunca mais vai esquecer depois.
1: Uhum.
0: Mas no jogo você não esquece.
1: Não tem, né?
0: Mas eu te digo, Dinei, que existem... Eu vou te explicar. Vamos usar a Copa, né?
1: Claro. Tá no momento, é bacana.
0: Existe você perder e sair frustrado, existe você perder e sair triste. Então, por exemplo, o Brasil perdeu e a gente sai frustrado. Uhum. Por quê? Porque era um jogo que dava para ganhar, faltou, de repente, uma disciplina tática maior, faltou mais compromisso, faltou... Compromisso, eu digo, de querer a bola, de querer marcar pressão, né? De dificultar a equipe da Noruega. Faltou o Bruno Guimarães bater um pênalti adequadamente e fazer o gol. Faltou o Endrick fazer o gol. Faltou, de repente, o treinador ter melhorado ali algumas posições, né? E por aí vai. A gente perdeu, a gente sai frustrado.
1: Uhum.
0: Isso é fato. Agora, se a gente for pegar, por exemplo, né, a seleção de Cabo Verde. A seleção de Cabo Verde, ela perdeu, mas ela sai triste.
1: Uhum, é diferente.
0: É diferente, porque você sai triste assim, a gente poderia ter ganho, mas a gente deu o nosso melhor.
1: Deu
0: nós
1: melhor,
0: fizemos um jogo sensacional contra a Argentina, a gente sai triste. O Brasil saiu frustrado.
1: Uhum,
0: né? Então, são diferentes. Você pode, por exemplo, a minha meta é essa. Ó, eu não consegui, mas eu fiz tudo que tinha que fazer e tal. Eu saio triste.
1: Uhum.
0: Agora não, ó, eu poderia ter feito isso, eu não fiz aquilo, aí você se frustra porque você procrastinou, você fez alguma coisa que não, né? Então do Brasil a gente sai frustrado, a gente vê o Cabo Verde não sai, é o México, né? O jogo do México contra a Inglaterra, que eles perderam lá de 3-2, cara, a torcida acabou o jogo, mas tava batendo palma pro jogador do México, porque era o nítido tudo que eles entregaram, e é isso que é o legal do esporte, né? Que é o merecimento. Às vezes tu pode entregar tudo e os caras entregaram mais, quem ganhou de você entregou mais, jogou melhor, né? Se portou melhor e, cara, são detalhes, né? São momentos decisivos aí que fazem toda a diferença.
1: E a preparação, né, Edinho? A preparação, você saber que você tem aquele compromisso, você se preparar, você... E a gente sabe que os times se preparam, os times treinam, os times... E agora, trazendo essa parte do treinar, eu falava esses dias num treinamento que eu tava dando, mas por que falar sobre isso de novo? Né? Porque eu digo, olha, o que a gente vai falar hoje você já sabe, vocês já ouviram. E muitas vezes você está lá falando algumas coisas para pessoas que têm 10 anos de experiência, que têm 20 anos de experiência. Quando se fala em vendas, né? A gente trabalha muito e você também trabalha com palestra, com treinamentos. Muitas vezes você está ali, né? A gente sabe que você também tem um trabalho muito grande na área da educação também. Que muitas vezes você está falando aquilo que tem um professor ali, ou tem um vendedor que está ali há 20 anos fazendo aquilo. E você tem que dizer para o cara aquilo que ele já sabe, que ele já ouviu há 20 anos atrás e continua ouvindo. E aí, de repente, mas por que falar de novo? Aí eu trazia o exemplo da Copa, né? Cara, os caras estão lá todo dia só fazendo aquilo, treinando aquilo, jogando, treinando a mesma jogada, batendo 20, 30, 100, 200 pênaltis para chegar no dia do jogo, quem sabe errar, e jogam, de repente ganham no domingo, na segunda-feira tem meio dia de descanso, de tarde estão lá treinando de novo. A importância da disciplina, do treinamento, e muitas vezes de você falar e repetir aquilo que você já sabe, né?
0: Exatamente, é constância.
1: Você
0: precisa ser constante e você repetir isso cada vez mais. O esporte é fato, né? O treinamento... É, hoje não te permite mais você não estar 100% fisicamente, você tem que estar bem mentalmente, porque se você errar um passe, depois daqui um minuto a bola vai vir de novo para você. Uhum, né? Uhum. Então você não tem tempo de lamúrias, né?
1: Exatamente.
0: E você precisa aprimorar cada vez mais.

0: O teu gesto técnico, a gente fala, né? Você precisa ter, saber que a bola pode vir e de repente vai ser a única vez que essa bola vai vir para você. E você precisa executar, né? E fazer, né? Então, eu vi uma entrevista do Romário, o pessoal falou: ah, mas coitado do Endrick, 19 anos, né? Perdeu. Cara, coitado, nada, ele tava ali para fazer o gol, cara, ele tinha que ter feito o gol,
1: Exatamente,
0: né?
1: exatamente.
0: Então, é constância de treinamento, né? Eu, por exemplo, né, o lance do Bruno Guimarães ali do pênalti, né? Cara, todo mundo pode errar. O Messi errou. Cristiano Ronaldo, o
1: Mbappé
0: errou, todo mundo está suscetível a errar.
1: Bateram mal
0: bateram
1: também,
0: mal, exatamente. Mas o que me frustra, por exemplo, de ver o Bruno Guimarães chutar, é a forma de bater.
1: Exato.
0: Então você pode errar, você pode errar, você pode vir ali, né, e chutar forte, bem batido, o goleiro pegar, a bola dar na trave, subir um pouco mais a bola ir fora. Isso pode acontecer com qualquer um.
1: Você foi lá e meteu-lhe o pé com aquela vontade.
0: Agora, você vir naquele formato, né, devagarinho, parar, né, aí você perde toda a tua biomecânica, né, o momento de você chutar, de você precisar virar o pé, a hora que o goleiro saiu. Então, por exemplo, o goleiro pulou antes, né? Se ele tivesse
1: visível, né?
0: olhado, né, ele tinha virado o pé e tinha feito gol, né? Então, não é o errar, mas é a forma que eu erro.
1: Exatamente.
0: Né? Que poderia ter sido, na minha visão, evitado.
1: E olha só os ensinamentos aí do esporte para a vida. Hoje conversando aí, um bate-papo super agradável com o Edinho, o professor Edinho, ex-atleta profissional, que muitas pessoas talvez conhecem o Edinho e nem sabem, né? Que ele atuou em vários países, no Kuwait, aonde mais? No Kuwait, na Itália, na Ucrânia.
0: Portugal,
1: né? Quando a gente fala em Itália e Portugal, até a gente diz, ah, beleza, mas quando fala em Ucrânia e Kuwait é um pouco mais delicado, né? Mas foi lá, encarou o desafio e tava lá e deu sua contribuição pro esporte daquele país também, pros times que por lá passou, e carrega toda essa experiência hoje para poder compartilhar, né, com as suas equipes, né? Ele que é coordenador de curso também, né? Que não deixa de ser, né, uma equipe lá, os professores que desempenham aquele trabalho nos cursos que ele coordena, enfim, em outras áreas que ele já coordenou. E por aqui a gente segue com o programa Palavras em Ação, junto com a Ótica Santa Luzia, que é a sua parceira na hora de você adquirir o seu óculos, seja o óculos de visão simples, a lente multifocal, aquela armação bacana, aquele óculos de proteção solar. 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E o telefone é note 988192366. 8 horas e 54 minutos, já na reta final do nosso programa. A gente vai agradecendo desde já, né? Você que está junto com a gente, mandando o seu alô. Bom dia, Ednei, tudo bem? Parabéns, sempre trazendo assuntos diferentes para tomarmos conhecimento. Forte abraço e ótimo final de semana. Obrigado, Clarice. Abraço a você, obrigado aí pela companhia, né? Aquele abraço, obrigado. Muito bem, Edinho, e aí então a gente tá nesse momento aí, né, de Copa, com todos esses ensinamentos, e eu acho que o que nós podemos trazer nessa manhã de motivação

0: ação, de mensagem, né? É que realmente precisamos de dedicação, de esforço coletivo, de entender, né, as frustrações, mas como você muito bem falou, muitas vezes a gente sai frustrado, outras vezes a gente sai triste, né? Então que a gente possa entender esse cenário na vida da gente, né? E que o esporte traz esse ensinamento, que hoje você carrega todos esses ensinamentos que o esporte trouxe para você.
1: Exatamente, Tine. Por mais que você perca, você sempre tem uma nova oportunidade de poder fazer diferente, né? Uhum. E isso envolve... Ah, não, mas na próxima eu ganho. Mas se eu não fizer nada para ganhar, eu vou perder de novo.
0: Uhum.
1: Né? Então é interessante que a gente entenda isso. E os grandes vencedores foram pessoas que perderam muito, né? Mas eles sempre trabalharam, né? E sempre trabalham para poder fazer mais e melhor. A gente diz no esporte de rendimento que sempre dá para melhorar, né? Você sempre pode aprimorar um lance, um movimento, uma técnica, um posicionamento, né, que vá melhorar a tua performance, né? Uhum. Então, eu entendo isso para a vida, que é a disciplina hoje, ela é fundamental, né? A constância é ao fazer sempre, se você fizer sempre, essa prática de você acreditar, você estudar e você praticar, vai fazer com que você tenha bons frutos em tudo. E depois avaliar, né? Uhum. É saber entender, não, ó, aqui eu poderia ter feito melhor nesse formato, deu certo, mas eu posso melhorar, né? Então, ninguém sabe tudo, né? E você está sempre pode estar se aprimorando, se reinventando, né? Porque as coisas mudam, né? O futebol, né, que a gente está falando aqui, ele muda, as empresas mudam, a tecnologia muda, né? E faz com que você tenha que se reinventar, né? O Messi que jogou a Copa há 15 anos atrás, era um jogo, era um Messi. Hoje, né, ele tem que se reinventar, por mais que ele seja o melhor, um dos comparados aí quase com o Pelé, mas ele tem que se reinventar, né? Ele tem que pagar um preço gigante, né? E você vê no jogo ali dele contra o Egito, que era uma oitavas de final, quando acabou o jogo, que é esses 12 minutos que a gente falou, ele chorou, né? Então, o que eu digo que no final das contas, de disciplina, de treinamento, de motivação, de frustração, o que te faz ir pra frente e buscar coisas diferentes é a paixão. A paixão, cara. Né? Então, você vê ali o Messi ganhou Copa, ganhou tudo no Barcelona, foi o melhor de tudo, e vê o cara chorar num jogo lá que isso mostra que o cara vive aquilo intensamente, né? E quando a gente vive isso de coração, de entrega, fazendo o que tem que ser feito, cara, é sensacional, né? Então é um grande exemplo que ele dá pra gente.
0: Exato, Dinho, e isso traz esse exemplo, né? E a gente trazendo isso pra vida, né? Você vê o cara já ganhou tudo que podia ganhar, já foi campeão mundial, né? E tá ali dando sangue e errou, né? Todo mundo quando ele errou o pênalti, meu Deus, que fiasco, né? Ou seja, bateu mal também, né? Podia ter feito diferente, ele errou, mas ele não se entregou, ele levantou a cabeça e foi lá, e no final, como o Edinho falou, ele chorou, né? Celebrou, quem sabe o que passou na cabeça dele, né? Que tudo podia ter sido jogado fora por causa de um pênalti que ele errou, mas ele não desanimou, ele não desistiu. Então, muitas vezes é isso que a gente leva pra vida, né? Que a gente não pode desanimar, os tombos vêm, a gente erra muitas vezes, mas o ensinamento, né? Por que que eu errei? Aonde que eu errei? O que que faltou? Né? O Edinho que vai pensar muito, né? Qual que foi o passo que eu dei errado, por que que eu não puxei pro outro lado, por que que, né, tudo isso vai, mas que isso não seja aquele que vai te estagnar ou que você vai desanimar, não, a partir de agora, cara, o cara tem 19 anos, né, o cara tem pra muitos aí, se ele se equiparar a alguns jogadores, ele tem mais 20 anos pela frente, né, 20 e poucos anos pela frente, pra voltar quantas copas? 4, 5 copas ainda e dar o seu melhor e quem sabe ser consagrado, né, todo mundo queria, né, e aquela pressão, todo mundo queria ele, todo mundo pedindo ele, né, então tudo isso, e é o esporte que mostra isso pra gente. O Edinho falou uma coisa, né, que sempre a gente pode melhorar, fazer alguma coisa diferente, e é aquilo que eu sempre falo também por onde eu passo pro pessoal, né, sempre é possível fazer melhor aquilo que você já faz muito bem. Então, por mais profissional que você seja, por mais sucesso que você tenha na tua vida hoje, o que que dá para fazer melhor? O que que dá para fazer diferente? O que que dá para aprender com tudo isso, né? Ensinar para alguém, poder levar para alguém algo novo. Então, isso é bacana e o esporte mostra. E hoje no programa, o Edinho trouxe todas essas dicas, esses insights, esses recadinhos para a gente trazer, né, ensinamento. Nós que estamos aqui, né, só assistindo o jogo, dando pitaco, sendo técnico fora, falando e xingando e brigando e chorando alguns, né? Que a gente possa aprender também para a vida da gente, né? O que que isso leva, né? Que não seja simplesmente só o entretenimento, né, do esporte, que muita gente sofre e chora com o seu time, né? Mas que isso traga ensinamentos para a gente melhorar como ser humano, como profissional, como pessoa, né? Porque

0: E na vida a gente aprende sempre, né? E que bom que a gente possa tirar proveito de tudo isso. Edinho, nosso tempo está esgotado. Eu quero agradecer imensamente a tua disponibilidade. Está com a gente hoje numa manhã chuvosa de sábado. Podia estar com a família em casa. Está aqui com a gente. Então, obrigado mais uma vez pela tua participação e por aquilo que você pôde trazer para os nossos ouvintes aí.
1: Obrigado, Ednei. Obrigado pelo convite. É sempre um prazer estar, né, tá aqui e a gente poder conversar sobre essas habilidades, vamos dizer assim, né, de vida, né? E que a gente possa sempre fazer o nosso melhor, porque o que a gente fez hoje pode ser que não seja suficiente amanhã.
0: Uhum.
1: O jogo da Argentina, é claro, né? Então, o próximo jogo, eles podem fazer igual ao que fizeram e
0: não dá.
1: E não dá, né? Então, é saber se reinventar, entender, né? Acreditar e seguir em frente aí com as bênçãos de Deus.
0: Tá certo, não. Grande abraço, Ederson Leoberto, professor Edinho, que hoje nos deu a grata satisfação de estar com a gente nesse super bate-papo. E assim, eu agradeço você, meu amigo Fabiano Maffi, aquele abraço, obrigado, sempre ligadinho com a gente aí, sempre antenado aqui no nosso programa. Então, um grande abraço, obrigado pela participação. E a todos que compartilharam com a gente, estiveram com a gente, obrigado pela companhia, pela sintonia e pela participação. E assim a gente vai chegando ao final de mais um programa Palavras em Ação, agradecendo seu carinho, sua companhia, sua sintonia. O programa Palavras em Ação, que volta no próximo sábado, se Deus quiser, ele vai querer com certeza. E eu deixo aqui meu abraço carinhoso, desejando você um final de semana abençoado, uma semana iluminada, e que no próximo programa estejamos juntos novamente para mais um super bate-papo. Grande abraço e até lá, tchau, tchau.

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9: Nove horas 8 minutos, bom dia. É o show da manhã chegando aqui na 88.5, hoje dia 11 de julho, dia de São Bento. Hoje também é dia nacional do socorrista, dia mundial do cavalo e também dia mundial da população. Eu sou Araceli Tomás e a partir de agora até as 11h45 te faço companhia. 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Sabadão chuvoso aqui em Videira, temperatura marcando 14 graus.

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3: 9:22. 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

0: 9h30, daqui a pouquinho tem a participação do ouvinte aqui na Rádio Videira. Já vai deixando seu recado no WhatsApp 99109-4932. Já salvou aí nos favoritos, né? 99109-4932. Temos um convite todo especial pra você. Na próxima sexta-feira, estaremos junto com as entidades aqui do nosso município que fazem um importante trabalho para a sociedade, para as famílias. A Rede Videirense de Combate ao Câncer, a Família Down, a Comunidade Terapêutica São Francisco, a APAI e a Paróquia Imaculada Conceição são nossas parceiras no terceiro Arraiá da V. Sexta-feira, dia 17, a partir das 15 horas, na Rua Coberta, ao lado da Igreja Matriz aqui de Videira. 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As entidades Rede Videirense de Combate ao Câncer, Família Down, Comunidade Terapêutica São Francisco, APAI e Paróquia Imaculada Conceição estarão comercializando comidas típicas de festa junina. 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Então dá pra se organizar aí com a turma do trabalho também. Faz um happy hour, né? Todo mundo colaborando, ajudando e também, claro, se divertindo.
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11: E nós vamos mandar um abraço aqui para toda a turma que está nos ouvindo em Videira, toda a nossa região, você também que nos acompanha nas plataformas digitais aí na internet, né? Nesse mundão de Deus, né? Não tem cerca. A dona Gorete tá aí, mandando um bom dia pra

todos os ouvintes, desejando um ótimo final de semana. Obrigado, Gorete, pela companhia. Um forte abraço. 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

0: 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Nota de falecimento. A funerária São Judas Tadeu e familiares de Celito Antônio Testolin, residente em Videira, na comunidade de Santa Lúcia, comunicam com profundo pesar o seu falecimento, ocorrido ontem, às 13 horas e 30 minutos, aos 74 anos. O velório está acontecendo no Memorial São Judas Tadeu. A despedida será hoje, às 15 horas. E logo após seguirá para sepultamento no cemitério municipal. Comunicamos com profundo pesar o falecimento de Celito Antônio Testolin. Aos familiares e amigos, as nossas sentidas condolências.
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1: 9h53, a dona Ivone tá lá no bairro SESI, acompanhando a programação da videira, tá mandando música pros netos. Estão aí sempre na sintonia, o Caio, o Enzo, a Maria, a Eduarda, o João Luca, o bisneto Benjamin e pra toda a família, né? Um abraço, então, para toda a família Mal, a dona Ivone, a galera toda aí do bairro SESI que estão na sintonia.

0: Ana Castela, Sula Miranda. A participação do ouvinte valendo aqui na Rádio Videira.
1: Eu conheço bem.
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3: O Hospital Salvatoriano Divino Salvador deu mais um passo para fortalecer a qualidade da assistência prestada aos pacientes. A unidade passou a contar com um laboratório de análises clínicas próprio, destinado à realização de exames laboratoriais para pacientes internados no HSDS e também no Hospital Salvatoriano Santa Maria. A nova estrutura entrou em funcionamento nesta semana e tem como principal objetivo tornar o atendimento mais ágil, seguro e eficiente, reduzindo o tempo de espera pelos resultados dos exames e contribuindo para decisões médicas mais rápidas durante o tratamento. Com o laboratório funcionando dentro da própria estrutura hospitalar, os principais exames solicitados pelas equipes médicas passam a ser realizados internamente, eliminando etapas do processo e acelerando a liberação dos resultados. A expectativa é que a novidade proporcione maior agilidade na condução dos tratamentos, além de ampliar a segurança dos pacientes internados, permitindo intervenções médicas mais rápidas quando necessário.
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4: 10:06, tem mais sucesso chegando por aqui. A dona Bernadette Siebauer pediu música, está mandando um abraço aí para toda a família, para os amigos, a turma que está na nossa sintonia, desejando um ótimo final de semana. Para você também, viu, Bernadette? O Vilmar Zaguer também está sintonizado. Um excelente sábado para vocês, Vilmar.
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0: 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Bom dia!
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2: Obrigado, Fabiano, um forte abraço pra todo o pessoal da scooters.com. Agora aqui em Videira. Vamos mandar um abraço para toda a turma que estão aí na nossa sintonia Iomerê, né? O pessoal que está no Centro de Convivência da Terceira Idade. Hoje tem Feira da Agricultura Familiar até às 11 horas da manhã. Se você não lembrou e tá ouvindo agora, então corre lá que dá tempo ainda. Até às 11 horas no Centro de Convivência da Pessoa Idosa em Iomerê. Gente, é em frente à praça. Tem hoje Feira da Agricultura Familiar e do Artesanato. A turma da Escola de Pais está nos ouvindo no Salão Paroquial, ao lado da Matriz, aqui em Videira, preparando a feijoada. Ô, delícia! Um abraço para todos vocês que também fazem esse trabalho voluntário, que é importantíssimo também. Tem sempre, né, uma pessoa que tem o coração aquecido, né? E que aquece outros também, né? Um forte abraço. Bom trabalho para toda a galera aí da feijoada. O Amauri Rosa tá sintonizado também, desejando um ótimo sábado a todos os ouvintes. Obrigada, Amauri. Um abraço para dona Marizete também. Tá fazendo uma faxina hoje, menina? Essa chuva, vou te falar, né? O José estará de aniversário amanhã, dia 12. Quem tá mandando parabéns é a esposa, a dona Clari Grezana. Daqui a pouquinho tem a homenagem ao aniversariante. Já vai mandando o recado aqui para mim, que daqui a pouquinho a gente faz todas as homenagens. O Edson Cordeiro também tá na sintonia. Bom dia, Edson. Curtindo o programa e deixe que chova.
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4: Bom dia, 10h23. 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

10h29, amanhã o programa de domingo é especial, diretamente na comunidade de Santa Lúcia, aqui em Videira. A partir das 8 horas da manhã, você fica por dentro de todas as informações da grandiosa festa em honra a Nossa Senhora do Carmo. Lembrando que hoje a programação está mantida a partir das 15 horas. Tem a abertura da praça de alimentação, com venda de pastéis, cachorro-quente, bolos e cucas. Às 15h30, tem amistoso. Canarinho versus Grêmio da Penha. Às 16 horas, venda de churrasco de leitão, galinha assada, bolos e cucas. Às 17 horas, tem a tradicional gata com apresentações artísticas da comunidade. Encontro de violeiros e gaiteiros de toda a região. Tá convidado para participar. Hoje, então, na comunidade de Santa Lúcia, aqui em Videira. Amanhã, programa de domingo a partir das 8 horas da manhã, o nosso estúdio móvel estará lá na comunidade de Santa Lúcia e nós esperamos a sua visita. Às 10 horas, teremos a transmissão da Santa Missa, que terá a bênção dos escapulários e também objetos. 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
1: Rádio Videira, agora 10 horas 35 minutos. 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Possibilidades de temporais com chuva intensa entre a tarde e a noite deste sábado. A Defesa Civil de Santa Catarina.

0: Ana emitiu alerta para risco alto em relação aos temporais para as regiões do Planalto Alto Catarinense, parte do Alto Vale do Itajaí, Médio Vale do Itajaí, Baixo Vale do Itajaí, também Grande Florianópolis. Aqui no meio-oeste, nós estamos na área de observação, na área em amarelo. É possível danos na rede elétrica, queda de galhos e árvores, destelhamentos, possibilidade também de alagamentos e enxurradas pontuais. A Defesa Civil lembra que em caso de alguma ocorrência, é necessário que você ligue 199 ou então para o Corpo de Bombeiros 193. Para amanhã, nós temos uma pequena probabilidade de chuva. Pode chover até 3 milímetros. O sol vai aparecer durante a manhã, também à tarde, com possibilidade de chuva passageira. À noite, muitas nuvens, mas com tempo firme. Na próxima segunda-feira, a mínima é de 5 e a máxima de 11 graus e o tempo é bom. Dia de sol. No decorrer da próxima semana, a temperatura mais baixa será registrada na terça-feira, quando a mínima é de 4 e a máxima de 14 graus. Nós temos previsão de tempo bom até pelo menos o dia 20. Deve chover pouquinho no dia 21, um pouco mais no dia 22. Mas fica ligado aqui na Rádio Videira que nós vamos atualizando o tempo para você. 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Possibilidade para chuva hoje, chuva intensa, a Defesa Civil alerta para que, se necessário, você ligue 199 ou então 193 em caso de alguma ocorrência. Mínima de 12 e a máxima de 18 graus para hoje. Amanhã, mínima de 9 e a máxima de 14.
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8: Agora 10 horas com 44 minutos, a paróquia Santa Isabel de Pomeia está promovendo a festa do motorista e do colono. Será no dia 19 de julho. Às 8h30 tem procissão motorizada com saída de Rio das Antas, passando por Gramado, Salto Rio das Pedras e Rio Preto. Às 9 horas, chegada da procissão com bênção dos veículos e entrega das lembranças. Às 10 horas, tem missa festiva com bênção aos motoristas, colonos e sementes. Às 12 horas, tradicional churrasco de gado, leitão, galinhas recheadas, com completo serviço de bar e cozinha. Às 14 horas, tarde dançante com Bia e Iva. Você pode fazer reservas de churrasco, reservas de mesa, conversando com o Carlos no telefone 99141-2277. 99141-2277. Grandiosa festa em honra ao motorista e ao colono. É no dia 19 de julho, na paróquia Santa Isabel de Ipomeia. Apoio, Marcenaria

0: Heriberto Vengretti, Auto Posto Ipomeia, Ábio Mecânica Automotiva, Erva Mate Mazuti, Camilo Barzotto, Farmácia Farm e Farma e Lotérica Ferrarim. Participe! Tá chegando mais sucesso aqui na Videira! A Maria Schneider tá mandando música pro Vanderlei. Obrigado pela audiência de vocês. Um bom fim de semana.
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2: Agora 10 horas com 49 minutos. Cris Menegazzo tá chegando por aqui. Bom dia!
3: Bom dia para você ligadinho aqui na Rádio Videira. 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
2: Obrigado!
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2: Bom dia, 11 horas, 1 minuto.
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2: 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Vamos trazendo mais sucesso. Vai um abraço aí pra dona Naíra Estrapazon, a turma aí do Rio das Pedras. Bom dia!
5: É sertanejo Série A, viu?

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1: 11:08, Gilberto tá chegando por aí com as ofertas do Zarpelon. 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
1: Obrigado, Gilberto. Um forte abraço para você e para toda a turma do Zarpelon. Vamos aqui atendendo mais participação. Mandar um abraço para o Anildo e a Cladis. Hoje estão completando 29 anos de casados. Parabéns! Comemorando aqui junto com a Rádio Videira, né? Na nossa programação. Forte abraço!
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1: Rádio Videira, 11 horas 15 minutos.
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7: Vem aí a tradicional festa em honra a São Cristóvão e homenagem ao colono e motorista no bairro São Cristóvão Videira. 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Prestigie, tradicional festa em louvor a São Cristóvão, na comunidade do bairro São Cristóvão Videira, nos dias 25 e 26 de julho. 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
11: Bom dia!

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1: A participação do ouvinte valendo. A dona Jacinta de Sordi está sintonizada com a gente. Obrigado pela companhia. Um forte abraço, dona Jacinta, que está mandando música para toda a família. Desejando um bom final de semana. A Silmara também está na sintonia. Bom final de semana para você também. A dona Marinês Agutoneta também está aqui junto com a gente nesse sabadão. A Maria dos Santos, do Rio das Pedras, está mandando música para o filho, o Antônio Luiz dos Santos, que está de aniversário hoje. Alô, Antônio! Parabéns! Muita saúde, felicidade, sucesso para você. Uma homenagem da sua mãe.
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0: Menos é mais, Henrique Castro, atenção.
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4: 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A turma tá de aniversário, claro. A Rádio Videira deseja muita saúde, muita paz, sucesso a todos os aniversariantes. O José está de aniversário amanhã, dia 12. E a esposa, a Clari Grezana, quem faz homenagem. O Antônio Luiz dos Santos está de aniversário hoje. A homenagem é da mamãe, a Dona Maria dos Santos. O Anildo e também a Clades Gonçalves, aí do São Cristóvão, estão completando hoje 29 anos de casados. Parabéns! Estava de aniversário esta semana os meus tios, o Jaime e também o Nelson Tomás. E parabéns para vocês. Hoje aniversariando a minha prima Dani. Ontem estavam de aniversário a Maiara Tomás e a Liliana Vígolo. Parabéns, muita saúde, muita paz para vocês. Se você está de aniversário, receba o nosso abraço bem apertado. Tudo de bom e de melhor.

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1: A França já tem adversário para a semifinal. A Espanha é a segunda semifinalista da competição. A seleção espanhola venceu a Bélgica por 2-1 e garantiu a presença entre as quatro melhores. Mais uma vez, Miquel Merino foi decisivo. O meia marcou o gol da vitória e confirmou o bom momento da equipe comandada por Luis de la Fuente. Depois da classificação, o treinador já projetou o duelo contra a França na semifinal. Segundo ele, as duas seleções chegam em condições muito parecidas e igualmente preocupadas com o desafio. Agora, Espanha e França disputam uma vaga na grande decisão em um confronto que promete muito equilíbrio e muita garra. Eu sou Melina Calduro, de Miami, para o Caerte em Campo.
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1: Eu quero agradecer a sua companhia. A próxima edição do Show da Manhã, segunda-feira, às 8h30 da manhã. Você fica na companhia de Vilmar Santos e Líder Farma, Supermercado Zarpelon, Posto Serjão, Joalheria CBEM, Loja Mega Móveis, Moveste, Oral Unique, E2 Materiais Elétricos, Soféu Aluguel de Ferramentas e Recanto do Cabeça Pesqueiro e Restaurante, Empório Quero Mais, Nilcon Soluções Financeiras e Rede DR Saúde. Hoje à tarde tem Show da Tarde para você com Fábio Lima. Estará aguardando aí a sua audiência, a sua participação, e tem prêmio, hein? Sim, e amanhã, às 8 horas da manhã, nós aguardamos você na comunidade de Santa Lúcia. Está acontecendo a festa em honra à Nossa Senhora do Carmo. E a Rádio Videira vai transmitir ao vivo toda a programação da festa a partir das 8 horas. Hoje acontecendo nascer BRF, o Festival de Inverno. Hoje e amanhã também. Prestigie!

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6: 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Acompanhe agora o corte de ração e apanhe de aves para os dias 12 e 13 de julho. Luiz Carlos Lan, Picada Felipe Ezin, Travesseiro, corte de ração amanhã, dia 12, às 7:40. Apanhe amanhã, às 8:00, 14 cargas. Eliris Terezinha Borgas Giacomini, linha Monte Ibérico Videira, corte de ração amanhã às 16:20. Apanhe amanhã às 21:20. 4 cargas. Valcir Araldi, linha Araldi Videira, corte de ração amanhã às 18:00. Apanhe amanhã às 23:00. 4 cargas. Moacir Farina, linha Túnel Pinheiro Preto, corte de ração amanhã às 19:00. Apanhe segunda-feira, dia 13, às 0:00. 14 cargas. Gelson José Piovesan, linha Central Ibian, corte de ração amanhã às 23:50. Apanhe segunda-feira às 4:50. 5 cargas. Gelson José Piovesan, linha Central Ibian, corte de ração segunda-feira, dia 13, às 3:00. Apanhe segunda-feira às 8:00. 4 cargas. Geraldo Piroli, linha Aparecida Videira, corte de ração segunda-feira às 3:40. Apanhe segunda-feira às 9:40. 2 cargas. Nivaldo Santi, linha Santa Lúcia Videira, corte de ração segunda-feira às 7:15. Apanhe segunda-feira às 12:15. 15 minutos. 6 cargas. 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

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Por hoje era isso. Um bom final de semana!

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1: Olá, ouvintes de Rio das Antas. Está começando mais uma edição do informativo da Câmara de Vereadores, o programa que aproxima o poder legislativo da comunidade e apresenta as principais atividades realizadas pelos vereadores e vereadoras do nosso município. No programa de hoje, vamos acompanhar as ações do Legislativo Municipal nos últimos 15 dias. Entre os destaques estão a audiência pública da saúde, promovida pela Comissão de Educação, Saúde e Assistência Social, e a 23ª Sessão Ordinária de 2026, realizada no dia 6 de julho, quando foram aprovados 4 projetos de lei, indicações e pedidos de informação. No dia 1º de julho, a Câmara de Vereadores de Rio das Antas recebeu autoridades profissionais da saúde, representantes de instituições, usuários do Sistema Único de Saúde e integrantes da comunidade para uma importante audiência pública. O encontro foi promovido pela Comissão de Educação, Saúde e Assistência Social, a CESAS, e teve como objetivo ouvir a população e discutir os principais problemas enfrentados pelos pacientes de Rio das Antas e da região no acesso aos serviços de saúde. Entre os assuntos debatidos estiveram as filas de espera, os exames de alta complexidade, as cirurgias ortopédicas, a saúde da mulher, a audiologia, a saúde mental e o atendimento a pessoas com dependência química. Para falar sobre a importância da audiência e os encaminhamentos realizados pela comissão, ouviremos agora a presidente em exercício da Comissão de Educação, Saúde e Assistência Social, vereadora Andréia Moresco.
2: Boa tarde, ouvintes de Rio das Antas. A audiência pública da saúde foi realizada com o propósito de abrir um espaço democrático para que a população pudesse falar sobre as dificuldades enfrentadas no acesso aos serviços públicos de saúde. Nós ouvimos usuários do sistema, familiares, profissionais, representantes da Secretaria Municipal de Saúde, do Conselho Municipal de Saúde, do Centro Especializado de Reabilitação de Aparelho da Parte Auditiva, vereadores, autoridades e representantes de instituições hospitalares. Foram discutidas questões importantes como a demora na realização de exames especializados, as filas para cirurgia ortopédica, o atendimento em audiologia, a saúde da mulher, os serviços de saúde mental e as formas de acolhimento e acompanhamento das pessoas com dependência química. Durante a audiência, foram apresentados dados que demonstram a necessidade de continuarmos trabalhando para a ampliação e pela melhoria dos serviços. Na data da audiência, foi informado que 702 pessoas aguardavam exames especializados pela regulação municipal. Também havia 86 pacientes aguardando cirurgias ortopédicas pela regulação estadual e 30 usuários esperando atendimento na área de audiologia, sendo 20 para avaliação auditiva e 10 para reposição de aparelho. Na saúde mental, foi informado que o município conta com 2 psicólogas e um médico

0: psiquiatra. Mesmo com o trabalho desenvolvido pelas equipes, ainda existem situações que exigem maior atenção, principalmente nos casos relacionados à dependência química e à necessidade de internação. A audiência não terminou apenas como um debate. As manifestações da população resultaram em encaminhamentos concretos da Comissão de Educação, Saúde e Assistência Social. Entre esses encaminhamentos estão uma indicação ao Poder Executivo e dois pedidos de informação destinados a buscar esclarecimentos formais e contribuir para a construção de soluções nas áreas debatidas. A Câmara continuará acompanhando essas questões, cobrando informações, dialogando com o Poder Executivo e buscando alternativas para melhor atendimento oferecido à população de Rio das Antas. Agradecemos a participação de todas as pessoas que estiveram presentes. A participação da comunidade é fundamental para que o Legislativo conheça as necessidades reais da população e possa transformar essas demandas em ações.
1: Obrigado, a vereadora Andréa Moresco.
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1: A audiência contou ainda com explicações sobre o funcionamento das regulações municipais e estadual e sobre os caminhos que o cidadão deve seguir para acompanhar consultas, exames, cirurgias e demais procedimentos. Também foi destacada a importância de os pacientes manterem seus dados cadastrais atualizados e comunicarem com antecedência quando não puderem comparecer a consultas ou exames. As faltas sem aviso impedem que outra pessoa seja chamada e acabam prejudicando o andamento das filas. Outro assunto debatido foi a possibilidade de o município buscar alternativas para ampliar o atendimento em audiologia e reduzir o tempo de espera pela avaliação e pelo fornecimento ou substituição de aparelhos auditivos. Os encaminhamentos da audiência tiveram continuidade na 23ª sessão ordinária da Câmara de Vereadores, realizada no dia 6 de julho de 2026. Durante a sessão, os vereadores aprovaram 4 projetos de lei. O primeiro foi o projeto de lei número 13 de 2026, que autoriza o município de Rio das Antas a firmar convênio com o Hospital Maisé e com o Instituto de Ensino e Assistência Social, mantenedor do Hospital Salvatoriano Divino Salvador. A medida cria a autorização legal necessária para a realização de convênios com essas instituições hospitalares, possibilitando a organização de ações e serviços de atendimento à população. Também foi aprovado o projeto de lei número 15 de 2026, que anula e suplementa dotações do orçamento vigente da Prefeitura de Rio das Antas. Na prática, o projeto promove uma reorganização de recursos entre dotações do orçamento municipal, permitindo adequar as despesas às necessidades administrativas existentes. Outro projeto aprovado foi o projeto de lei número 16 de 2026, que autoriza a abertura de crédito suplementar no Fundo Municipal de Saúde de Rio das Antas. Os recursos serão provenientes da anulação de outras dotações e deverão ser utilizados para reforçar despesas e ações vinculadas à saúde municipal. O quarto projeto aprovado foi o projeto de lei do Legislativo número 5 de 2026, que realiza a anulação e suplementação de dotações no orçamento da própria Câmara de Vereadores. Depois das aprovações, os 4 textos foram transformados nos autógrafos de lei número 15, 16, 17 e 18 de 2026 para encaminhamento ao Poder Executivo. Ainda durante a sessão foi aprovada a indicação número 54 de 2026, subscrita pelos vereadores André Moresco, Alan Fernando Mosato, Luiz Antônio Bigarella, Sabrina Aparecida Schneider e Marcos Vinícius Querubim. A indicação solicita que o Poder Executivo realize estudos técnicos, jurídicos, financeiros e administrativos para elaborar uma regulamentação municipal sobre o atendimento a pessoas com dependência química e aos pacientes com demandas de saúde mental. O estudo deverá analisar medidas relacionadas ao acolhimento, encaminhamento, acompanhamento e eventual custeio de internações involuntárias, sempre respeitando a legislação vigente e os critérios estabelecidos pelos profissionais de saúde. A proposta nasceu das manifestações e situações apresentadas durante a audiência pública da saúde. A Comissão de Educação, Saúde e Assistência Social também apresentou 2 pedidos de informação igualmente derivados das deliberações da audiência. Esses instrumentos permitem que a Câmara solicite oficialmente ao Poder

0: Poder Executivo dados e esclarecimentos sobre os serviços municipais. As respostas poderão subsidiar novos encaminhamentos, propostas e medidas de fiscalização na área da saúde. Outra proposição apresentada foi a indicação número 55 de 2026, de autoria da vereadora Paloma de Fátima Lapiano Dias. A vereadora solicita ao Poder Executivo, por meio do setor responsável, que seja realizada a manutenção da iluminação pública na Rua da Fraternidade, localizada no bairro Novo Horizonte. A indicação busca atender aos moradores da região, melhorando a visibilidade, a segurança e as condições de circulação durante o período noturno. Depois de aprovada pela Câmara, a solicitação é encaminhada à Prefeitura para análise e adoção das providências pelo setor competente. Esses foram os principais destaques das atividades da Câmara de Vereadores de Rio das Antas nos últimos 15 dias. A audiência pública da Saúde demonstrou a importância da participação da comunidade e permitiu que relatos, dúvidas e sugestões fossem transformados em indicações, pedidos de informação e novos encaminhamentos legislativos. Já na 23ª sessão ordinária, a Câmara aprovou projetos relacionados à saúde, aos convênios com instituições hospitalares e à organização dos orçamentos da Prefeitura e do Legislativo. A população pode acompanhar as sessões, os projetos, as indicações e as demais atividades pelos canais oficiais da Câmara de Vereadores. A participação de cada cidadão fortalece a democracia e contribui para a construção de políticas públicas mais próximas das necessidades da comunidade. Um bom final de semana a todos e até o próximo programa.
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1: Olá, boa tarde. Está iniciando o programa da Prefeitura de Iomerê. Está com a gente a prefeita Luci Peretti. Boa tarde.
2: Boa tarde, Araceli, aqui nossa secretária de Educação, Araceli da Rádio, e também todos os ouvintes.
1: A secretária de Educação, Cultura, Esporte e Turismo também está com a gente. Boa tarde.

0: Boa tarde, Araceli. Boa tarde, prefeita Lucia, a todos os ouvintes da Rádio Videira.
1: Prefeita, quais foram os destaques da saúde e assistência social de Iomerê nesta semana?
2: Então, nesta semana, a Secretaria Municipal de Saúde informa que houve

0: população e sempre que possível que consultas de rotina e check-ups, assim, sejam feitos casos, né, não urgentes, que eles sejam adiados para depois, né, do inverno, permitindo aí priorizar quem necessita do atendimento imediato. Então, contamos com a colaboração, mas sim, quem estiver precisando pode chegar a agendar a sua consulta e também quem tiver uma emergência, estamos aí à disposição para bem atender também toda a população. Na Secretaria de Assistência Social, o município, né, por meio desta secretaria, realizou no dia 2 de julho uma capacitação intersetorial da rede de proteção, reunindo aí profissionais da saúde, educação, assistência social, conselho tutelar e também demais setores para uma formação. Ela teve o objetivo aí fortalecer o trabalho em rede, qualificando os fluxos de atendimento e os encaminhamentos, né, que garantem aí uma atuação mais integrada, humanizada e eficiente na proteção de pessoas em situação de vulnerabilidade. Também o CMDCA informa, né, que está aberto o processo de escolha indireto para o membro do Conselho Tutelar. As inscrições acontecem de 6 de julho a 16 de julho, no horário das 7h30 às 11h30 e das 13h às 17h, presencialmente na Prefeitura Municipal. E os interessados, né, devem consultar o edital, conferir os requisitos, a documentação necessária e o cronograma do processo. Então, dentre esses inscritos e critérios, né, como é um processo de escolha um pouco diferente, porque um conselheiro acabou saindo, então ficaram somente 4, o CMDCA irá fazer a seleção, né, para o primeiro colocado, que assume e vai ficar até 2027. Se tiver mais inscritos, então ficam de suplente. Então, em 2027 tem uma nova eleição, né? Aqui a população também vai, avalia os candidatos e que eles acabam assumindo então em 2028.
1: Na Secretaria de Agricultura e Infraestrutura.
0: Nesta semana, a Defesa Civil do município, em parceria com as Secretarias de Agricultura e Infraestrutura, realizaram então a limpeza e a retirada aí de material lenhoso, pedras, entulhos do Rio dos Coxos, né, que atravessa lá a comunidade de Bom Sucesso. E a ação, ela integra as medidas já previstas pelo decreto estadual, reforça os trabalhos da Operação Primavera, voltada aí à prevenção e redução dos impactos causados pelo fenômeno o El Niño. E na comunidade de Bom Sucesso, os serviços foram executados no trecho central, abaixo lá da ponte, e em parte aí, aproximadamente 90 metros acima do ponto onde foram instaladas as galerias lá na SC 355. E na próxima semana, aí dependendo das condições do tempo, os trabalhos serão concluídos em Bom Sucesso e terão início na área central, né, de Iomerê, com ações aí preventivas no córrego que corta a cidade e apresenta também risco de alagamento. Também na próxima semana serão retomados os serviços de substituição de tubulações e outras intervenções aí preventivas em diferentes pontos aí do município, de acordo também com a necessidade identificada, né, pelas nossas equipes. E a administração municipal, ela pede, né, a compreensão da população em relação a possíveis alterações aí no cronograma dos serviços, né, que estavam planejados, mas que neste momento é necessário priorizar, né, diminuindo aí os riscos e melhorando a segurança da população, né, diante do que está previsto de previsão aí de temporais e fortes chuvas. Também agradecer, né, toda a equipe aí que participou dessa limpeza dos rios, né, sendo coordenados os trabalhos aí pelo nosso coordenador da Defesa Civil, o Fernando, e que eu estive acompanhando também no local ontem, antes de ontem, aí ficou um trabalho muito bem feito aí de toda a equipe.
1: Na Secretaria de Educação, Cultura, Esporte e Turismo, Araceli, quais foram os destaques? destaques dessa semana?
2: Então, uma semana bem movimentada, ainda com festas julinas, né? E reciclagem, formações. E na escola do SEMI tiveram a presença, então, do dentista na unidade de saúde para orientações sobre a saúde bucal, para incentivar os alunos a ter os hábitos, a manter os hábitos de higiene e a prevenção desde a infância. Também nós tivemos nessa segunda-feira mais uma etapa do projeto Recicla Iomerê, também da escola

0: Semi e nessa segunda-feira arrecadou mais de 80 quilos de pilhas e baterias usadas para destinação ambientalmente correta, reforçando então a conscientização. E nós convidamos também a comunidade a participar das próximas coletas. Nessa segunda-feira, então, são lacres de latinhas. A Escola Semi também realizou mais uma formação na educação inclusiva. Ela é conduzida pela assessora Marisa Mello e o objetivo dessa última capacitação, então, foi ajudar os profissionais da rede a fortalecer o ensino cada vez mais acolhedor, inclusivo e de qualidade para todos os estudantes. Já na Escola do Campo de Bom Sucesso, essa semana foi uma semana de atividades em comemoração às festas julinas. No dia 7 de julho, aconteceu a festa julina interna com os alunos e professores e no dia 10, aconteceu a festa julina aberta a toda a comunidade. Foram dias de muita alegria, com lanche coletivo, comidas típicas, brincadeiras e também teve a visita do Ônibus Literário, uma livraria itinerante que incentivou o hábito da leitura entre os alunos. A escola, então, agradece a todos que contribuíram para a realização dos eventos. Já no CEMEI, temos a festa junina, hoje à tarde, a partir das 14 horas, no ginásio do CEMEI. Haverá apresentações das crianças, comidas típicas, brincadeiras e o sorteio da rifa. O evento é aberto ao público e promete uma tarde de muita alegria e integração entre as famílias. No esporte, então, estão abertas as inscrições para o Campeonato Municipal de Bocha. As inscrições vão até o dia 27 de julho, mesma data do Congresso Técnico da competição. Os interessados devem procurar o Departamento de Esportes junto à Prefeitura para maiores informações.
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2: O município de Iomerê recebeu recursos.
3: Sim, nesta semana também nós recebemos mais importantes recursos aí, né, para investimentos. Então recebemos mais 215 mil para investimentos na assistência social, né, com ajuda aí da ex-vereadora Assalete Franciose, e também mais 200 mil para a reforma do ginásio de Linha Paulina, aí com ajuda do vereador o Rudi. Então, somando estes valores, né, desta semana e com o que eu já anunciei na semana passada, fica aí um total, né, de R$4.148.366 de recursos aí recebidos de emendas parlamentares e convênios. Então, novamente aqui eu quero agradecer a ajuda aí de todos os vereadores, do nosso vice-prefeito, de secretários, da Fran aí que cuida dos nossos convênios, porque é muita documentação, processos, prazos, e que ela cuida disso tudo, né, com muita responsabilidade e organização.
2: O município está se preparando para comemorar o aniversário e também realizar mais uma edição da Festa Julina.
3: Sim, então no domingo, dia 19, né, nós teremos a nossa grandiosa 39ª Festa Julina e também comemoração, né, do nosso aniversário do município, né, de emancipação político-administrativa, né, que inicia às 9 horas, né, com a celebração da Santa Missa, né, em agradecimento a tantos, né, que antes da gente, né, muito antes colaboraram com o nosso município. Às 10h30 nós teremos a abertura do espaço dos brinquedos e também exposição de carros antigos. 11h30 nós temos o almoço da família iomerense, que é aquele tradicional corte de carne suína que antes é temperado com muito carinho, com muito zelo, assada essa carne e daí feita a entrega para as famílias iomerenses. Às 13h30 inicia então o 15º Arrancadão de Jerico, toda uma comissão aí muito bem organizada também para este momento. Às 15h30, show com o Cachorrão Motos, que é uma apresentação então durante o Arrancadão, né, deste Cachorrão Motos aí. Às 17h, a premiação do Arrancadão de Jerico. Às 17h30, show com a banda Brilha Som. E aí, por volta de 20 horas, o encerramento, né? Então, lembrando, né, que é somente no domingo este ano, dia 19 de julho, mas que vai ser uma bonita festa aí que muitos podem estar participando. Teremos 3 barracas aí de alimentação, né, fornecendo alimentação e bebida também para quem estiver lá. E neste ano, né, neste formato, a gente pensou de dar oportunidade às entidades, comunidades, associações, enfim, sem custo para esse espaço estarem, então, fazendo a venda da alimentação e de bebida. Porém, até no dia de ontem, que encerrava o credenciamento, a gente só tinha a inscrição

0: são da matriz. Então, eu vejo que por muitos anos, até a administração foi criticada por esses espaços serem leiloados e acaba sendo um valor até alto que acaba tendo no leilão, tirando a oportunidade das entidades e do município, né? Então, eu vejo que poderia ter sido aproveitado este momento também para isso, né? Porque não tendo custo, o lucro sempre é maior. Mas agora a gente vai ver nesta semana a legalidade de como estar fazendo, mas que as pessoas podem estar tranquilas, que nós teremos alimentação, teremos água, refrigerante, enfim, bebida lá também à disposição para todos que vierem na nossa festa.
1: Muito bem, mais alguma informação, Araceli?
2: Seria somente isso, e reforçando então o convite para hoje à tarde, então, a festa julina do CEMEI, lá no ginásio do CEMEI. Nesse ano, então, geralmente a gente fazia no pavilhão da igreja, esse ano vai ser lá no ginásio, então as danças, a venda da comida, as apresentações, então nós convidamos toda a população para prestigiar.
1: Prefeita, obrigada pela presença.
0: Obrigada também pelo espaço, né? Também isso, reforço, vamos lá participar da festa julina lá com as crianças, temos sempre muitas belíssimas apresentações, com todo o cuidado das professoras, né, ensaiando, então vamos lá, vamos valorizar e prestigiar. Um forte abraço a cada um e um bom final de semana a todos.
1: Uma ótima tarde para você. O programa da Prefeitura de Iomerê retorna no próximo sábado.
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4: Olá, boa tarde. Está iniciando o programa da Prefeitura do município de Rio das Antas. Está conosco a prefeita Gil. Boa tarde, Gil.
5: Boa tarde, Araceli. Também quero cumprimentar todos os ouvintes de um modo especial a população de Rio das Antas.
4: Vamos iniciar hoje falando do setor de obras.
5: A Secretaria de Obras, essa semana, seguiu trabalhando intensamente para melhorar a infraestrutura do nosso interior, onde foram realizados serviços de abertura e patrulhamento na travessa que liga a linha Rio Preto a linha Wegener e também executamos abertura, patrulhamento e britagem na estrada da linha Glória, realizando também um aumento de nível na rua do trecho da ponte próximo ao sítio Refúgio, sentido linha Glória, melhorando o escoamento das águas e proporcionando mais segurança para quem utiliza essa via. Também continuam as obras de pavimentação em concreto na rua Sergipe. Além da pavimentação, está sendo instalada naquela rua uma nova rede de tubulação para melhorar o sistema de drenagem e garantir uma estrutura ainda mais adequada para os moradores. Segue também em andamento a reforma da Escola Silva Paranhos, em Pomeia. A obra começou pela substituição do telhado, que já está em boa parte concluída. Essa importante reforma contempla ainda a pintura completa da escola,

0: e a construção de um estacionamento, oferecendo ainda mais conforto e segurança para os alunos, professores e toda a comunidade escolar. Quero trazer um destaque também, junto ao setor de obras, nós temos o grande trabalho da Secretaria de Planejamento no município de Rio das Antas, onde ainda semana passada realizamos a ordem de serviço para a pavimentação da rua Lino Garipe, que vai ser realizado em 3 trechos, e também assinamos a ordem de serviço para o início da construção do programa Casa Catarina do Governo do Estado, destacando que o município já foi contemplado com a metade do valor, o total da obra é R$1.300.000, e nas próximas semanas aí será também iniciada a construção de 12 casas populares no município de Rio das Antas, que vem aí atender a nossa população que não tem onde morar, onde residir. Um programa muito importante que vai ser realizado aí no município de Rio das Antas. Destaco também, como forma de transparência, além dos recursos que eu trouxe informados no programa anterior, o município também recebeu semana passada, né, lembrando que no dia 3 de julho findou o prazo que os municípios têm para receber as emendas, já iniciamos num período de pré-campanha, mas também quero trazer para a população que através da Fundação Catarinense de Educação Especial, a APAE do município recebeu o valor de R$100.000, recurso que veio destinado e entrou na conta da APAE, para que possa estar sendo feita a reforma daquele ambiente que acolhe com muito carinho os nossos alunos especiais no município de Rio das Antas. E também, através da FESPORT, Fundação Catarinense de Esporte, a Fundação AERA, no município de Rio das Antas, também recebeu o valor de R$100.000, recurso esse também que veio direto para a associação, não passou pelos cofres do município, mas que também a gente sabe que vai proporcionar que a AERA volte com as escolinhas para os nossos alunos, né, que é um público destinado na faixa etária de 7 a 17 anos de idade.
1: Vamos falar agora do setor de educação, cultura e esporte.
0: Na educação, eu quero agradecer a todos que prestigiaram a belíssima festa julina da Escola Jacinta Nunes, realizada no último sábado. Foi uma linda festa, com excelentes apresentações e também grande participação da comunidade. Aproveito para convidar todos para a festa julina das creches, né? Creche CI Girassol, CI Novo Horizonte, que acontece logo mais, a partir das 13h30, no pátio da Escola Jacinta Nunes. Também iniciamos nessa semana a transição e o treinamento das equipes da educação para a implantação do novo sistema de gestão da IPM, uma ferramenta que trará mais eficiência, agilidade e modernização aos serviços prestados à nossa comunidade escolar. Ainda na educação, nessa semana, os alunos dos quintos anos participaram de uma grande palestra ministrada pelo Corpo de Bombeiros dentro do programa Alerta Vermelho. A atividade trouxe orientações sobre a prevenção de incêndios, procedimentos corretos em situações de emergência e cuidados que podem salvar crianças e contribuem para a formação de cidadãos mais preparados e responsáveis. Também quero trazer um aviso a toda a comunidade que já está publicado o resultado preliminar do processo seletivo da Legale Concursos e está disponível também nos canais oficiais do município. Lembrando aí para quem se inscreveu e que está classificado e que dentro das suas categorias tem a prova prática, que no próximo dia 18 também será realizada a prova prática, que fiquem atentos ao dia e ao horário, porque também faz parte do resultado final e da sua classificação final desse teste seletivo. Dentro da cultura, gostaria de informar que já estão divulgados os candidatos classificados para o Fest in Rio, que acontecerá no próximo dia 25 de julho, dentro das festividades do município. Quem realizou sua inscrição pode conferir a lista oficial no site da Prefeitura, riodasantas.sc.gov.br. E dentro do esporte, né, novamente destaque no nosso esporte de Rio das Antas, mais um campeonato está sendo já planejado e já estamos com as inscrições abertas, então, para o Campeonato Municipal de Futsal 2026, na categoria Livre Masculino, Livre Feminino e Veterano 38. As inscrições seguem até o dia 3 de agosto e o Congresso Técnico será realizado no mesmo dia, às 19h30, na sala anexa ao Ginásio Municipal. Montem sua equipe e venham fazer parte dessa grande competição. E hoje à noite, às 19h30, no Ginásio Municipal Nelson Lenart, teremos mais uma rodada da Liga Catarinense de Futsal. Então, convidar aí toda a população, né? Lembrando que o nosso time está na Série Bronze e a nossa equipe hoje à noite, então, enfrenta o Caçador Futsal. Contamos com a

0: presença da toda a torcida para incentivar os nossos atletas. Também trazer um destaque que na última quarta-feira, as nossas categorias de base participaram do amistoso em Videira contra a Escola Grêmio, nas categorias sub-8, sub-10, sub-11 e sub-13. Além do incentivo ao esporte, os nossos atletas receberam todo o apoio da administração municipal através do nosso departamento de esporte, onde foi oferecido também um lanche especial preparado com muito carinho para a viagem, incluindo frutas, suco, um misto quente, refrigerante e água.
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2: Quais foram as ações da assistência social na última semana?
0: Trazer um recado, então, da nossa secretária de assistência social, que está aberto o processo de escolha suplementar e emergencial para membros suplentes do Conselho Tutelar de Rio das Antas. São 5 vagas para suplentes, com mandato até 2028, carga horária de 40 horas semanais e remuneração de R$ 2.152,60. As inscrições seguem até o dia 20 de julho no Fórum da Comarca de Rio das Antas. Então quero convidar todas as pessoas que atendem aos requisitos do edital a participarem desse importante processo. O Conselho Tutelar desempenha um papel fundamental na proteção e na garantia dos direitos das nossas crianças e adolescentes. Todas as informações estão disponíveis nos canais oficiais da Prefeitura e também junto à Secretaria de Assistência Social do município.
2: Na saúde.
0: Na saúde, iniciamos essa semana a campanha de tratamento contra o tabagismo voltada às pessoas que desejam parar de fumar. As triagens e orientações, elas estão sendo realizadas todas as sextas-feiras do mês de julho, a partir das 15 horas, na Unidade Básica de Saúde de Rio das Antas. Então, convite a toda a população que deseja abandonar esse vício do cigarro, que aproveite essa oportunidade. A equipe da saúde está preparada para oferecer acompanhamento e apoio durante todo o processo. Também reforçar o convite da Secretaria de Saúde a todas as gestantes do nosso município, que no dia 16 de julho, próxima quinta-feira, a partir das 18h30, estará acontecendo um encontro das gestantes na Unidade de Saúde do Distrito de Ipomeia com o tema Saúde Bucal na Gestação. Será um momento de aprendizado, orientação e troca de experiências, com informações importantes para a saúde da mamãe e do bebê. Então, convidando e reforçando e esperamos todas as gestantes do município, incluindo as gestantes de Rio das Antas e Ipomeia, para participarem desse encontro que está sendo preparado e com muito carinho, que é uma forma também de orientação e aprendizagem para as futuras mamães. Também quero destacar uma importante conquista para a saúde de Rio das Antas, que nessa semana sancionamos a Lei de Iniciativa do Poder Executivo, que regulamenta os convênios do município com os hospitais Mais C e Divino Salvador. Essa proposta foi elaborada e encaminhada pela nossa administração, porque entendemos a importância de dar segurança jurídica a esses convênios e garantir tranquilidade para que os atendimentos à nossa população continuem acontecendo com responsabilidade e dentro da legalidade. Essa é uma medida que fortalece a nossa rede de saúde, dá mais segurança aos hospitais parceiros e, principalmente, protege os interesses dos nossos munícipes. Nosso governo tem trabalhado para encontrar soluções concretas, criando instrumentos legais que dão estabilidade aos serviços públicos e garantem um atendimento cada vez melhor para quem precisa. Seguimos trabalhando com responsabilidade, planejamento e compromisso, sempre colocando a saúde e o bem-estar da nossa população em primeiro lugar.
2: E o município de Rio das Antas está completando 68 anos e tem uma programação toda especial.
0: Sim, Araceli. Mês de julho, então, é um mês muito importante para o nosso município. Esse ano comemoramos 68 anos de emancipação político-administrativa e preparamos aí para toda a população uma programação com muito carinho para que a comunidade venha e participe e comemore os 68 anos do nosso município. Temos esse ano grande destaque, realizando a terceira Expo Rio, que acontecerá nos dias 24, 25 e 26 de julho. Já temos confirmados, então, o show do Paulinho Mocelin no dia 24, Edson e Alana no dia 26. Também teremos o nosso festival, que é muito importante no nosso município, que acontecerá no dia 25, e diversas atividades, além da exposição agropecuária, feira de negócios, gastronomia, atrações culturais, shows, entretenimento e muitas novidades na nossa Expo. Então, reforçando

0: O convite a toda a população que venha, prestigie e participe. Lembrando, então, que no próximo sábado, dia 18 de julho, teremos, então, o primeiro evento das festividades, que é o tradicional baile regional da melhor idade, que acontecerá na comunidade da linha São Luís. Será um momento de confraternização e muita alegria para os nossos idosos.
1: E hoje acontece a festa julina da escola.
0: Isso, né? Reforçando o convite para logo mais a festa das creches e também aproveitar para convidar toda a comunidade para a festa julina da Escola Estadual Santos Anjos, que acontece hoje à noite a partir das 19 horas no pavilhão da Igreja Matriz Santo Antônio. Logo mais haverá também um baile animado pelas bandas San Rafael e o Xiru Missioneiro.
1: Mais alguma informação?
0: Agradeço o carinho e a confiança de toda a população. Continuamos trabalhando diariamente para construir um município cada vez melhor para todos. Agradeço mais uma vez a parceria com a RBV. Desejo a todos um excelente final de semana e que Deus abençoe todas as famílias de Rio das Antas.
1: Obrigada, Prefeita Gil. O programa da Prefeitura de Rio das Antas retorna no próximo sábado. Um bom final de semana.
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5: Olá, começa agora mais uma edição do RBV Agro, no ar pelas rádios Videira, Vitória, Caçanjurê e Tangará. Desde já, obrigado pela sua audiência. Aumenta o volume do rádio, porque nessa próxima meia hora você confere os assuntos importantes ao homem do campo e que interessam também a quem mora na cidade.
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5: El Niño deve reduzir produção de culturas de inverno em Santa Catarina. Frio intenso exige cuidados redobrados com os rebanhos. Dólar impulsiona preços da soja no mercado brasileiro. Alesc debate controle de javalis para proteger lavouras e suinocultura em Santa Catarina. Pesquisador videirense lidera evento de biotecnologia vegetal em Lages. Iomerê amplia abastecimento de água no campo com 4 novos poços artesianos. E na semana em que foi comemorado o Dia da Ciência, uma reportagem especial sobre a importância da pesquisa para a sustentabilidade e produção de alimentos.
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5: Nesta semana, no dia 8 de julho, foi comemorado o Dia da Ciência e do Pesquisador. Esse é o nosso primeiro destaque do programa. Confira na reportagem de Fabiano

0: Trindade.
1: E hoje a gente está aqui para conversar com o André Kielkamp de Souza, ele que é pesquisador, né, gerente regional da IPAGRE aqui da Estação Experimental. Primeiro falando como profissional da área, pesquisador científico, a importância dessa função aí para a produção, para os produtores, enfim, para a economia como um todo, né, André?
2: Bom dia, Fabiano, bom dia, amigos ouvintes da rádio. Agradeço em meu nome, em nome dos colegas da IPAGRE pesquisadores, também ampliando aqui na região aos professores pesquisadores. Realmente é uma função muito importante para a sociedade, seja na agricultura ou não, né? São pessoas que dedicam o seu tempo a resolver problemas, fazendo hipóteses de soluções, testando, validando, publicando os resultados. Então é uma função realmente bem importante do pesquisador científico, né? Nessas instituições todas, né? E pensando nesse recorte da IPAGRE, a IPAGRE tem sim parte do nosso corpo funcional de pesquisadores e de outros colegas que auxiliam na função de pesquisa, então também estão de parabéns juntamente com os pesquisadores, toda essa equipe de apoio que, no caso da IPAGRE, né, trabalham para resolver problemas relacionados, né, às culturas que nós temos na região, no caso da Estação Experimental de Videira, de uva, vinho, pêssego, ameixa, nectarina, estão desenvolvendo novas variedades, novos sistemas de condução, facilitando a vida do produtor e, claro, sempre pensando em fornecer aí soluções que também tornem o produto mais atrativo, mais gostoso, mais saboroso, com uma melhor vida de prateleira, para também, né, o público em geral, né, os consumidores que todos somos, né, possamos, né, ganhar com o que é feito na pesquisa agropecuária em Santa Catarina, no qual a IPAGRE se insere aí como um dos atores envolvidos.
1: E os profissionais, né, André, estão sempre dedicados, estudando, porque esse processo não para, né?
2: Com certeza. É uma área que exige realmente uma paixão muito grande pelo novo, por conhecimento, por estudar. Então, tão importante como as outras, mas como estamos falando da área de pesquisa, né, valorizar esses colegas que dedicam uma vida inteira a estudar, a trabalhar para gerar novas soluções para que elas realmente tragam e façam a diferença aí no dia a dia de todos nós.
1: André, agora falando sobre a questão destas chuvaradas todas aí que estão acontecendo, irão acontecer segundo as previsões, o que isso pode interferir aí na questão da fruticultura?
2: Fabiano, nós estamos realmente no ano em que está se confirmando ou está confirmada de alguma forma, né, essa questão do super El Niño ou do El Niño. Então realmente é um ano na qual a gente fica um pouco inseguro, temeroso. Até agora a gente teve um clima bem favorável, né, apesar dos últimos dias ter, né, uma precipitação acima da média, foi muito pontual, né. Até então nós estamos com um inverno bastante rigoroso, nós estamos com, né, então até agora digamos que o clima está bem favorável todas as frutíferas, seja pêssego, ameixa, nectarina, maçã, uva. Então até agora estamos, né, muito bem, mas claro, inseguros com o que pode se confirmar em relação a essa chuva toda no segundo semestre, que aí vai ser bem num período de floração, de frutificação, onde realmente isso pode dificultar, né, a vida aí dos produtores. Então o que a gente faz na pesquisa é, nesse momento, alertar, divulgar o que a gente já tem de conhecimento em relação ao manejo cultural, para que o produtor possa se preparar para um ano que possivelmente seja um pouco mais difícil. Aí a gente vem de anos bons, né? As últimas duas safras foram safras bem interessantes, especialmente a última safra. Então os desafios na agricultura infelizmente ocorrem, a gente está acostumado a ter problemas, né, nessa grandeza, ou de estiagem, ou de excesso de precipitação. O produtor tem tecnologias a utilizar, então nós temos, por exemplo, o uso de cobertura plástica, é uma das ferramentas que podem ser utilizadas, além de um manejo fitossanitário mais acertado, toda a questão da irrigação. Então, para que a gente possa passar por anos difíceis, né, para que o produtor tenha a certeza de que vai poder colher um pouco menos, talvez não com a qualidade que pretenderia no começo, mas sim ter uma safra ainda de alta qualidade para poder fornecer frutos bons aí para os consumidores de Santa Catarina.
1: Muito bem, quero agradecer aqui o André Kielkamp de Souza, que é gerente regional da IPAGRE aqui da Estação Experimental, pesquisador também falando com a gente. Obrigado mais uma vez, André, e parabéns a todos aí, os pesquisadores.
2: Obrigado, um bom dia a todos.
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0: O pesquisador videirense Dr. Jean Carlos Betoni, hoje na UDESC em Lages, para compartilhar conhecimentos sobre tecnologias voltadas à produção de mudas livres de vírus e à conservação de recursos genéticos. Atualmente, Betoni atua na Lincoln University,

0: na Nova Zelândia e foi pioneiro no Brasil na aplicação da técnica para erradicação de viroses em macieiras. Em áudio enviado à nossa reportagem, ele comentou a participação no evento.
1: Para mim é uma alegria enorme poder retornar ao CAVE, DESC, uma instituição onde me formei, e para promover essa transferência de tecnologia por meio desse evento internacional. Eu agradeço imensamente ao professor Léo Fato pelo convite e pelo apoio institucional para viabilizar minha vinda da Nova Zelândia. O foco desse evento foi um curso prático visando a conservação de recursos genéticos, que são a base da agricultura e da segurança alimentar, e a produção de materiais saudáveis livres de vírus. E o evento foi finalizado em um seminário aberto para o público geral. Durante as atividades, os participantes puderam acompanhar na teoria e na prática e, principalmente, tiveram a oportunidade de executar todos os protocolos no laboratório. Para mim, é muito gratificante poder passar na bancada o que eu venho trabalhando nos últimos anos e ver mais pessoas, mais instituições se beneficiando disso. Afinal, a ciência só cumpre o seu verdadeiro papel, o seu verdadeiro propósito, quando ela quebra a parede da teoria e se transforma em uma tecnologia aplicada diariamente na bancada, né? E o conhecimento, ele precisa circular entre laboratórios globalmente, através dessa transferência real que todos ganham, e o nosso trabalho, ele verdadeiramente faz sentido. Eu gostaria de parabenizar a iniciativa do Grupo de Fruticultura do CAVE UDESC, em especial o professor Léo Rufato, a doutora Tainara Gris, pela organização do evento, pelo convite e pelos excelentes dias de troca de experiências.
0: E nós temos também um depoimento do professor Léo Rufato, da UDESC Lages, sobre a importância da participação de um pesquisador referência mundial no evento e na formação de novos especialistas.
2: O Jean é uma pessoa que tem um conhecimento muito grande nessa área de crioconservação e criolimpeza de plantas. Ele veio para cá depois de muitos anos, retornando à Universidade do Estado de Santa Catarina, treinar os nossos mestrandos, doutorandos e pós-doutorandos nessa tecnologia que ele desenvolveu em parceria com outros pesquisadores para realizar a limpeza de vírus em macieira. Ele trouxe essa inovação com adequação de metodologia que nos abriu as portas para realizar essa atividade ao setor produtivo. O Jean tem um conhecimento muito grande. Hoje é a maior autoridade em nível mundial nessa técnica de limpeza clonal de macieiras. Nós tivemos um curso de 4 dias com um seminário para pós-graduação na universidade, em que ele transferiu tudo isso, o que ele desenvolveu, o que ele estudou, o que ele trouxe de fora para o Brasil. Esperamos que isso se repita outras vezes, que a gente consiga trazer o Jean para cá, fazendo com que esse conhecimento seja difundido o mais rápido possível para todas as pessoas, que todos possam ter esse acesso a esse conhecimento, que a gente consiga prestar um serviço ao setor produtivo da cadeia da maçã, de manter as nossas plantas livres de vírus e outros infectantes.
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4: O inverno rigoroso já impõe desafios aos produtores rurais de Santa Catarina. Com geadas frequentes e temperaturas negativas em várias regiões, é preciso planejamento para garantir alimentação, bem-estar dos animais e manter a produção no campo. O pesquisador da Estação Experimental da Epagre em Lages, Cassiano Eduardo Pinto, explica como os produtores enfrentam essa realidade.
5: Quem vive da produção tem que achar os meios de conviver com essa característica e dar a volta por cima, vamos dizer assim, e garantir a alimentação do rebanho ao longo desse período, né? Então, tem que tirar leite todo dia, não importa se está chovendo, se está congelado, se está com neve, né? E alimentar o rebanho para produção, para manter a produção, né? Então, acordar bem de madrugada antes do sol nascer, quebrando a geada, como a gente brinca aqui na serra, é um desafio, né? Isso tem que ser feito todo dia para os produtores de leite. Da mesma forma, como alimentar o rebanho também, né? Com pastagens adaptadas a essa condição. A gente já tem na região serrana aqui, então, na região de Lages, que em torno de 900 metros de altitude, 900 a 1000 metros, 27 geadas entre fracas e moderadas, e nas regiões mais altas, lá em Bom Jardim, Urubici, já está passando de 61 geadas. Então é uma condição extremamente difícil, que os produtores têm que ser abrir mão de muito conhecimento para poder manter as metas produtivas do rebanho nessas condições.
4: Para

0: Manter a produtividade, as pastagens também precisam ser adaptadas ao frio.
1: Chama de pastagens hibernais, que resistem ao frio. O frio não penaliza elas, não mata, né? Os frios extremos que a gente está vivenciando, enviadas abaixo de 7 graus abaixo de zero. Então, elas conseguem produzir mesmo nessas condições muito extremas, né? Quando a gente pensa assim, falando essa de Santa Catarina até o litoral, passando pelo Planalto, temos que considerar que o inverno vai queimar as pastagens de verão, né? De uma maneira mais simples, né? O frio seca as pastagens, então ela baixa muito a qualidade, e eu tenho que abrir mão do meu planejamento do sistema de pastagens ou suplementos no coxo que vão atender a demanda do rebanho com qualidade da dieta para que os animais consigam expressar potencial produtivo.
0: Além da alimentação adequada, o pesquisador da Epagre enfatiza que proteger os animais das baixas temperaturas também é um cuidado essencial.
1: Se a gente tiver alimentação adequada à vontade, eles vão estar gordinhos, vamos dizer assim, né? Uma boa definição para quem está nos ouvindo, e isso garante uma condição de superar melhor o inverno. É claro que se eu tiver a oportunidade de deixá-los alojados num galpão, melhor, né? Mas a gente sabe que na realidade as propriedades são mais difíceis, mas que eles tenham um abrigo, uma mata, pode ser um capô de eucalipto, um bosque, para abrigar do frio e da umidade intensa, né? Nos momentos mais críticos, tenham acesso a esses ambientes, que melhora o conforto térmico em 5, 6 graus, já é uma grande diferença, né?
0: De Florianópolis, da Rede de Notícias AKRT, Carol Denardi.
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3: A segurança no abastecimento de água ganhou um importante reforço em Iomerê. A prefeitura concluiu a perfuração de 4 novos poços artesianos no interior do município, com investimento de cerca de R$1.400.000. As obras vão beneficiar famílias e produtores rurais das comunidades Linha Bonita, Linha Alemão, Linha Paulina e Linha Cachoeira. Quem traz mais detalhes sobre esse investimento é a prefeita Luci Peretti.
4: Neste ano, ao todo, nós já perfuramos 4 poços artesianos, né? Atendendo aí o pedido de mais 4 comunidades, aí num total de mais ou menos 70 famílias que serão atendidas, né? Trazendo mais dignidade e qualidade de vida à nossa população. E em tempos, né, de estiagem, isso era uma grande dificuldade, né? Que a prefeitura tinha para atender com água potável todas as famílias e também atender né, os animais. E com essas perfurações nós temos aí grande parte da área rural já atendida com água, né, desses poços aí artesianos. E o que nos deixa aí, né, mais tranquilos nessas situação de estiagem. E são aí grandes investimentos, né, um montante de R$1.399.960 que saem aí da pasta da Secretaria de Agricultura e que vem atender, então, a necessidade dos nossos agricultores, tanto para o consumo humano e para os animais também. Então, dessa forma, né, nós estamos investindo no desenvolvimento e também no bem-estar da nossa comunidade.
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3: Sicredi lança Plano Safra 2026-27 e reforça apoio ao desenvolvimento do agronegócio regional. Quem tem mais detalhes do assunto é o repórter Jean Salvi.
5: O Sicredi realizou na noite desta quarta-feira o lançamento oficial do Plano Safra 2026-2027, em um evento promovido na sede da ABB, reunindo produtores rurais, associados e parceiros da cooperativa. Durante o encontro foram apresentadas as principais linhas de crédito e as oportunidades disponibilizadas para a nova safra, além das soluções financeiras voltadas ao fortalecimento do agronegócio e ao desenvolvimento das propriedades rurais. A nossa equipe de reportagem acompanhou o lançamento e conversou com o gerente regional do Sicredi, Carlos, que destacou a importância do Plano Safra para os produtores, apresentou as novidades dessa edição e explicou como a cooperativa está preparada para atender as demandas do setor agropecuário. Vamos acompanhar a entrevista. Converso com Carlos, gerente regional de desenvolvimento da Sicredi, que vai trazer mais informações sobre esse evento que está acontecendo hoje aqui na ABB, Associação Atlética Banco do Brasil. Boa noite.
6: Boa noite, sejam bem-vindos. Para nós é uma satisfação ter vocês aqui conosco participando desse evento, né? E os associados aos poucos vêm chegando aqui para acompanhar o nosso lançamento do Plano Safra que a gente vai realizar aqui em Tangará.
5: Isso mesmo, o Sicredi realiza então nessa quarta-feira o lançamento do Plano Safra
7: safra 2026-2027. Qual o objetivo desse encontro e por que é tão importante para os produtores da nossa região?
6: O objetivo é nós chamarmos os associados aqui.

0: E não temos só associados, temos outras pessoas também que queiram participar, pode ser não associados, né? A gente sempre convida o pessoal para vir ver as novidades que nós temos aí esse ano, tá? Que são as novidades de taxa de juros, volumes que serão liberados. Então é importante, né, o associado, né, o produtor, ele saber aonde que ele vai encontrar o recurso, que custo ele vai encontrar, para ele poder se planejar e se organizar, né?
1: O Plano Safra é guardado todos os anos pelo setor agropecuário. E quais são as principais linhas de crédito que hoje o Sicredi tem disponível?
0: Nós temos todas as linhas de crédito, seja custeio, seja investimento, pré-comercialização, temos todas as linhas do BNDES. O Sicredi é um dos maiores repassadores de crédito rural hoje do Brasil, né? Logo após o Banco do Brasil, é o Sicredi, que é a instituição privada que mais repassa crédito rural hoje no Brasil.
1: Deixamos aberto agora para suas considerações finais para o RBV Notícias.
0: A gente sempre, para nós sempre é um motivo de satisfação, né? Conversar com os produtores, né? A nossa região aqui, ela é a base é o agronegócio. Então, os municípios pequenos aqui, quando o agronegócio vai mal, e não é só a nossa região, né? O Brasil hoje como um todo, né? O agronegócio, ele tem uma participação grande no PIB nacional. E a gente vê aí de momentos difíceis no agro, né? O produtor precisa cada vez mais se profissionalizar, ele precisa buscar cada vez mais alternativas,
1: capacitação
0: para poder tocar a sua atividade, né? Então a gente sempre tava comentando agora com algumas pessoas ali que hoje o produtor rural, ele na verdade ele é um empresário, né? Nós não temos mais lugar de espaço para amador.
1: Inclusive o que mais movimenta o Brasil, né?
0: Exatamente, o agronegócio, quando o agronegócio vai mal, né? O comércio vai mal, o consumo tende a diminuir, né? O comércio de prestação de serviço, seja ramo alimentício, enfim, toda a cadeia ela acaba sofrendo junto, né?
2: Para o RBV Notícias, Jean Salve.
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4: A Epagri-Sepa divulgou as primeiras estimativas da safra de inverno 2026 e 27, com alerta para os impactos do El Niño nas lavouras do estado. A previsão é de um inverno mais úmido, com temperaturas amenas e maior frequência de chuvas, cenário que pode afetar culturas como alho, cebola e o trigo. Conforme o levantamento, a área plantada de alho deve cair 13%, enquanto a produção pode recuar 17%. Já a cebola deve ter redução de 9% na produção e o trigo pode registrar queda de quase 30% no volume colhido. E a Epagri também alerta para o aumento do risco de doenças nas lavouras e dificuldades no manejo por causa da umidade excessiva. De Florianópolis, da Rede de Notícias Acaerte, Carol Denardi.
5: Agora fazemos um rápido intervalo e na volta a Alesc debateu nesta semana em uma audiência pública o controle de javalis para proteger lavouras e a suinocultura em Santa Catarina. E na semana do Dia da Ciência, uma reportagem especial sobre a importância da pesquisa para a sustentabilidade na produção de alimentos.
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0: Estamos de volta e queremos deixar aqui o número do nosso WhatsApp para você compartilhar fotos, vídeos, informações, sugestões de reportagem. 49 é o código de área, 99129-4258. 99129-4258. Alesc debate controle de javalis para proteger lavouras e suinocultura em Santa Catarina. Confira na reportagem.
1: Uma espécie exótica invasora que destrói lavouras, ameaça nascentes, coloca motoristas em risco e preocupa a suinocultura. O avanço do javali em Santa Catarina foi tema de audiência pública realizada pela Alesc na quinta-feira, 9 de julho. O debate foi promovido pela Comissão de Agricultura e reuniu produtores rurais, controladores, caçadores e representantes de órgãos públicos. A discussão tratou dos prejuízos no campo, dos riscos ambientais e sanitários e das dificuldades para controlar a proliferação da espécie seguindo a legislação. No Brasil, o manejo do javali é autorizado pelo IBAMA desde 2013, sem limites de quantidade e em qualquer época do ano. Mas a atividade precisa seguir regras, como cadastro no sistema federal, autorização, apresentação de relatórios e, quando houver o uso de armas de fogo, registro conforme exigências do Exército. Santa Catarina também aprovou uma lei estadual sobre o tema em 2023. A norma permite o controle por caça, armadilhas ou outros métodos autorizados pelo órgão ambiental. Essa lei, no entanto, foi questionada no STF. A ação aponta possível invasão de competências da União e risco de abertura para maus-tratos e criadouros clandestinos. Na audiência pública, o vice-presidente regional da FAESC no Planalto Serrano, Márcio Pamplona, disse que os controladores esperam um processo menos burocrático para o manejo do javali.
2: A gente precisa de uma desburocratização, uma flexibilização para que as pessoas que têm essa vontade, que trabalham com a caça, que são onerados, porque todos os custos são dos próprios caçadores, né? Que essas pessoas não passem por tanto problema, tanta burocracia.
1: O presidente do Clube de Tiro de Otacílio Costa, Adriano Ortiz, defendeu incentivos para ampliar o controle da espécie.
3: O Estado hoje ele tinha que trabalhar mais em cima de leis favorecendo os controladores, né? Não liberar também à toa, mas dar um incentivo em custos, né? Agora tem ali um incentivo aí de R$100 por abatido, né? Isso ajudaria também.
1: Já o presidente da Associação Brasileira de Caçadores, Rafael Salerno, apresentou as principais demandas dos caçadores para orientar novas ações do poder público.
4: O caçador precisa de desburocratizar na esfera federal, né? Redução de custos na esfera estadual, por exemplo, a tributação estadual que incide sobre armas e munições é onerosa e cria impedimento ao controle efetivo do javali. E nos municípios, que é onde a gente realmente se conversa, né, é importante que a educação ambiental seja feita, que a conversa com os produtores seja feita e que haja sensibilidade do poder público, também municipal, para que o controle seja efetivo nos municípios.
1: Da Rádio Alesc, Giovana Alencar.
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6: Os preços da soja seguem alta no mercado brasileiro, impulsionados principalmente pela valorização do dólar frente ao real. Segundo o Centro de Estudos Avançados em Economia Aplicada, o câmbio mais favorável aumenta a competitividade da soja brasileira no mercado externo, fortalece os prêmios de exportação e estimula a antecipação de negócios. A demanda internacional

0: O Nacional também tem acelerado a comercialização da próxima safra de soja, com contratos para embarques em novembro sendo fechados antes do período tradicional. A avaliação é de que a combinação entre dólar valorizado, prêmios elevados e procura firme pela oleaginosa mantém o mercado aquecido. De Florianópolis, da Rede de Notícias Acaert, Carol Denardi.
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2: E para fechar o RBV Agro, nesta semana foi comemorado o Dia da Ciência e do Pesquisador, dia 8 de julho. A nossa reportagem conversou com profissionais da EPAGRE, que tem uma atuação dedicada à pesquisa no agro.
3: Muito bem, você acompanha a RBV Rádios. Nós chegamos com informações do nosso departamento de jornalismo. Nesse dia 8, quarta-feira, comemora-se o Dia do Pesquisador. E Santa Catarina tem um diferencial muito importante, né? A EPAGRE, que trabalha nessa área de pesquisa, e aqui na Estação Experimental de Caçador, então, desenvolve-se várias pesquisas. Hoje nós vamos conversar com alguns pesquisadores e também com uma bolsista sobre esse assunto. Vamos começar com o Marcos Vinícius Kitchell, que vai falar sobre a importância do Estado ter uma empresa consolidada, enfim, com um grupo, né, de funcionários, de servidores tão importantes, que é a EPAGRE de Caçador. Marcos, tudo bem?
4: Tudo bem, Flavinho. Bom, a gente está aí trabalhando na EPAGRE já faz 17 para 18 anos aí, trabalhando com pesquisa agropecuária, e obviamente não tem como a gente não falar da importância da pesquisa agropecuária para Santa Catarina, visto que aí cerca de 30, 35% do PIB do estado aí é expressão do agro, né? E isso não vem à toa, isso vem graças a muitas das pesquisas realizadas por equipes de pesquisadores da EPAGRE.
3: A EPAGRE tem uma capilaridade no estado também, né? E conforme a diversidade, a vocação agrícola de cada região, é o trabalho da estação experimental também, né, Marcos?
4: Exatamente. Cada estação experimental da EPAGRE tem um foco bem específico, de acordo com a vocação de cada região, né? Para nós aqui em Caçador, uma das vocações é a fruticultura, obviamente, né? Então, o trabalho com a maçã é um dos focos que a gente trabalha muito forte na estação experimental de Caçador. Mas além da maçã, a gente trabalha também com pera, trabalha também com olericultura, que as culturas que são de grande importância aqui, o tomate, o alho, agora alguns trabalhos mais recentes com morango. Então a gente tem essa distribuição por vocação para cada unidade de pesquisa, né? E o nosso foco aqui, minha área de pesquisa, é a maçã, desenvolvendo novas variedades aí que estão fazendo sucesso aí não só em Santa Catarina, mas no mundo inteiro, né?
3: Quer dizer, se não tivesse esse trabalho, né, intenso, e também um trabalho permanente de pesquisa, dificilmente o Brasil estaria, né, a nível de maçãs, por exemplo, nesse estágio que está, né?
4: Obviamente, a maçã é um exemplo bem típico, porque é uma cultura de clima frio, muito mais frio do que a gente tem aqui no sul do Brasil. E se não fossem as diversas pesquisas que foram desenvolvidas pela EPAGRE, né, que tiveram contribuição forte da EPAGRE, hoje, certamente, o Brasil não produziria mais de 1 milhão de toneladas por ano de maçã, e não estaria aí ranqueado entre os 10, 12 maiores produtores de maçã no mundo, mesmo sendo um país de clima muito mais quente do que a maçã precisa, né?
3: Quanto tempo você está na EPAGRE, trabalhando nessa área de pesquisa? Qual é a maior dificuldade ou a maior realização tua como pesquisador?
4: Realizar pesquisa em órgãos públicos hoje no Brasil é uma dificuldade. A burocracia é bastante grande, é fato, né? O Brasil não é um país fácil aí para se trabalhar, com toda a legislação que tem, que rege essas instituições públicas. Mas é muito prazeroso a gente ver produtores ganhando realmente dinheiro com tecnologias desenvolvidas aqui por nós, dentro da estação experimental aqui em Caçador, né?
3: A gente sabe que às vezes, né, essa cultura, essas variedades, não tem aqui essa capacidade de se adaptar ao solo, ao clima e tudo mais, e vocês desenvolverem tudo isso, né? Deve ser um trabalho realmente muito revelador e também aí que muito gratificante, né?
4: Exatamente. A gente trabalha os programas de pesquisa desenvolvendo tecnologias para resolver os problemas do produtor e trazer soluções que sejam mais econômicas, mais viáveis, mais produtivas e mais rentáveis para o produtor, né? No fundo, no final das contas, o objetivo é fortalecer o agro catarinense.
3: Tá certo.

0: Vamos começar também com o Gilmar, Gilmar Luiz Mumbach também, né, especialista nessa questão do solo, da olericultura. Quanto tempo, Gilmar, você está aqui? Enfim, e a importância, né, desse trabalho de pesquisa, do pesquisador aí para o Brasil, para Santa Catarina e tudo mais.
1: Eu trabalho aqui na IPAGRE, aqui.

0: acaba sendo uma ferramenta para conseguir produzir mais com na mesma área, por exemplo, né? E a pesquisa tem um papel importante nesse sentido.
1: Essa questão das variações do clima também, estações meio que não são bem divididas, né? Às vezes esfria numa época fora do ano, esquenta e tudo mais, também são desafios aí.
0: Não, com certeza. E agora nós temos um desafio maior, né? Que é, você fala tanto em mudanças climáticas, nosso estado ele enfrenta bastante oscilação do clima, né? Está se preparando agora para receber, por exemplo, El Niño, né? Ou seja, uma condição de chuva maior. E isso também é um desafio da pesquisa, né? Então, por exemplo, né, na parte de adubação é bastante comum, anos com mais chuva, você tem que ter uma adubação de uma forma, anos com menos chuva de outra forma. Quem trabalha com a parte de doenças de plantas, a mesma coisa, anos de mais chuva exigem mais uma atenção maior. Então, é um trabalho também do pesquisador estar atento e considerar esses tipos, essas variações, essas variáveis dentro do trabalho que ele realiza ao longo dos anos, né?
1: No nosso campo da olericultura aqui, quais as culturas aí que são mais visadas, enfim, mais cuidadas aqui na nossa região?
0: Como o Marcos destacou, as diferentes estações de pesquisa desenvolvem alguns ramos. Aqui, não só nós trabalhamos com olericultura, mas aqui o foco é tomate, morango e alho. O tomate, porque principalmente o tomate, porque é uma cultura que é muito exibida na região, e o alho e o morango também são culturas importantes. Então, o foco principal são essas três culturas na olericultura.
1: Tá certo, né? Vamos começar também com a Tiana Branquer, que é bolsista aqui na IPAGRE. Tiana, é importante para você, né? Já está aí há algum tempo, enfim, esse trabalho de pesquisadora, nesse dia aí do pesquisador, a importância do trabalho de vocês.
2: Bom, Flávio, acho que desde a graduação eu optei por fazer pesquisa, por iniciação científica. Depois que eu terminei, a IPAGRE abriu as portas para fazer a pesquisa aplicada mesmo. Então, eu trabalho junto com o Marcos, com os demais pesquisadores aqui já há 12 anos. Então, sempre houve a possibilidade de fazer a pesquisa aplicada, né? Então, eu fiz o mestrado fora, fiz doutorado fora, mas sempre fazendo a pesquisa dentro da instituição IPAGRE. Então, o pós-doutorado também foi projeto de pesquisa aqui dentro. Então, essa é a importância, principalmente de ter uma empresa que faça tenha essa estrutura dentro do estado e que faça com que o cultivo agrícola, agropecuário em geral, tenha evoluído tanto assim aqui para a nossa região, principalmente.
1: Tiana, você teve algumas experiências também fora do país, em outras regiões do mundo e tal. Como você compararia, enfim, o trabalho lá na Nova Zelândia, por exemplo, onde você teve, e aqui no Brasil?
2: Na Nova Zelândia eu trabalhei numa empresa que se equivaleria à Embrapa, do que a gente tem no Brasil hoje. A burocracia aparentemente é a mesma, eles enfrentam bastante lá, principalmente como eu trabalhei com organismos geneticamente modificados, eles têm uma legislação bem mais rigorosa que a nossa, então eles enfrentam esse porém também, mas eu acho que a capacidade científica, a capacidade pessoal é equivalente. Os brasileiros são tão bons quanto os neozelandeses, o pessoal que trabalha lá. Uma coisa que a gente não tem aqui tanto é apoio, principalmente parceria com o setor privado, né? Então, aqui a gente trabalha mais o público é público, o privado é privado, e lá eles só têm uma união um pouco maior.
1: Com relação à atividade, né? É um trabalho também paciente, né? Não dá para ter pressa, enfim, para realizar uma pesquisa, para descobrir uma variedade nova, tudo mais.
2: O melhoramento em si não se consegue de uma hora para outra, né? Principalmente quando a gente fala em maçãs, que são espécies perenes de mais tempo de campo. A gente precisa ir, no mínimo, aí, falando baixo, 15 anos de avaliação. Eu trabalho mais com a parte de biologia molecular. Então, o que eu vejo, eu começo a fazer uma atividade e eu vejo ela só lá no final. Eu não consigo ver os passos intermediários. Então, não se vê a olho nu. Eu só consigo enxergar lá no final. E aí a gente vai com a dedicação, pensando positivo, né, que vai dar certo, e trabalhando com as melhores técnicas que a gente tem disponível.
1: Tá certo, né? A gente quer agradecer. Talvez um trabalho que não tenha tanta visibilidade, tanto incentivo, né? Não se reconheça tanto essa importância da pesquisa, né? Mas a gente quer deixar aqui, né, o agradecimento por esses pesquisadores, né? né, nos receberem aqui para falar sobre o Dia do Pesquisador, né, Marcos? E há tantos pesquisadores em várias áreas que merecem aí todo o apoio e nada que não se possa melhorar, que não se possa transformar e que se possa transformar em algo melhor, né?
3: É isso aí, Flavinho. Então, a gente fica muito feliz aí por

0: poder contribuir com a sociedade, gerando tecnologias, soluções, né, e produtos novos aí que tragam renda, tragam, aumentem o PIB aí, o valor da economia catarinense, né? Então não existe nada mais prazeroso aí do que deixar uma marquinha, poder contribuir com o povo catarinense. A gente fica bem feliz por isso.
1: Parabéns a todos os profissionais da pesquisa no agro e também da ciência. Ponto final no RBV Agro desta semana. Desejamos a você um ótimo sábado, um excelente domingo para quem está acompanhando a reprise do nosso programa e, claro, obrigado pela audiência de sempre. Semana que vem tem mais. Tchau, tchau.
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1: Muito bem, uma ótima tarde para você ligado aqui na programação da Rádio Videira 88.5. No ar, a partir de agora, mais uma edição do Mensagem Cidade Campo. E a gente convida você a fazer parte da nossa audiência, sintonizado no seu rádio, no aplicativo, no site ou também através da sua Alexa. Hoje, sábado, dia 11 de julho, ano 2026. Uma ótima tarde para você. 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E a paróquia Santa Isabel de Ipomeia promove a festa do motorista e também do colono no dia 19 de julho com a seguinte programação. Às 8h30 da manhã, procissão motorizada com saída de Rio das Antas, passando por Gramado, Salto, Rio das Pedras e Rio Preto. 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

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Participe você também. Comunidade Santa Lúcia Videira convida a todos para a grandiosa festa em honra à Nossa Senhora do Carmo a ser realizada de 2 a 16 de julho, com a seguinte programação. A festa já começou, né? E vai então até o dia 16 de julho, tá? Até o dia 16 de julho. E dia 11, sábado, às 15 horas, abertura da praça de alimentação com venda de pastéis, cachorro-quente, bolos e também cucas. Às 15h30, amistoso, canarinho, Grêmio da Penha. Às 16 horas, venda de churrasco de leitão, galinha assada, bolos e cucas. 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Amanhã, domingo, dia 12, às 10 horas da manhã, Santa Missa com bênção dos escapulários e objetos. Às 10h30, primeiro sorteio de bocha com premiação, ou melhor, é o primeiro torneio, né? Tá escrito errado aqui, mas é o primeiro torneio de bocha com a premiação de 100% das inscrições. 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Mais informações com Gaspar, 49 99136-0551. Desde já, a comunidade de Santa Lúcia Videira agradece a participação de todos. Tem mais um convite especial para você, grandiosa festa do padroeiro Santo Henrique em Camboim, Videira. É amanhã, dia 12 de julho, hein? E a programação é a seguinte: às 6 horas da manhã, alvorada festiva, às 8 horas da manhã tem o início da venda de churrasco, às 8 horas da manhã, saída da cavalgada de Bocó Rapado com a presença do Padre Fernando, às 9h30 da manhã tem a chegada e bênção da cavalgada, às 9h45, tratoraço com bênção das máquinas e distribuição de água benta. Às 10 horas tem o terço dos homens com o grupo de Fraiburgo. 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Meio-dia, almoço com churrasco de gado, porco e galeto, cucas, maionese e saladas. Às 13 horas tem o leilão com Júlio Santos. 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E desde já, a comunidade agradece a presença de todos. E a comunidade Divino Salvador de Videira convida todos para o baile de casais que vai ser realizado no sábado, dia 18 de julho, com animação do grupo Toque Musical. O início do baile é às 20 horas e 30 minutos, com ingressos a R$ 35,00. Não fique de fora desta. A comunidade Divino Salvador, no bairro Floresta, espera por você, sua família e também amigos. 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
7: Sábado será de grandes confrontos. Pela tarde, Inglaterra e Noruega. A seleção inglesa está pressionada por uma atuação mais convincente e tenta confirmar o favoritismo diante dos noruegueses. E à noite é a vez da Argentina e da Suíça disputarem a última vaga entre os 4 melhores times do mundo. O técnico Lionel Scaloni destacou a boa condição física de Messi e afirmou que o craque argentino seguirá sendo decisivo enquanto ele tiver vontade de jogar. Do outro lado, o treinador suíço garante ter preparado diferentes estratégias para parar o camisa 10. Dois jogos que prometem muita emoção e definirão os últimos semifinalistas. Eu sou Melina Calduro, de Miami, para o Acaerte em Campo.
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1: Muito bem, meus amigos, minhas amigas, boa tarde pra todo mundo. Cá estou eu, né, seu amigo Fábio Lima da comunicação, nessa tarde boa de sabadão. 1h45, 1h45, é um prazer estar com você, curtindo 102, ou melhor, né, curtindo 88.5. São tantas rádios, tantas emoções. Ótima tarde pra você ligado aqui na Rádio Videira. Vamos juntos então, até as 5 da tarde, né. Esse é o nosso Show da Tarde. Um prazer estar com você. Tá em casa, tá no trabalho, tá curtindo a melhor sintonia? Conta pra gente onde você tá. 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Ótima tarde para você acompanhando no seu rádio, no aplicativo, também na sua Alexa, em todas as cidades, pertinho de Videira, ou aqui em Videira, nos bairros mais pertinho aí, mais pertinhos ainda, aqui da nossa estação. Aquele abraço para vocês e para quem tá distante, né, em outras cidades e até outros países. A internet nos une na melhor sintonia, com muita música boa para você, em mais um momento especial para os nossos ouvintes, né? É o Show da Tarde, você pode interagir com a gente, indicando sua música, seu sucesso, fazendo parte da nossa programação, tá? Sabadão, dia 11 de julho, ano 2026, um abraço para você, aniversariante, paz, alegria, saúde, felicidades mil!

0: Rádio Videira, pra você, uma ótima tarde. 1h49, hora do nosso primeiro intervalo, né? Já, já mais músicas, inclusive atendendo o seu pedido. Um abraço pra você em casa, bom sábado pra você. No trabalho também, né? Boa tarde. Rádio Videira, 1h49.
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2: Muito bem, para você, ótima tarde. 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
2: 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Opa, tamo de volta, boa tarde pra você. Como é que tá o seu sábado, hein? Além de chuvoso, né? É muita chuva, né, gente? Fala sério. Vem sol, vem sol. Parece que amanhã também vai estar chovendo bastante, mas na segunda-feira o sol vem, né? Pra deixar a gente um pouco mais aquecidinho, a gente merece, né? A minha amiga Bernadette tá junto com a gente, quer ouvir a Barquinha de Ouro. O Copete também tá junto com a gente. Fala aí, Copete, boa tarde. Ah não, deixa eu abrir aqui o áudio do Copete, que isso, eu não posso deixar aqui o homem no vácuo, né? Fala aí, Copete.
9: Ô, Fábio.
2: Fala aí, amigão.
9: Beleza, tudo Copete, joia? Ricardo.
2: Tamo junto.
9: Dá um beijo pra você.
2: Outro.
9: Pra Anne, uhum. A Melissa, a Neuza, a Giovana.
2: Certo.
9: A Zara da Ponto Fício, a Ivoneta, a Luísa, a Neiva,
2: uhum.
9: O Adilson, o Fusqueiro, o Batistella e o Pires. Eu quero...
2: Certo.
9: Aquele é Roger Magrão.
2: Roger Magrão e banda.
9: Piru, piru, piru.
2: Isso.
9: Tá? Beijo, louco velho, querido.
2: O Copete só pode estar enroladinho no lençol na hora dessa. Só pode, só pode.

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1: Em Deus espero.
2: Boa tarde, querido povo de Deus. Neste sábado, em Deus eu espero um milagre. Diga de novo. Em Deus eu espero um milagre, porque eu sei que em Deus a minha hora vai chegar. Vai chegar. E por isso nos mantemos firmes. Firmes na batalha. Firmes no combate contra o mal. Rezemos pedindo esta firmeza e fidelidade em nome do Pai, do Filho e do Espírito Santo. Amém. Amado Senhor, dai-nos a graça de vivermos na Tua presença, hoje e sempre. Senhor, queremos viver os Teus mandamentos, os Teus ensinamentos. E que a Tua palavra seja luz para o nosso caminhar. Pedimos a graça e a bênção de iluminar as nossas vidas com este momento de oração. Se ficaram sombras nas atitudes, nas decisões tomadas, dissipe-as, Senhor. Ao retornar para casa, dai-me um coração limpo, capaz de amar e perdoar. Que eu não leve para o seio de minha família rancor, desentendimento, discórdia. Senhor, eleve esta prece hoje e durante toda a semana, invocando a intercessão de Nossa Senhora e São Bento, pedindo a libertação de todo o mal da minha vida e dos meus familiares, mas principalmente libertai de todos os vícios. Este mal que no coração de toda pessoa pode estragar a família, destruir vidas. Ó Deus, por intercessão de São Bento, libertai do vício do tabagismo. Ó Deus, por intercessão de São Bento, libertai do mal do alcoolismo. Ó Deus, por intercessão de São Bento, libertai do mal das drogas. Nossa Senhora, acolha esse nosso pedido, imperfeito, é verdade, mas interceda junto a Teu Filho Jesus, para que esta libertação aconteça. Peça a libertação de algum vício. Traga o nome e o vício e reze comigo. Ave Maria, cheia de graça, o Senhor é convosco. Bendita sois vós entre as mulheres, e bendito é o fruto do vosso ventre, Jesus. Santa Maria, Mãe de Deus, rogai por nós, pecadores, agora e na hora de nossa morte. Amém. Nossa Senhora, rogai a Deus por nós. São Bento, livrai-nos do mal. São Bento, libertai-nos da inveja.

0: São Bento, livrai-nos de todos os vícios. Amém.
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2: Muito bem, para você uma ótima tarde. Nosso muito obrigado pela audiência. Esse momento de oração é tão importante, né, gente? Com certeza é um momento importante que você presta atenção na programação aqui da Rádio Videira, faz oração, né? Pedindo a Deus sempre positividade e alegria para sua família. 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

Adivideira pra você, uma ótima tarde. É sucesso, é Wesley Safadão e o Rei Vaqueiro. Na programação número 1, Displicente. Displicente é o nome dessa. Ouvimos também Zé Neto e Cristiano, Pulando o Muro. E você sintonizado junto com a gente, curtindo a programação número 1. Nessa tarde boa, né, de sabadão, apesar da chuvinha. Todo mundo tem que estar feliz, né? Afinal de contas, motivo de alegria é o que a gente tem de sobra, né? Alegria, saúde, felicidade. Um abraço também aos aniversariantes do sabadão. Parabéns para você, muitos anos de vida. 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Muito bem, para você, ótima tarde. Daqui a pouco tem o nosso querido amigo Jairo Silva, ou melhor, Jairo Mioso, passando por aqui com as ofertas lá do Supermercado Itália. Manda um abração aqui pro Jairo. Esse sim

Daniel Silva tá ouvindo a gente, levando a gente de carona, inclusive, direto para Caçador. Abraço para você, Jairo. Obrigado pela carona, tá? Para toda a família também. Muito obrigado pela carona. Eles dizem que estão sempre ligados, sintonizados aqui na Rádio Videira. É assim que a gente gosta, crescendo e fazendo os melhores amigos todos os dias. Intervalo, a gente volta já.

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0: nota de falecimento, a funerária São Judas Tadeu e familiares de Noeri José Rossi, residente em Videira, no bairro Aeroporto, comunicam com profundo pesar o seu falecimento, ocorrido no dia 11, às 9h45, aos 69 anos de idade. 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

0: Muito bem, na programação da sua Rádio Videira, sucesso, Edson Hudson, do Mundo Nada Se Leva. Deixa eu mandar um abraço aqui pro nosso grande amigo, ele que também tá sempre sintonizado com a gente, curtindo a programação da número 1 e, claro, levando sempre a nossa audiência adiante, né? O Ademar da Silva, um grande abraço, Ademar. Agora 2h41, intervalo, a gente volta já com mais músicas para você. Esse é o nosso Show da Tarde.
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4: 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Nota de falecimento. A funerária São Judas Tadeu e familiares de Noeri José Rossi, residente em Videira, no bairro Aeroporto, comunicam com profundo pesar o seu falecimento, ocorrido hoje, dia 11, às 9h45 da manhã, aos 69 anos de idade. 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Comunicamos com profundo pesar o falecimento de Noeri José Rossi. Aos familiares e amigos, as nossas sentidas condolências.
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4: Muito bem, amigos e amigas, ligados na programação da Rádio Videira. Uma ótima tarde pra você, tudo beleza? Tranquilo? Abraço pra você nos diversos bairros de Videira e toda a região. Ligados, sintonizados, curtindo a melhor programação 88.5. Eu sou o Fábio Lima, prazer ter você com a gente. Vamos juntos então, até as 5 horas da tarde. É mais uma edição do Show da Tarde, tocando muita música boa, fazendo novas amizades e, claro, mantendo

0: tendo sempre perto as boas e antigas amizades também, né? Onde quer que você esteja, nosso muito obrigado pela companhia e pela audiência, e por aqui a possibilidade de você ouvir muita música boa, faturar presente e ficar por dentro das melhores oportunidades, principalmente quando se fala de economia. Jairo tá junto com a gente. Fala, ó, Jairo, tudo beleza? Tranquilo? Boa tarde.
1: Olá, muito boa tarde, meu amigo Fábio Lima. Boa tarde, seu ligado na videira, né? Fala, meu nome é Ciota, né, Fabiano, pra não acordar de repente, porque, preguiça, né?
0: Preguiça,
1: amigo. Dependendo da preguiça desse corpo, né? Você fica a tarde inteira fazendo valeta no sofá e na cama, mas vamos
0: lá, meu
1: povo,
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0: 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Boa tarde para vocês, estamos de volta.

0: Rádio Videira, sucesso! Jéssica Reis, Luiz Paulo e Léo, Desejo de Amar. Ouvimos também Gustavo Lima, Bala Alojada. Gente, o Gustavo Lima, o nosso embaixador, não erra uma, né? É uma melhor que a outra. Tudo isso na programação da sua Rádio Videira. Uma ótima tarde de sabadão para você em casa, no trabalho, curtindo a melhor sintonia, compartilhando esse momento junto com a gente. E a gente fica como, né? Feliz da vida por ter você sintonizado, aproveitando para curtir as melhores músicas na melhor programação musical. E claro, sempre por dentro das melhores possibilidades e promoções, né? 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
1: Olá, Fábio. 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
0: Tá junto com a Cris, né?
1: A programação
0: legal
1: da Rádio Videira na tarde desse sábado. 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
1: Estúdios,
2: tudo
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2: 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Com certeza. 3h12, intervalo, a gente volta já.
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0: Quem sonha em mudar de vida tem mais uma oportunidade neste sábado. A Mega Sena realiza o sorteio de um prêmio estimado em 43 milhões de reais.

0: valor suficiente para transformar completamente a realidade financeira de qualquer apostador que acertar as 6 dezenas. As apostas podem ser feitas até às 19 horas, nas casas lotéricas credenciadas pela Caixa Econômica Federal ou pelos canais digitais oficiais. A aposta simples, com 6 números, continua sendo a modalidade mais procurada pelos brasileiros, embora também seja possível aumentar as chances marcando mais dezenas no volante. Mesmo com a probabilidade de acerto sendo uma em mais de 50 milhões, para a aposta simples, a Mega Sena continua despertando o interesse de milhões de pessoas, principalmente quando os prêmios acumulam e ultrapassam a casa das dezenas de milhões de reais. Caso apenas um apostador leve o prêmio principal, uma aplicação financeira conservadora pode render uma renda mensal superior a 250 mil reais, sem que seja necessário utilizar o valor principal. A recomendação da Caixa é que os apostadores não deixem para registrar o jogo nos últimos minutos, evitando filas e possíveis congestionamentos nas plataformas digitais. O sorteio acontece na noite deste sábado e será acompanhado por milhares de brasileiros que mantêm a esperança de realizar o sonho de conquistar a independência financeira. Para saber essas e outras informações, acesse o site portalrbv.com.br. Da redação, Araceli Tomasi.
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2: Ótima tarde para você que está sintonizado com a gente. Pinheiro Preto, alô Tangará, Rio das Antas, Caçador, Fraiburgo. Todo mundo em 102.9 pelo rádio, no aplicativo, no site ou também através da sua Alexa. Muito obrigado. Seguimos com o Zé Neto e Cristiano. Status que eu não queria.

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sucesso, Traia Veia, Chitãozinho, Chororó, Caipira Eu Sou, Jorge Matheus, Molhando Volante, Zé Neto Cristiano, Status Que Eu Não Queria. Pra você, ótima tarde, são 3h25, é hora de intervalo, a gente volta já com o Show da Tarde, música, descontração, alegria pra você, até às 5, na Sumi, na Sintonia, 88.5.

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2: Muito bem, para você, ótima tarde. Atenção, grandiosa festa do padroeiro Santo Henrique em Cambuí, em Videira, no dia 12, viu gente? 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

0: Rádio Videira pra você. Uma ótima tarde. 3h38, Zé Neto, Cristiano, cadeira cativa. Eliane pediu e a gente toca. Eli, boa tarde pra você. Obrigado pela companhia, tá? Já já mais músicas. Essa é a sua Rádio Videira? Boa tarde. Rádio Videira agora 3h38.
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1: Carvineiro, o som do Xande Avião. É o perfume caro, hein? 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Esse é o Show da Tarde, até às 5 da tarde para você. 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Olha, já pode separar a camisa xadrez, o vestido, o chapéu de palha também, porque vem aí o Arraiá mais animado. É o terceiro Arraiá da Rádio Vê. É no dia 17, viu? 17 de julho, na próxima semana, né? A partir das 15 horas. A gente te espera na Rua Coberta, ao lado da Igreja Matriz, para uma festa cheia de alegria e também solidariedade. Olha, vai ter música boa, pescaria, brincadeiras, brindes para toda a família e também aquela comida típica de festa junina. Inclusive, essas delícias serão preparadas pela Rede Vidrense de Combate ao Câncer, a Família Down, a Comunidade Terapêutica São Francisco, a APAI e também Paróquia Imaculada Conceição. 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O apoio é da MBRF e a gente conta, claro, com a sua participação no terceiro Arraiá da Vê. Às 15 horas, todo mundo se reúne no dia 17 de julho, lá na Rua Coberta, ao lado da Igreja Matriz. E a gente conta, claro, com a sua presença também. Hora de intervalo, já já mais músicas.
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0: Videira, o som da Ana Castela. É que eu não te esqueci. Pra você, ótima tarde. Como é que você tá? Tranquilo? 4 horas mais 3 minutos e horas de intervalo. A gente volta já com mais músicas pra você. Esse é o nosso show da tarde. Hora certa, agora 4:03.
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1: Bom sábado pra você. Já estamos de volta. Agora 4 horas mais 9 minutos. 4 e 9.

0: Rádio Vidreira 88.5 e assim fechamos mais uma ótima sequência. Agora 4h20, prazer estar com você. Esse é o nosso show da tarde, deixando a sua tarde de sabadão ainda mais especial, né? Onde quer que você esteja, muito obrigado. Alô, você no carro, nos dando carona também, muito obrigado pela carona. Estamos juntos então, até às 5. Hora de mais um intervalo e a gente volta já com muito mais pra você. Fechamos com o Natanzinho, ama ou não ama? Quero mandar uma boa tarde para Priscila. Alô, Heriberto, obrigado pela audiência, meu amigo, abraço. Tamo junto, hein? Rádio Videira, 4h20.
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0: Olha, gente, 4h24. 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

muito bem na programação da número 1, 4h43. Chegamos ao finalzinho de mais uma edição do Show da Tarde. O Fábio Lima, tô indo nessa. Muito obrigado pela audiência de todos vocês. 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E claro que na segunda-feira, Araceli Tomasi estará de volta junto com você a partir das 13h, na melhor sintonia, 88.5. Até lá. Tchau, tchau. Fui!

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2: Representantes dos caminhoneiros autônomos voltaram a alertar para a possibilidade de uma nova paralisação nacional, caso não avance no Congresso Nacional a votação da medida provisória, que trata de questões relacionadas ao transporte rodoviário de cargas e ao pagamento do frete. Segundo lideranças do setor, a categoria cobra a maior segurança jurídica e regras mais claras para garantir remuneração adequada aos profissionais que atuam no transporte de mercadorias em todo o país. A preocupação é que, sem uma definição sobre a medida, aumente a insegurança para quem depende da atividade como principal fonte de renda. Embora ainda não exista uma data definitiva para uma eventual greve, o assunto voltou a ganhar força entre as entidades representativas da categoria. As lideranças afirmam que aguardam o posicionamento do governo federal e do Congresso antes de decidir os próximos passos. Uma paralisação dos caminhoneiros pode provocar reflexos em diversos setores da economia, como abastecimento de supermercados, distribuição de combustíveis, transporte de medicamentos e funcionamento da indústria. O Brasil depende fortemente do transporte rodoviário para a circulação de mercadorias, o que torna qualquer interrupção um fator de preocupação. Enquanto as negociações continuam, o setor mantém expectativa por uma solução que evite novos impactos econômicos e garanta maior estabilidade para os profissionais que trabalham diariamente nas estradas. Para saber esta e outras informações, acesse portalrbv.com.br. Da redação, Araceli Tomasi.
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1: Edies, por que tá escondendo o celular pra responder mensagem? 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
3: O Senado Federal aprovou um projeto de lei que endurece as regras para combater as chamadas abusivas de telemarketing e de empresas de cobrança em todo o país. A proposta estabelece limites para esse tipo de contato e prevê punições para empresas que insistirem em práticas consideradas excessivas ou desrespeitosas com os consumidores. A medida surge em resposta ao grande número de reclamações registradas nos órgãos de defesa do consumidor e as dificuldades enfrentadas por milhões de brasileiros que recebem ligações repetidas, muitas vezes em horários inadequados. Nos últimos anos, o avanço dos sistemas automáticos de chamadas fez aumentar o número de contatos realizados diariamente. Em muitos casos, os consumidores recebem diversas ligações da mesma empresa, interrompendo o trabalho, o descanso e até as atividades pessoais. Especialistas avaliam que o projeto representa um reforço às iniciativas já existentes, como o cadastro Não Me Perturbe, ampliando os mecanismos de proteção ao cidadão, incentivando práticas mais responsáveis por parte das empresas. Depois da aprovação no Senado, a proposta segue para as próximas etapas da tramitação legislativa, antes de entrar em vigor. Se for transformada em lei, poderá estabelecer um novo padrão para as reclamações entre empresas e consumidores, garantindo mais direito à privacidade e reduzindo um dos problemas que mais geram reclamações no país. Para saber mais informações, acesse portalrbv.com.br. Da redação, Araceli Tomasi.
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0: vocês cantar bem alto com a gente, vai. 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
1: Perigosa e linda.

0: 7h32.
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0: Ah, o refrão é fácil, né?
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0: Ah, e bem gelada ainda. Nossa.

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1: Depois de meses pesando no orçamento das famílias brasileiras, os alimentos finalmente deram um pequeno alívio ao consumidor. Dados divulgados pelo Instituto Brasileiro de Geografia e Estatística, o IBGE, mostram que pela primeira vez em 2026, o grupo Alimentação e Bebidas registrou queda nos preços. A redução foi de 0,02% em junho, interrompendo uma sequência de aumentos que vinha sendo registrada desde o início do ano. O resultado faz parte do Índice Nacional de Preços ao Consumidor Amplo, o IPCA, considerado a inflação oficial do país. Entre os produtos que mais contribuíram para essa desaceleração estão itens bastante presentes na mesa dos brasileiros: tomate, arroz, ovos e algumas frutas, que apresentaram redução de preços em diferentes regiões. Apesar da notícia positiva, os economistas fazem uma ressalva importante. A queda foi pequena e ainda não representa uma redução significativa no custo de vida. Muitos alimentos continuam mais caros do que no mesmo período do ano passado, reflexo das altas acumuladas nos últimos meses e de fatores como clima, custos de produção e transporte. Mesmo assim, o resultado é recebido com otimismo, principalmente porque a alimentação tem grande peso no orçamento das famílias. Se a oferta agrícola continuar favorável e não houver impactos climáticos relevantes, a expectativa é que novos recuos possam ocorrer ao longo do segundo semestre, ajudando a manter a inflação sob controle. Para o consumidor, a orientação continua sendo pesquisar preços e aproveitar promoções, já que a diferença entre estabelecimentos ainda pode representar uma economia importante nas compras do mês. Para saber essas e outras informações, acesse portal rbv.com.br. Da redação, Araceli Tomasi.
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